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0: você está na melhor sintonia com o nosso The Mills Coffee Time. A gente vai para um break, daqui a pouco tem mais, não sai daí.
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2: 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Hora certa.
3: 21 horas e 12 minutos.
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0: sintonia perfeita dos grandes sucessos do passado, aqui no The Mills Coffee Time. A gente volta já depois do intervalo.
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0: Sado, aqui no The Meals Coffee Time. A gente volta já depois do intervalo.
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0: passado, aqui no The Mills Coffee Time. A gente volta já depois do intervalo.
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0: Time e as grandes emoções da sua vida estão aqui. A gente volta já.
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0: Tudo bem, gente? Essas são as últimas de hoje do nosso The Music of Time. Obrigado aí pela tua sintonia. Se encontramos na próxima edição com mais The Music. Se cuida, juízo, e até a próxima edição.
1: 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Tapiroá FM informa. Hora certa. 22:32.
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1: Tapeoá FM informa. Hora certa. 2:38.
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a mão, dei um sim para Jesus, está tudo bem, glória a Deus, sou salvo, né? E tanto fez, tanto faz, né? Que não é tão importante assim. E a gente deixa a casa do Senhor. Nós devemos nos aproximar, nos empenhar. E ainda mais quando nós estamos vendo que os dias se aproximam. Os dias, que dias são esses que ele relata aqui? O dia da vinda de Cristo. O dia da vinda de Cristo. Por isso nós devemos estar prontos, preparados. Guardar firme essa confissão. Não deixar de congregar. Nos estimularmos ao amor múltiplo, às boas obras. Ah, mas tem tanta coisa horrível, Luciano. Como é que a gente vai fazer isso? Né? E como é que a gente faz isso? Estando junto. Veja a igreja primitiva. Todos que creram estavam juntos e eles tinham tudo em comum. Talvez por isso Deus operava grandes milagres, grandes coisas através daquele povo. Por isso, queridos, existe essa necessidade hoje. O diabo, ele colocou na sua mente, talvez, colocou na sua mente, no seu coração, não é tão importante estar na igreja. Eu sou crente em casa. E eu conheço várias pessoas que assim pensam. Mas se você pensa assim, tire isso da sua mente. Congregue. Busque uma igreja séria, bíblica. Ah, mas tem tanta igreja, tem tanto problema, tem tanto isso. Tem, eu não estou dizendo que não vai ter. Vai ter, sim. Vai. Vai ter, sim. Mas é você fazer uma avaliação. Procura, como sempre a gente diz assim, uma igreja genuinamente. Mesmo as genuínas ainda tem problema. Mesmo as que são bíblicas tem problema. Sabe por quê? Porque são feitas de pessoas. São feitas com pessoas. Talvez você ande buscando a igreja perfeita. E no dia que você encontrar, me diga, por favor. Porque se você encontrar a igreja perfeita, ah, encontrei. Aí você colocou os pés nela. Pronto, ela deixou de ser perfeita. Perfeita, plenamente, totalmente, só lá no céu. É por isso que a igreja aqui, ela busca essa perfeição. Ela não é perfeita, mas ela tem que buscar essa perfeição. Ela tem que procurar viver em santidade. Tem que procurar, cada dia, guardar firme essa promessa. Pois aquele que fez a promessa, ele é fiel e ele vai cumprir. Queridos. Amém, queridos? Então, esse é um recado. Não deixe, não abandone. Ah, mas no caso de fulano, Beltrano, eu não vou mais. Sabe, não quero mais, deixei. E aí vivem vagando, né? Eu conheço pessoas que vivem vagando de igreja em igreja. Ora estão num canto, ora estão no outro, ora estão no outro, e vão aprendendo de tudo, né? Aí aprendem heresias dali, heresias daqui, aí vão misturando sua cabeça de tanta coisa, né? De tanta abobrinha, de tanta mentira, de tanta heresia, aí vão se misturando, né? E acabam virando o quê? Um herege. De tanto ouvirem heresias. Ah, mas eu não quero uma igreja bíblica que pregue a verdade. Que diga que eu tenho que me arrepender, que diga que eu não posso, né, viver assim, brincando de ser cristão, que eu tenho que congregar, que eu tenho que estar firme. Né? A gente vive nossos dias, nossa geração de cristãos. Né? Que a gente não tem mais aquele compromisso, aquele fogo ardente no nosso coração. Hoje não tem tanta importância, não tem tanto valor. O dia do Senhor, a gente vê, por exemplo, pela escola bíblica dominical, a maioria das igrejas, essas igrejas, entre aspas, moderna, hoje elas não têm mais escola bíblica dominical. Aqui mesmo, por exemplo, nós temos muitas igrejas ditas evangélicas. Mas apenas três delas, que são as mais tradicionais, três delas têm escola bíblica dominical.
E se você puxar o histórico, essas igrejas são tradicionais.

são igrejas, digamos assim, bíblicas, e elas têm escola dominical, elas preservam. Mas a maioria, essa nova, bola de fogo, cuspe ungido, é não sei o quê, elas não têm, né? Eles têm lá os cultos de prosperidade, né, de libertação, disso, daquilo. Escola bíblica? Não. Culto de doutrina? Culto de ensino? Não. Tem não. Tem culto de libertação, venha, né? Tem culto do fogo, né? O fogo santo para você se tornar rico, né? Corrente disso, corrente daquilo, aí tem. Para você ver, salvo engano, aqui na nossa cidade, catalogada aí pela associação, acho que tem 12 igrejas evangélicas. 12. E aí 3, que são já tradicionais aqui na nossa cidade, apenas essas 3 têm escola bíblica dominical, culto de doutrina. As demais, sabe, é oba-oba. E que me desculpe, mas eu tenho que ser sincero e verdadeiro, é oba-oba. Parede preta, luzes, dança, emoção, chora, né? O mover do espírito e não sei o que, apaga as luzes e começa aquele chororô, mas não tem o fogo do Espírito Santo no coração. É só emoção. Não tem o ensino da palavra de você parar, sabe, uma hora e meia, e se debruçar sobre a palavra, em temas importantes da palavra. Não. Não, isso é cansativo. Isso aí é ultrapassado. Sabe, de você abrir as escrituras e destrinchar ela, estudando junto com a igreja. Não. Isso aí não comporta os nossos dias. Infelizmente é isso. E isso tem contribuído para aqui, ó. Não, para as pessoas não quererem congregar. E as pessoas passam por esse tipo de coisa, de situação, e elas ficam frustradas e não querem mais congregar. Acabou para elas. Só que ainda existem igrejas sérias nesse país, que pregam a verdade, que pregam a palavra. Não deixe, queridos, de congregar. O dia se aproxima. Um dia eu e você, todos nós, estaremos diante de Cristo. E ouviremos a frase. As duas frases. Vinde, benditos do meu Pai. Ou afastai-vos, apartai-vos de mim. Por isso não deixe de congregar. Por isso, guarde firme a confissão que você fez lá atrás. Não brigue de ser cristão. Não tenha apenas o nome de cristão. O cristianismo não é apenas cantar ou pregar, né? Não é apenas isso. A gente acha que é cristão. Não, eu sou cristão. Prego, canto, né? Não é apenas isso, querido. Não é apenas isso. A vida cristã não se resume a isso. Né? Não se resume a isso. Avalie a sua vida como cristão, porque o dia se aproxima. Amém, queridos? Vamos ouvir um louvor, daqui a pouquinho a gente volta orando ao nosso Deus.

0: aí para você um lindo louvor, linda canção, né, para a glória do nosso grande, eterno, bondoso, amoroso e generoso Deus, né? Já mandei aqui a graça e a paz, né, para nossa irmã Maria José, também para nossa irmã Marinalva, né? Marinalva, Sofia, que Deus abençoe, tá certo? Diz aqui, Jesus vai vir, é verdade, né? Também a nossa irmã Edna Gomes, né? Quer dizer que a paz do Senhor, né, irmãos? Amém, que Deus abençoe. Nossa irmã Edna, nosso irmão Paulo, né? Que Deus abençoe vocês, tá bom? Que Deus fortaleça, que Deus esteja dando forças para a glória do nosso Deus, a todos os irmãos, né, que fazem parte aqui da Igreja Congregacional. Eu faço o convite para você, tá bom? Este domingo, dia do Senhor, 9 da manhã, nós temos escola bíblica dominical, e à noite, né, nós temos culto de adoração ao nosso Deus. Também estaremos participando, né, da mesa do Senhor, lembrando o sacrifício de Cristo, né, todo o sacrifício na cruz do Calvário, no momento de avaliarmos, né, as nossas vidas, avaliarmos tudo que Cristo ele fez, e assim nos apegarmos, nos aproximarmos cada dia mais, né, do Senhor Jesus Cristo, guardando a confissão, firmes a confissão da nossa esperança, e não deixando de congregar. Então, que o Espírito Santo possa mover o seu coração para que você esteja, né, conosco, tá bom? 9 da manhã, escola bíblica dominical, 19 horas, culto de adoração ao nosso Deus em celebração da ceia do Senhor. Hoje também teremos trabalho com as crianças, né, no bairro do Alto. Que Deus abençoe a todos, né, estejam em oração também por este trabalho e por outros, né, trabalhos também. A igreja, que o Senhor esteja abençoando, né? Vamos ao momento de oração, vamos orar ao nosso Deus.
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0: Senhor nosso Deus, Tu és o Deus de toda a glória. Senhor Deus, nós Te agradecemos, porque não é mérito nosso. A Tua graça, a Tua misericórdia, derramada, Senhor Deus, sobre as nossas vidas. Nós Te louvamos, Deus, porque até aqui o Senhor tem nos ajudado, o Senhor tem nos sustentado. Nós Te damos graças, Senhor Deus. Ó Deus, nesse momento nós oramos pela vida, Senhor Deus, daqueles que encontram-se enfermos. Sabemos que o Senhor tem todo o poder, toda autoridade nos céus e na terra, e nada, Senhor Deus, pode resistir à palavra do Teu poder. Derrama cura, cura física, cura espiritual, daqueles que estão fracos, daqueles que estão sobrecarregados, daqueles que estão cansados. Derrama da Tua graça, Senhor Deus. Tem misericórdia, Senhor Deus, da nossa nação. Tem misericórdia do nosso país. Sopra, Deus, ventos de avivamentos sobre a Tua igreja, sobre o Teu povo, Pai. Assim nós oramos, ó Deus. Assim Te agradecemos, ó Pai, por tudo, ó Deus. Em nome do Senhor Jesus Cristo. E você que crê, diga amém. Sejam dados ao Senhor, né? Estamos chegando, né, queridos, aos momentos finais do programa deste sábado. Sábado que vem tem muito mais. Compartilha, tá certo, este programa, compartilha a mensagem da palavra do Senhor, e que o Espírito Santo possa te abençoar, que o Espírito Santo te ilumine e te guarde, que o Espírito Santo possa te fortalecer para que você esteja firme, guardando firme a confissão da esperança. Que Deus te abençoe e até o próximo sábado, se Deus assim permitir, estaremos aqui. Deus abençoe.

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1: Tapeoá FM informa. Hora certa. 4:16.
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Meus irmãos, graças e paz, vamos ficar de pé para a execução do hino nacional na noite de hoje.

0: glória a Deus. Deus, portanto, possa abençoar a nossa nação e que logo mais a gente faça boas escolhas. Ainda de pé, vamos orar para nós iniciarmos o nosso culto. Santo Deus e Pai, graças te damos por mais essa oportunidade de subirmos à tua santa casa. Que o Espírito Santo possa falar aos nossos corações e tudo aquilo que acontecerá no dia de hoje. Desde o início da liturgia, passando pelos momentos de louvor e adoração, logo mais na exposição da tua santa palavra e nos despedindo em paz com a tua bênção apostólica. Molda a nossa maneira de agir, o nosso comportamento, que nós possamos compreender a importância do culto para o povo de Deus e para a vida cristã. Em tudo nós te somos gratos, em nome do Senhor Jesus. Amém. Meus amados irmãos, eu gostaria de pedir que vocês abrissem a Sagrada Escritura na primeira carta do apóstolo Paulo escrevendo a Timóteo, no capítulo 2, nós vamos ler os versículos 1 e 2. 1 Timóteo, capítulo 2, vamos ler os versículos 1 e 2 de maneira responsiva, são apenas dois versículos, então nós vamos ler todos em uma só voz. 1 Timóteo, capítulo 2, versículos 1 e 2. Acredito que todos já conseguiram abrir. O apóstolo Paulo, ele vai dizer assim no versículo 1, todos em uma só voz. Vamos lá? Antes de tudo, pois, exorto que se use a prática de súplicas, orações, intercessões, ações de graças em favor de todos os homens, em favor dos reis e de todos que se acham investidos de autoridade, para que vivamos vida tranquila e mansa, com toda piedade e respeito. Ainda de pé, gostaria de convidar o pastor Luiz Galdino para juntos louvarmos o hino congregacional número 603.
1: Com alegria, irmãos, minha pátria para Cristo.

0: Aprendeu a melodia?
1: Glória a Deus.
0: Canta com alegria, como você marchava no 7 de setembro, lembra? Quando as tuas juntas não estavam enferrujadas ainda. Do início, com alegria adoremos o Senhor.

0: igreja pode sentar.
1: Meus amados irmãos, vamos abrir a Sagrada Escritura, no Salmo 33. Nós vamos fazer a leitura de todo o Salmo, será uma leitura responsiva. Eu vou ler os versículos ímpares e os amados irmãos farão a leitura dos versículos pares. Salmo 33, nós vamos fazer a leitura de todo o Salmo, os 22 versos. A partir do verso 1, o salmista vai nos dizer assim: exultai, ó justos, no Senhor, aos retos fica bom louvá-lo. Entoai-lhe novo cântico, tangei com arte e com júbilo. Ele ama a justiça e o direito. A terra está cheia da bondade do Senhor. Ele ajunta em montão as águas do mar e em reservatório encerra as grandes vagas. Pois ele falou e tudo se fez, ele ordenou e tudo passou a existir. O conselho do Senhor dura para sempre, os desígnios do seu coração por todas as gerações. O Senhor olha dos céus, vê todos os filhos dos homens. Ele, que forma o coração de todos eles, que contempla todas as suas obras. Cavalo não garante vitória, a despeito de sua grande força, a ninguém pode livrar. Para livrar-lhes a alma da morte e no tempo da fome, conserva-lhes a vida. Nosso coração se alegra, pois confiamos no seu santo nome. Amém. Gostaria de pedir ao amado Diácono Robson para ficar de pé e fazer uma oração de intercessão, orando pela vida da igreja, orando pelo Brasil, orando para que aqueles irmãos que ainda não chegaram possam chegar em tranquilidade. Pode ficar de pé para que o microfone possa chegar até você.

0: perdão pelos nossos erros, nossas falhas, para entrar em Tua presença, meu Deus, reconhecendo, meu Deus, que precisamos, necessitamos de Ti. Senhor, nós queremos, meu Deus, primeiramente exaltar o Teu nome, glorificar a Tua majestade, sabendo que só o Senhor é Deus, não existe outro além de Ti, Pai. Tu és misericordioso, mas Tu também és justo. Então, meu Pai, nós estamos aqui reunidos hoje, meu Pai, te pedindo para que o Senhor olhe conforme a Tua palavra diz, que o Senhor olha para cada um do Teu santo lugar. Senhor, o Senhor conhece a necessidade do coração de cada um aqui presente. O Senhor conhece o que cada um precisa, o que cada um busca. E que essa busca, meu Deus, esteja de acordo com a Tua vontade, para que assim nós possamos lograr êxito e alcançar os nossos objetivos. Ora por nós, olha por nós, Senhor, abençoa cada um de nós, que nós consigamos, meu Pai, seguir reto nos Teus caminhos, que nós consigamos, meu Deus, sempre Te honrar em todos os lugares. Te pedimos, meu Pai, pela vida da nossa nação, pelos nossos comandantes, os nossos líderes, os quais o Senhor nos orienta a orar por todas as autoridades que por Ti foram constituídas, meu Pai. Que o Senhor possa tirar aqueles que não merecem, colocar aqueles outros que o Senhor deseja. Que o Senhor possa fazer permanecer, que o Senhor possa mudar da forma que o Senhor quiser. Porque o povo tem o governo que merece. Então, meu Deus, nós te pedimos misericórdia sobre a nossa nação em todos os aspectos. Que o Senhor olhe, meu Pai, que o Senhor tenha misericórdia por aqueles que estão tão sedentos e os traga para perto de Ti, meu Pai. Tua misericórdia seja derramada a cada dia, a Tua graça possa continuar sendo derramada até que todos aqueles que o Senhor deseja estejam contigo, meu Deus. Pedimos agora que o Senhor conduza a cada pessoa que está vindo para a Tua igreja, para nos reunirmos, Senhor, louvar o Teu nome, exaltar o Teu nome, para que sempre, meu Deus, nós tenhamos essa oportunidade, enquanto muitos aí, espalhados por vários locais do mundo, não têm mais essa opção, não têm mais essa oportunidade de poder se reunir para adorar o Teu nome, cantar louvores. Queremos Te agradecer, meu Deus, pelo Teu amor, pelo Teu cuidado, pela Tua graça derramada, pela Tua misericórdia, pela Tua bondade, por tudo que o Senhor tem feito, meu Pai, pelo Teu ensino. Te agradecemos pelos nossos líderes na igreja, por todos aqueles que cuidam, meu Deus, do rebanho, não só nessa igreja, mas em todas as igrejas genuinamente cristãs. Nós Te agradecemos e Te louvamos, em nome do Teu Filho amado, Jesus Cristo. Amém.
1: Gostaria de convidar o Ministério de Louvor, o Grupo Cairóis, que vai nos elevar em louvor e adoração agora nesse momento.
2: Boa noite, igreja, graça e paz. Vou pedir que os irmãos se coloquem de pé para juntos entoarmos louvores ao nosso Deus.

nesse mesmo espírito, vamos continuar louvando. E que façamos essa canção uma oração, que possamos pedir ao Senhor cada vez mais que Ele escute o nosso clamor, que Ele sare a nossa nação, que Ele coloque pessoas no poder que possam adorar.

0: Senhor continue nos abençoando, a igreja pode se sentar.
1: Se confessarmos os nossos pecados, Ele é fiel e justo para nos perdoar os pecados e nos purificar de toda injustiça. Nós vamos agora orar, confessando os nossos pecados. O Ministério de Louvor vai entoar mais um cântico, depois será concedido um momento em silêncio. Eu gostaria de pedir ao irmão Rodolfo que rompesse o momento de silêncio, fazendo a oração de confissão de pecados.

que o Senhor nos concede e pela rica oportunidade de subir à Tua casa para Te engrandecer e Te louvar, meu Deus. Muito obrigado por esse privilégio, por termos saúde, por estarmos aqui com nossos irmãos reunidos para Te cultuar, meu Deus. E nesse momento nós queremos, ó Deus, pedir misericórdia sobre as nossas vidas, porque somos pecadores, porque diariamente, dioturnamente nós pecamos, ó Deus, e precisamos, ó Deus, das Tuas misericórdias. Ó Deus, tira de tudo aquilo que não Te agrada no nosso coração, Senhor. Que o Senhor possa, meu Deus, sempre estar nos inquietando a Te buscar mais, ó meu Deus, e assim a gente vai estar mais perto de Ti, e aí a gente vai ter mais comunhão contigo, ó Deus. Nos fortalece, ó Pai, nos dá forças, ó Deus, para continuar firmes e fortes, conforme a Tua palavra, ó Deus. Abençoa, meu Deus, a palavra, abençoa o nosso pastor, abençoa, meu Deus, cada irmão que está aqui, e abençoa cada irmão que viajou, que está fora da cidade. É isso que nós te pedimos em nome de Jesus, agradecidos. Amém.

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1: Tapeoá FM informa. Hora certa. 4:55.
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5: 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Já estou botando aí dentro do seu radinho. Você que é caminhoneiro, mototaxista, frentista, motorista de aplicativo, pegou X, tá indo lá pro outro palco do momento agora. 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Que foi?
7: Agora eu gostei, viu?
8: Muito bem, gente, amiga, alô você, bom dia, a partir de agora pela sua rádio Tapero FM está no ar o seu programa Terreiro da Fazenda. Bom dia, gente, amiga, vamos começar o programa de hoje, mandando um bom dia para os meus compadres, minhas comadres que estão ligados com a gente, bom dia, onde quer que esteja, obrigado a vocês pela audiência. Meus amigos e minhas amigas de Taperoá, o meu bom dia para vocês. Hoje o programa é ao vivo, claro, se o rapaz tirar do ar o programa, que está transmitindo de Brasília, a gente vai fazer o programa hoje. É porque, primeiramente, eu estou de férias do meu trabalho, e segundo, eu passei por uma crise de ácido úrico muito forte, e quem sofre deste mal sabe o que eu estou dizendo. Principalmente para subir escada. E aqui na rádio são o quê? São 4, quase 30 degraus para você subir. E você fica impossibilitado de subir por devido a você estar cometido em uma crise. É uma crise que deixa você impedido de se locomover com rapidez. Por esse motivo, semana passada eu não vim fazer o programa, mas ontem eu comuniquei que hoje eu estava aqui, tá bom? Mas acontece que, ao comunicar e ao chegar aqui, são 5 horas e 5 minutos, está sendo transmitido outro programa. E por esse motivo, vou embora. Amanhã estou aqui para transmitir o programa ao vivo para vocês, tá bom? Então, quero agradecer a vocês pelo carinho da audiência, quem estiver ouvindo a rádio. Deixa eu abrir aqui o WhatsApp da rádio, né? As mensagens que tem aqui são de ontem. Então, nosso muito obrigado a vocês. Pronto, então. Agora são 5 horas e 5 minutos, 5 e 5. Deixa eu ver se a gente está no ar.
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0: cabeça de pitomba.
1: Oxe, já estamos de volta aqui, as cabritinhas, todo mundo ouvindo. E as cabritinhas, eu quero as cabritinhas, que é daí.
2: É mesmo, cara?
1: É, as cabritinhas, bicho de xixi, olha, olha. Que é isso, rapaz, que é isso, mole. Aí, não serve agora não, não serve não, deixa ele amansar aí, que ele tá desde cedo ouvindo o Leriado, transmitindo aqui junto com o véio, mandando áudio no nosso WhatsApp, participando dos programas. Você que tá em São Paulo, tá em casa.

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2: Aí, meu, assim, peixe novo mesmo, só isso que você falou mesmo, né, Rufino?
3: É. Tainha, Covinha, que você tem um escuro chamando amanhã. Aí você vê os gatos que de cada um. Aí você pode pedir do peixe do viveiro, que eu vou saber quando é que vai ter esse peixe do viveiro ainda.
2: Porque, rapaz, o filho, o ideal, eu queria esses peixes ainda hoje à noite, ó.
3: É, mas hoje não tô não.
2: Tu tá fazendo o que tá dirigindo, né?
3: Não. É um carro que tá saindo aqui perto de mim. Você tem celular não, celular?
2: Ah, rapaz, só tem o filho.
3: Mas liga pra mim, de, porque se eu tiver hoje, eu sei que esse peixe hoje ainda, né?
2: É, não é hoje, ó.
3: Aí se você quiser hoje, se o carro tiver chegado, aí tem um contato. Liga pra mim, a gente conversa depois.
2: Então, na verdade, filho, mas eu vou logo dizer. O que eu tava querendo assim, mais importante, não era nem os peixes não, sabe?
3: Sim.
2: Então o mais importante era nem os peixes assim a gente desenrolava, sabe? Depois agora não, o mais importante era as outras coisas, né?
3: Outras coisas como assim?
2: Não, era é melhor eu ir na sua casa aí e dizer você aí.
3: Tá certo.
2: Aí tu vai sair de casa agora?
3: Agora eu tô só esperando aqui uma mercadoria aqui.
2: Eu sei, mas tu tá em casa, né?
3: É.
2: Ô, filho, o que tu tá esperando é uns beijos de tamanco, é?
3: Hein?
2: Tu tá dizendo o que tu tá esperando é uns couro de beijo de tamanco,
3: é? Não, não tá treinando demais. Tu mesmo morreu, não, você?
2: É, Rufino, eu tô aqui com batom pra tu botar no teu
3: dedo. Você tem ideia, sua mãe? Filho de
2: tamanco?
3: Filho de
2: Ei, beijo de tamanco, eu tô com batom aqui pra você, hein?
3: Cara, tua mãe?
2: Ei, fale sério.
3: O que é isso de rap?
2: Ei, quanto é o quilo de baiacu, hein, beijo de tamanco?
3: Vamos lá, tomar no fila da p***.
2: Ei, pra que tu quer esses beijos de tamanco?
3: É pra botar na p*** da tua m***, de rap.
2: Beijo de tamanco?
3: Ah, tomar no
2: Ei, qual é o formato dos teus beijos de tamanco?
3: Formato da p*** da tua mãe.
2: Beijo de tamanco? Alô, Rufinho tá aí, tá?
4: Olha, você procura o que fazer, tá, meu filho? Porque se você não tem o que fazer, você vai procurar, porque eu tenho muito o que fazer.
2: E por que vocês ficam com essas brincadeiras aí?
4: Que brincadeira?
2: Fica botando o Rufinho pra desligar o telefone sem querer atender mais.
4: Meu filho, ele atende quantas vezes eu quiser, porque eu trabalho, eu tenho o que fazer. Não tô deixando ninguém atender. Se ele não quiser atender o telefone, é problema dele. Eu nem aqui estava, tô chegando agora do trabalho. Você não pode dizer que ninguém deixa ninguém atender telefone, mano.
2: Olha, fala direito que eu sou o maior cliente dele.
4: Eu não falo, eu não tenho um pingo de medo de você e nem de ninguém.
2: Mas gente, você tem uns beijos de tamanho igual, Rufino?
4: Ó, sabe quem é? A p*** que lhe pariu, viu? E se você quiser frescar, você vai frescar com a sua mãe ou com o seu pai ou com a p*** do seu pai.
2: E que você não vem nos beijos de Rufino? Você
4: vai procurar o que fazer, vai procurar lavar de roupa.
2: Vai! Alô?
4: Diga.
2: Ah, é você de novo, né? Sem querer deixar eu falar com o Rufino,
4: né? Não interessa, meu filho. Olha, eu não quero conversa.
2: Então deixa eu explicar. Filho esculhambando, eu ligo pra aí, pergunto, ninguém vem,
4: que
2: para aí.
4: Que você vem logo com o gatinho e perguntou se é fulano de tal. Eu não gosto desse tipo de liberdade, não. Peraí.
2: Aí, beijo de tamanco aí.
4: Ah, tomar no
2: c... Eu tô ouvindo, eu ouvi a voz de beijo de tamanco aí. Fala ela aí.
4: Fala da c...
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0: Peroá FM informa. Hora certa. 5:55.
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0: 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Taperoá FM informa. Hora certa. 5:57. 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
1: Não perca a sua fé, mesmo quando tudo parecer difícil ou sem sentido. Continue confiando em Deus

0: qualquer situação da sua vida, Deus continua cuidando de você. Mesmo quando você não vê, mesmo quando você não consegue enxergar, creia, Deus continua cuidando de você. Pai, Filho e Espírito Santo. Amém. Uma abençoada segunda-feira.
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0: 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Taperoá FM informa, hora certa.
1: 6 horas e 27 minutos.

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0: agora em Itaperuá, no Cariri da Paraíba, são 6 horas mais 31 minutos.
1: 6 horas 31 minutos no Centrão da Paraíba.
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0: acompanha a partir de agora aqui dentro do Jornal Interativo. Olha só, Paraíba não premiados na Mega Sena. Veja exatamente aí os valores recebidos.
1: As apostas feitas na Paraíba acertaram 4 das 6 dezenas sorteadas, faturando premiações que variam de R$ 863 a R$ 2.589.
0: Greves no Brasil, olha só, a greve da Caixa na Paraíba começa a apresentar aí transtornos. Banco do Brasil reabre nesta segunda-feira.
1: O banco é responsável pelo pagamento de benefícios sociais, como por exemplo Bolsa Família.
0: E mais, sem posição aí da empresa, servidores aí dos Correios e Telégrafos continuam de braços cruzados na Paraíba.
1: Enquanto isso, os servidores dos Correios estarão de braços cruzados no estado com a realização de piquetes.
0: Cícero, Efraim e Lucas já gastaram aí mais de 9 milhões em campanha aí pelo governo da Paraíba.
1: Candidatos Camilo Duarte, Pedro Coutinho e Yuri Ezequiel não registraram recebimento de recursos.
0: E mais, Taperoá está entre as 5 cidades principais e polos aí empreendedores, né, do Cariri paraibano.
1: Levantamento feito pelo Assunto PB a partir dos dados do Sebrae na Paraíba.
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1: Hoje é dia da cruz e dia do frevo.
0: Hoje é segunda-feira, 14 de setembro de 2026.
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É isso aí, gente. Agora são 6 horas 38 minutos. 6 horas 38 minutos. Olá, você, muito bom dia. Sejam bem-vindos e bem-vindas a mais um Pancadão, né? Iniciando tudo de novo, novamente. Chegando nesse momento com o Jornal Interativo. Sempre com a nossa gratidão, né? O nosso bom ao eterno, ao misericordioso, ao nosso bondoso Deus. Aquele que nos dá o dom da vida. A palavra nos diz que nele nós vivemos, nos movemos e existimos. Seja Deus sem mim, sem você.

0: para ser o que ele é. Ele é aquilo que ele é. Mas quando pensamos nesse texto, o que somos nós? Quem somos nós? Quem é você? Quem sou eu? Sem a presença do Deus Altíssimo, que nos guarda, que nos livra, que nos protege, que nos dá força quando nós estamos desanimados, quando nós estamos cansados, ele nos alivia. Aquele que estende sempre as suas mãos, aquele que nos socorre, aquele que nos dá o alimento, o ar que respiramos. Tudo que nós temos é graças ao nosso Deus. É por isso que a Bíblia nos diz: nele nós vivemos, nos movemos e existimos. Por isso a ele toda honra e toda glória, ao Deus eterno. Pensa nisso. Uma segunda-feira abençoada.
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0: Agora 6:40, 6:40 na Paraíba, e você ligado, sempre bem informado, começando a partir de agora o pancadão de audiência desta segunda-feira. Como está a sua rua, como está o seu bairro? Liga pra gente, participa, manda mensagem de texto, de voz, interage aqui junto conosco no pancadão de audiência da Paraíba, Sampaio.
2: Um bom dia, Luciano Silva. Um bom dia, família taperoaense, família caririzeira. Sejam bem-vindos todos que nos acompanham através da 87,9. É a Rádio Taperó FM, orgulho de Taperoá, orgulho da gente. E você que nos acompanha através desta rádio maravilhosa, lá no nosso YouTube, lá no nosso Facebook, sejam bem-vindos a este jornal, que é o pancadão de audiência da Paraíba, Luciano Silva.
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0: Pois é, o Interativo Esporte chegando aqui no oferecimento da Ideal Farma, queridinha da Paraíba. E hoje a gente muda de figura, né? Hoje a gente chega aqui, não com o Gilmar, mas chegando aqui com o Zé da Galera, né? Trazendo aí, com certeza, brasileirão aí. Né? Série C2, né? Fase 2, trazendo detalhes aí com o Zé da Galera. É com você, Zé da Galera. Seja bem-vindos aqui ao pancadão de audiência, trazendo aí informações. Vamos lá, Zé da Galera.
5: Forte abraço para você, Luciano Silva, Kent Sampaio, ouvintes da Taperoá FM 87,9 e do portal Mais Taperoá. A grande rede de rádio marcou presença no último sábado em João Pessoa, um jogão de bola envolvendo Botafogo e Floresta pela segunda rodada. O Botafogo, que precisava de uma vitória para não ficar a perigo na competição. São poucos jogos, segunda fase. Primeira fase, o time foi 100% de aproveitamento. Liderou do início até o final, sempre ali no G4. Mas nessa segunda fase, é mais importante para você conseguir os pontos para subir para as séries B do futebol brasileiro, o time não está se encontrando dentro das quatro linhas. e o Floresta do técnico Weston Júnior fez a sua parte, jogou com regulamento embaixo do braço, foi até João Pessoa para conseguir um empate na pior das hipóteses. É, trancou a equipe, foi com um paredão, um ferrolho, e nem o bom jogador Nenê, camisa 10, carregador de piano, conseguiu realizar as jogadas interessantes para gol contra a meta do goleiro do Floresta, porque estava muito bem marcado pelo Leanderson, o camisa número 15, volante da equipe do Floresta. Um pedido, eu acho que especial, do técnico do Floresta. Pois bem, primeiro tempo o time bateu, tentou e não conseguiu. O time da equipe do Botafogo bateu e não conseguiu. Então, quem bate e não marca, não consegue o objetivo, terminou levando revés. E foi o que aconteceu com a equipe do Botafogo. No segundo tempo, em uma mudança arrojada do técnico Leston Júnior, ele tirou o volante e colocou mais um atacante. O Thalisson entrou e marcou o único gol da partida, 1-0 para a equipe do Floresta. A segunda derrota do Botafogo, agora vai ter que jogar contra o Maringá e buscar a vitória, tentar buscar a vitória lá. O Maringá perdeu pelo placar de 1-0 para o Santa Cruz. Santa Cruz que está com 100% de aproveitamento, é um nordestino. São três clubes nessa chave do Botafogo. São três clubes nessa chave B: Botafogo, Santa Cruz e Floresta, né? Três clubes nordestinos buscando o acesso para a segunda divisão. Pois bem, então, o estádio lotado, muita gente na principal e também na geral. E você confere aí o gol da equipe do Floresta dentro aqui da programação do Pipoco e Trovão, o jornal interativo Luciano Silva e Kennedy Sampaio.
6: A bola já está rolando no Campeonato Paraibano 2026, segunda divisão. José Carlos Aguiar, de olho, José. José Carlos Aguiar, grande desportista, radialista, jornalista, acompanhando o narrador esportivo, repórter, comentarista. Olha o Floresta do campo de ataque, a batida!
7: Alegria, galera!
8: Pegou a bola na grande da área para furar as redes do goleirão Luiz Daniel.
9: Pois é, né? Tá aí com certeza, né? O Interativo Esporte, o nosso amigo Zé da galera, logo mais, né? Às 19 horas tem resenha esportiva chutando a bola no nosso canal no YouTube, né? No canal Mais TV, tá certo? Mais Taperuar que diga, né? Então você vai lá e acessa o Mais Taperuar e tem a resenha esportiva. Para mais notícias esportivas aqui dentro do Jornal Interativo.
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9: Pois agora são 6 horas e 48 minutos, 6h48 agora na Paraíba, né? Vai ligando, vai participando, né? Vai interagindo. Ah, daqui a pouquinho tem entrevista também aqui dentro do Jornal Interativo, né? Semanas de entrevistas, né? Teremos algumas entrevistas também durante toda essa semana aqui no Pancadão de Audiência da Paraíba, né? Mas dá tempo você ligar, você ficar sempre bem informado, né? E aí, gente, rapidinho nesses 10 minutinhos, Kennedy Sampaio e ouvintes, os escândalos envolvendo, né, a Suprema Corte, ministros do Supremo Tribunal Federal, continuam ocorrendo, né? Continuam acontecendo. E estão tentando impedir, né, que sigilos sejam abertos, porque tem muita coisa ainda, muita sujeira, muita coisa ainda a ser desvendada. E agora mais essa, né, de escândalos envolvendo nomes que foram citados de ministros, uma grande festa com mulheres. Eita danado, né? Aí com o Vorkário, que promovia verdadeiros auês, e muita gente envolvida nisso tudo. Vamos saber onde é que a gente vai parar com essa justiça. E quem vai ter a coragem de frear, de parar os ministros que a gente está vendo que estão realmente defendendo uma bandeira política, uma bandeira partidária, tentando esconder, fazendo manobras para se esconder, para jogar a sujeira, que é muita, viu? Que eu não sei se vai ter como esconder debaixo do tapete, que é muita sujeira envolvendo a Suprema Corte, envolvendo vários ministros do Supremo Tribunal Federal. E aí, mas parece que eles focam apenas num. Parece que eles querem focar o envolvimento do Vorkário apenas com Flávio Bolsonaro. E querem jogar uma cortina de fumaça, como sempre aconteceu, como sempre acontece neste país. A verdade é que os escândalos estão aí. Só não enxerga, só não vê quem é doido, quem é fanático, quem é apaixonado. Mas que tem um grau de escolaridade, para não dizer uma outra palavra, quem tem uma escolaridade, quem é esclarecido, está vendo realmente o que é que está acontecendo com o nosso país. Está vendo tudo o que está acontecendo. Tem um ditado que diz, a verdade, ela é como uma tocha. Quanto mais sacode, mais ela vai aparecer. E a mentira, o outro ditado, é que ela tem perna curta. Ninguém esconde, ninguém omite fatos por muito tempo. Um dia todos eles vêm à tona, como está vindo, Kennedy Sampaio. Muitos fatos à tona envolvendo a justiça do nosso país.
10: O que eu sei é que para ser um ministro do Supremo, você precisa de possuir notável saber jurídico e precisa também de reputação ilibada, uma reputação limpa. Não estou vendo nada disso. E quando se tira as cortinas, fica pior ainda. E o pior, acabaram com a Constituição, rasgaram ela, implantaram um autoritarismo. É só o que eles querem e não tem ninguém acima deles. Porque o Senado está dominado, pelo menos o presidente. A Câmara está dominada, pelo menos o presidente. Está todo mundo dominado. Todo mundo, os tentáculos do Vorkário atingiram todos os poderes da nossa república. E assim, não existe mais uma república pura. Existe um comunismo lá dentro, junto com o autoritarismo, tudo misturado. Ninguém sabe o que é o que mais. A questão do saber jurídico não existe mais, porque acabaram. Porque acabaram com tudo. Não tem mais nada de jurídico, acabou. E reputação ilibada agora está difícil. Está complicado. Virou bagunça. Não se tem ordem, não se tem nada. Um tira o poder do outro, um toma uma decisão, o outro desfaz a decisão que foi tomada. Eu sei que o que aconteceu agora foi a suspensão de tudo. O Fachin suspendeu as investigações, parou tudo, retirou o André Mendonça da relatoria do caso do INSS e do Vorkário aí do Banco Master, para que não venha nada mais à tona. Já chega de tanto escândalo. Quanto mais mexe, mais fede. Tá feia a situação do nosso STF. Está lá o INSS e do Vorkário aí do Banco Master, para que não venha nada mais à tona. Já chega de tanto escândalo. Quanto mais mexe, mais fede.

0: fazer uma limpa nisso aí. Deveria se abrir o sigilo de tudo, não parar a investigação nenhuma e deixar onde está. Já tinha um relator, mas aí retiram a relatoria do André Mendonça e retiram a relatoria. Olha só que jogada. Não retiram, eles dizem, retirou a relatoria do inquérito interminável que é anticonstitucional, inconstitucional até demais, o inquérito das fake news que já faz mais de 7 anos. Não existe isso em lugar nenhum. Essa é a segurança jurídica que nós temos, usado para atingir só os adversários. Aí o Fachin disse que tirou a relatoria do Alexandre de Moraes, sendo que não. Ele tirou a parte nova, aqui, daqui para frente. Mas para trás, tudo ficou nas mãos do homem. Então nada mudou, ou só piorou. Ao invés de aniquilar, acabar com esse inquérito, ele deixou rolar e tudo continuou na mão do homem. Já a relatoria de onde estavam vindo as notícias que o povo tem que saber, que era do André Mendonça, foi retirado dele completamente. E ainda foi paralisada as investigações. Então, o Fachin blindou todo mundo, protegeu ali os corruptos que estão lá dentro, os safados, aqueles que destruíram a Constituição, destruíram tudo jurídico, não tem mais nada. E aí está uma bagunça daquelas. Amanhã vai ter uma reunião desnecessária, porque ele já tirou tudo. Está tudo com ele, com o Fachin, que nada vai fazer. E o povo já sabe o que aconteceu, agora é tarde demais. E sabe que de foi libado, não tem nada, nem saber jurídico nenhum.
1: Pois é, são 6 horas agora, 6 horas mais 56 minutos, né? 6h56, essa é a realidade, né? O reflexo do que nós estamos vivenciando no nosso país, né? Daqui a pouquinho a gente continua, né? Logo após aí a vinculação do guia eleitoral gratuito, mas você vai ligando, vai interagindo, né? Aqui junto conosco, participando, né? Relatando aí algum problema na sua rua, no seu bairro, liga pra gente, participa, manda o seu áudio, sua mensagem de texto ou de voz, tá bom?
0: E ainda hoje a gente vai explicar, gente, que é muito bom, o eleitor tem que saber disso. Ontem um amigo me parou na rua e ele disse pra mim, parece que ele não sabia que os nossos impostos é que banca todos os programas sociais. Ele não sabia ainda. E aí a gente tem um dever, como formadores de opinião, dizer.
1: Exatamente.
0: Que tudo nesse país, gente, governo nenhum, nem municipal, nem estadual, nem federal, produz nada. Ele tem que receber, recolher os impostos para poder administrar o dinheiro do povo. Então, Bolsa Família, gás que você recebe, tudo que você recebe são os nossos impostos. Os impostos da pessoa física e impostos também dos CNPJs, das empresas. Até os MEIs estão pagando impostos. Então, todos nós pagamos impostos para que hajam os programas sociais, para que as políticas públicas sejam feitas, sejam realizadas. Então saiba disso, não é tirando do bolso, de jeito nenhum. Eles não tiram nada do bolso, nós é que tiramos do nosso bolso e entregamos ao governo, e o governo faz, ou pelo menos deveria fazer, a sua parte. Então, e esse esclarecimento é bom para que não tem muita gente que ainda não entendeu, mas eu acho que está mais claro agora para as pessoas entenderem. São os nossos impostos, de quem produz, né, que vai para todos os programas sociais. Não é do bolso de ninguém aí, de governante nenhum. É do nosso bolso, do povo.
1: É verdade, são 6h58, 6h58 na Paraíba, né? E daqui a pouquinho a gente continua a discussão. E ainda hoje tem entrevista aqui, deputado também. A gente tem recebido vários deputados aqui que estão passando aqui pela bancada, né? Falando aqui das suas propostas, das suas ideias, né? E hoje mais um passa por aqui. Amanhã nós teremos aqui o advogado previdenciário, Iranilton Marinho, né? que vai estar atendendo na nossa cidade. Então amanhã ele vai estar aqui na rádio, vai estar

atendendo, tá certo? E ele vai passar tudo direitinho, voltando aí o atendimento, tá certo? Aqui no nosso município, o doutor Iranito Marins. Estava um pouco afastado, né? Teve que fazer uma cirurgia do coração, mas já tá tudo bem, tudo ok. E amanhã ele volta, já tá voltando às atividades em outras cidades e voltando também às atividades aqui no município de Itaperuá. 6h59, daqui a pouquinho a gente volta.

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4: No Centrão da Paraíba, são 7:29.
5: Pois é, gente, 7 horas 29 minutos, já estamos de volta aqui com o pancadão de audiência da Paraíba, né? O Jornal Interativo sempre interagindo com você e deixando claro, você sempre muito bem informado, né? 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É isso aí, gente. Vamos seguindo aqui o pancadão, né? Interagindo aqui com você. O telefone está liberado aqui para você já participar, para você interagir, né, nesse bloco, já participar, soltar o verbo aqui com a gente, né, no 988555288, né? Gente, é importante, e o Jornal Interativo, nós temos esse objetivo, nós temos uma função, né, muito importante. A mídia séria, ela tem essa função de formar opiniões. Ou seja, hoje nós vivemos uma era da comunicação, da informação. E o rádio, ele preza muito pela informação. O que a gente escuta, e às vezes eu escuto alguns guias, sem citar nomes, e a gente vê a quantidade de mentiras que é contada, e às vezes muitas pessoas, por, digamos assim, serem desinformadas porque querem, acabam realmente, e esse é um período crítico que a gente está vivendo. Como, por exemplo, todos os programas assistenciais, sociais, seja municipais, sejam estaduais, sejam federais, todos esses programas, eles são pagos, bancados com dinheiro público, ou seja, com dinheiro que nós pagamos em nossos impostos. Qualquer produto, qualquer coisa que você compre, qualquer produto, por mais simples que seja, ele tem um imposto embutido, que você não vê, que você não percebe. Quem tem moto, quem tem veículo, por exemplo, se você pedir a nota, você vai ver, por exemplo, você colocou lá R$50 de combustível. Desses 50, 25, praticamente quase R$25 são só de impostos. Então, muitas vezes, muitos governantes, Kennedy Sampaio e ouvintes, eles ganham nome como se fossem deles, ou seja, do bolso dele, como se eles pegassem assim o salário deles e ele tivesse dando, é meu, tô dando para você, por exemplo, o gás, né? Tô dando para você o gás do meu bolso, do meu dinheiro. Só que não é. E por isso que se torna um direito de todos, porque é um imposto que todos nós pagamos. Por exemplo, a gente vem falando muito aqui de tarifa zero, né? A gente veio falando agora de tarifa zero. Não é zero, porque alguém paga essa conta, né? Não é zero, pode ser zero. Ah, tô bom, graças a Deus, eu ando de graça, vou e vem no ônibus, mas alguém tá pagando. Alguém tá pagando. E aliás, você próprio, que tá andando de graça, que tá recebendo, tá pagando. Quando você vai ao supermercado e você
6: compra um cafezinho,
5: você está pagando, você mesmo está pagando. Ou seja, mas se criou, o sistema se criou uma ilusão, primeiro de desinformar as pessoas e colocar mentiras, como se essas mentiras fossem verdade. E aí alguns acreditam nessas mentiras. Ah, é fulano. Não, fulano é tão, né? Foi fulano que me deu, é meu, né? Papai, mamãe, tal, tal. Né? Não é assim? Só que não é fulano, não é Beltrano, independente de quem esteja no governo. Aquilo ali, todos os programas sociais, assistenciais, no nosso país, no nosso estado, no nosso município, quem pagamos somos nós. Por exemplo, vou trazer para cá. Nós entrevistamos semana passada a secretária de saúde e nós vimos aqui, nós temos 12 especialistas. Mas quem paga esses 12 especialistas? É o prefeito? Não, somos nós. É os nossos impostos, né? Você recebe o Bolsa Família, você recebe o gás. Quem paga? Quem lhe dá? É o presidente? Não. É o povo. Somos nós. São o nosso dinheiro que nós pagamos. Então as pessoas deveriam ser mais esclarecidas, né? A informação está aí, ó, batendo na sua porta. É só você abrir a sua mente, o seu cabeção, e entender. Tá bem claro, né? Agora, muitas vezes os políticos, de uma forma geral, eles se apropriam de termos. Por exemplo, como eu disse, né? Um dia tava dois camaradas que ele discutindo, estavam um do lado e outro do outro, né? Aí eles estavam discutindo, um estava dizendo, batendo na tecla e dizendo que foi fulano que criou o SUS, né? Foi fulano, e batendo na tecla, convicto que tinha sido fulano, que eu não vou citar o nome, que tinha criado o SUS. E teimando com o outro, e o outro explicando, e ele disse, não, não. E aí eu ia passando, e o cara me puxou e disse, Luciano, liga aqui para esse camarada aqui que foi criou o SUS. E aí eu comecei a dar uma explicação, e ele puxou. Veja que muitas vezes, Kennedy, o povo acredita em narrativas.
6: Infelizmente.
5: É a mesma coisa de você acreditar que Papai Noel existe.
6: Eu não gosto, né? Eu não gosto muito
5: de
6: discussão. Eu digo logo, não, eu acompanho também você. Pronto, pelo amor de Deus. Porque na realidade, Luciano, infelizmente, é a desinformação.
5: A desinformação.
6: É a ignorância. É o não querer. O pior cego é aquele que não quer ver. Né? Já está dizendo.
5: Já está dizendo.
6: Tem gente que não quer aprender.
5: Não quer.
6: Não adianta.
5: Não
6: quem
5: adianta.
6: Não quer aprender, não adianta você tentar ensinar. Quem não quer aprender, é só quem quer aprender. Mas essa coisa simples que Luciano acabou de falar é simples de entender. Se você vê aí, olha aí na sua conta de energia, na sua conta de água aí, o seu talão de água, como a gente chama, talão de água, talão de energia, é fatura, a gente chama talão. Olha aí se não tem imposto. Tem imposto de todo tamanho, de todo tipo. É por isso que muitas vezes vem alta. Olha aí. tem imposto aí. Pagou energia, ainda paga imposto. Pagou água, pagou imposto também, junto também. Botou gasolina, imposto. Seguro do seu veículo, imposto. Comprou uma moto, um carro, imposto. E vai ficar pagando licenciamento. Tudo é imposto, gente. Comprou o cafezinho? Olha lá quanto tem de imposto no café. No açúcar, no arroz, no feijão. Tudo que você compra, você comprou uma escova de dente? Imposto nela. Carro nem se fala. Dá para comprar dois. É imposto que não se acaba mais. A gente estava vendo agora há pouco aqui uma notícia que os ministros do Supremo agora conseguiram uma licitação de seis anos. Vão pagar, nós que vamos pagar para eles. Internet super rápida, 200 e poucos mil. Para 13 propriedades, 13 casas dos 11 ministros, porque tem ministro que tem mais de uma casa.
5: É do bolso deles?
6: É do bolso deles? Não. Nosso. Aquele iate que o presidente da República usou lá em Manaus, foi do bolso dele? Não tira um real do bolso dele. Governo não produz. Governo arrecada de quem produz. Entenda, pelo amor de Deus. Acho que não precisa explicar isso mais, não, né, Luciano? É de dar dó uma coisa dela, a pessoa ser tão ignorante, tão desinformada, é triste demais. Pelo amor de Deus, tudo é imposto que governos arrecadam de quem produz. Se não tiver quem produza, também não tem imposto e também governo não tem dinheiro. A verdade nua e crua e clara. Quem entendeu, entendeu. Quem não entendeu, posso fazer mais nada.
5: É verdade, são 7 horas agora, 7 horas mais 38 minutos, 7h38, felizmente é um sistema que cria isso, né? Cria tudo isso, né? O Vitor aqui está pedindo aqui, atenção pessoal da infraestrutura, né? O Vitor está pedindo aqui, pessoal da infraestrutura, dá uma olhada aqui na Cesto de Farias. Aqui bem próximo à rádio, né? Tem muitos entulhos, né? Espalhados aí na rua, tá certo? Então pedindo aqui providência aqui o pessoal da Secretaria de Infraestrutura. Aqui bem próximo à rádio, realmente tem muitos entulhos e tá ruim, né? É construção de um lado, é construção abaixo, é brito de um lado, é tanta coisa aqui que acaba, né, enchendo a rua, né? Que o pessoal da infraestrutura dê uma passadinha por aqui para retirar esses entulhos, né? 7h39, mais um ouvinte aqui com a gente.
7: Bom dia, Kennedy Luciano.
5: Oi, bom dia,
7: que
5: dona
7: Deus
5: Galina.
7: Ilumine o trabalho e o dia de vocês.
5: Amém.
7: Aquele abraço.
6: Amém, estamos precisando da Galina.
5: Aquele abraço, obrigado.
8: Bom dia, mais... secretária, bom dia, Luciano.
5: Opa, aqui.
8: Bom dia, Luciano.
5: Bom dia.
6: Bom dia.
8: Olha, esse rapaz que não sabia que os programas sociais eram pagos no imposto da gente, deve ser muito antigo, né? Esse rapaz deve ser de umas três gerações lá atrás, né? Porque hoje quem não souber, não adianta nem discutir política. Se você não sabe o que é, para que os impostos servem, não adianta nem falar em política, não fale nem em candidato nenhum, quem não entende, né?
5: É verdade.
8: E o SUS foi... Ele ficou já na Constituição de 88 e vários presidentes foi criando e outros adaptando até que está hoje o SUS por causa disso. Ele não foi um único só não, daí eu sei.
5: Pois é verdade, porque todo mundo sabe, né? Por exemplo, vou nem falar de programas sociais. Nós estamos vivendo o que hoje? Um processo eleitoral, é isso?
6: Isso.
5: Processo eleitoral. Você sabe quem é que banca? Por exemplo, tem aqui uma notícia que os três candidatos, Efraim, o Lucas e o Cício, já gastaram a fortuna. Você sabe, esse dinheiro é deles, do bolso deles, nananina não. Quem que paga as eleições?
6: Infelizmente,
5: a
6: gente.
5: Nós. Tem aqui, ó, você ouviu agora há pouco, aqui no intervalo do jornal, propaganda, que tem um nome assim, propaganda eleitoral gratuita.
6: Coisa nenhuma.
5: Entre aspas.
6: Nós estamos pagando.
5: É gratuito, as emissoras não ganham nada.
6: É.
5: Mas eles recebem uma fortuna para vincular, para gravar.
6: Isso.
5: Guia eleitoral. As emissoras, nenhuma recebe
6: nada.
5: É gratuito só porque as emissoras não recebem nada. Mas eles contratam agências, né, que estrutura de áudio e vídeo, para gravar e produzir os vídeos.
6: Isso.
5: Então eles gastam uma fortuna.
6: E o mais imoral é o fundo partidário. É. Isso aí também é imoral. É. Esse, o fundo eleitoral, é imoral. Imoral. que quem quer ser candidato, que banque a sua candidatura.
5: Que bancasse a sua candidatura, vai ser candidato.
6: Já é imoral, já é horroroso, que é dinheiro público, bilhões do dinheiro público. Aí vem fundo partidário, aí já é a desmoralização completa. Fundo partidário é a desmoralização completa, já é cachorrice, safadeza, já é a pior coisa que tem, dinheiro público para partidos. Você já viu isso? Isso é imoral demais, rapaz. Dinheiro público para partido. Não tem, e são bilhões, uma fortuna. É uma fortuna, bilhões para partidos. Para os chefões dos partidos grandes, que só são grandes por causa do nosso dinheiro, crescer e ter um representante e ficar sempre no poder, sempre. Isso é errado, rapaz. Mas aí quem manda são eles, quem faz as leis são eles. Quem encurrala quem quer proibir isso aí são eles mesmo, aí fica difícil. O povo não sabe o poder que tem, aí fica brigando por um, por outro, brigando, brigando. Mas se soubesse o poder que tem, acabava com essa farra agora. Acabava, virava a mesa. E vamos se vocês forem eleitos e não acabarem com essa droga de fundo partidário e fundo eleitoral, então vocês também não vão ter voto nenhum de ninguém. Pronto. Na próxima, todo mundo deixava tudo nu e descalço. Mas o povo não sabe. Não quer. Nem quer reagir. Aí fica desse jeito mesmo. Aí esses quase 10 bilhões, juntando os dois, fundo partidário e fundo eleitoral, quase 10 bilhões dava para dar aí, ó, o Bolsa Família mesmo, dava para dar uma injeção aí, meu amigo. Botar o triplo de pessoas que tá aí no Bolsa Família, dava para botar. Ou então pegava esse dinheiro e investia em hospitais, em UPAs, em exames gratuitos para o povo, pagava meio mundo de exame. São bilhões, gente, é quase 10 bilhões juntando os dois. Mas infelizmente é isso, o povo não quer saber disso. O povo não quer saber, infelizmente. Não é? Aí deixa correr. O errado é Luciano Silva. E o errado é Kennedy Sampaio. Ah, tá bom. Eita, vamos ficar como os errados da história mesmo.
5: Pois é, 7 horas e 44 minutos, 7h44, mais ouvintes aqui na interação com a gente, vamos ouvir.
9: Bom dia, Luciano.
5: Oi, bom dia.
9: Bom dia. Todos que nos escutam pela Taperoá FM, aqui é o advogado Ianilton Marinho, com a grande satisfação convidar você para amanhã participar comigo aí no programa, na Taperoá FM, a partir das 8h30 da manhã. Vamos conversar sobre, como sempre, sobre os benefícios do INSS, e o nosso principal assunto vai ser os principais motivos que causam o indeferimento. Quando é que uma pessoa pede o benefício ao INSS? Quais são os principais motivos que o INSS nega? Então, conto com a presença de todos vocês, lembrando que logo após o programa na rádio, eu vou estar atendendo as pessoas, lá na sala dos advogados, no fórum, aí de Itaperuá, amanhã, e amanhã, quando eu sair da rádio, até meio-dia. E na quarta-feira, das 8 da manhã, até mais ou menos umas 11 horas, tá? Qualquer coisa, qualquer dúvida, você pode entrar em contato através do 98881-8173. Um grande abraço, conto com vocês amanhã. Bom dia e Deus abençoe o nosso início de semana.
5: Grande abraço, advogado Ianilton Marinho, Amanhã estará aqui com a gente, Mandar um abraço aqui para o Damião Rodrigues, lá no bairro Geraldo Noé de Farias, ligado aqui com a gente. Valeu, Damião, aquele abraço aí, obrigado pela audiência, obrigado pela sintonia, Você sempre bem informado aqui com a gente. Vai participando, tá bom, gente? Grava aí o seu áudio, a sua participação, tá certo? A sua reivindicação. A gente pede aí o pessoal da infraestrutura. Gente, sobre essa questão de entulhos, Sempre a gente vê, ainda semana passada eu estava saindo aqui da rádio, eu estava vendo a equipe, estava aqui tirando realmente entulho, porque é uma demanda, gente, e a gente faz até um alerta assim, você está construindo, vai tirar entulho, comunica o pessoal da infraestrutura, tá certo? Para não ficar, digamos assim, as ruas bloqueadas. Você comprou material, está construindo, usa o material, gente. Não coloca, ocupa as ruas. Porque tem gente que ocupa as ruas, né? Bota material e parece ficar lá como depósito a vida inteira. Tem gente não, que constrói rapidinho, vai esgotando, mas tem gente que não, né? E às vezes tira uma carrada de entulho, gente. Eu vi ali uma rua que eu não sei, lá na rua Rita de Assis Melo. Rapaz, eu fiquei pensando assim, de onde tirar tanto entulho? Meu Deus do céu. Que cavaram um buraco, um subterrâneo, alguma coisa, que, meu amigo, era tanto entulho que os meninos tiveram trabalho pra tirar, né? Rapaz, era entulho demais, gente. Comunica o pessoal da infraestrutura. Gente, a gente aqui, uma das coisas assim que a gente se acomodou, sabe? Isso você não faz no grande centro, isso você não faz lá na minha cidade, Campina Grande. Você construir e botar o entulho lá na rua, duvido você fazer. Você tem que alugar um coletor, né? E colocar dentro desse coletor, você paga uma empresa e ela tira. Aqui não, é tudo de graça, né? A prefeitura tudo, né? Que tem que arcar com máquina, com óleo, com combustível, com tudo, né? E as pessoas ainda às vezes fecham a rua e continua esse mau hábito aqui. Fecha a rua, deixa fechada e você que se vire, arranja outro canto, passa por outro canto, né? Complicado, né? Complicado a situação, mas está feita a reclamação aí da ouvinte aqui da Cícero de Farias, né? Próxima rádio aqui, pedindo aí providências, né? Com relação aos entulhos, né? Que estão obstruindo aqui as ruas, né?
10: Mas, Bom dia, povo de Deus!
5: Opa!
10: Tudo amigo Darlan. Conforme, graças a Deus, né? No que amanhece com o Rei Sol operando na plenitude.
5: Eita!
10: Aeroporto liberado para pouso e decolagem. Próximo voo. Voo marcado para 10h50. Procedente de Belo Horizonte, pit stop na NUC, destino final Porto Seguro. Rodoviária operando na normalidade, transporte coletivo municipal operando na normalidade. Então, só o problema é que o Rio Mucuri continua operando na capa da gaita, as costelas tudo para fora.
5: Eita,
10: mas se Deus quiser, o poderoso vai mandar muita água, vai encher
11: isso. Na capa da gaita.
10: Saludos para todos aí na minha estimada Taperoá. Final do ano vamos fazer meio de campo aí, se Deus quiser.
5: Olha aí, viu?
10: Amém. Dale, Luciano. Libera aí aquele forrozão chibateado, garoto. Com a Amazon. Eita, gurique. É bom no fole, né? Manda ver. Dale, te apure muito temprano. Arriba! Uma semana abençoada para todos.
5: Darlan é uma figura, viu? Valeu, Darlan. Aquele abraço aí pra você. Obrigado sempre pelo carinho. Ele tá lá em Minas Gerais, né? Sotaque aí mineiro, né? Linguagem mineiro, né? Como é o negócio das costelas? Eita, vai ser cada um aqui. É cada um nesse jornal que, né, é de brincadeira, viu, gente? Mas esse é o jornal descontraído. Esse é o jornal, né, que não tem igual, tá certo? Não tem igual, não tem guaré-guaré não, como diz aí o Zé da Galera, viu? Não tem guaré-guaré não, aqui não tem boquinha pra ninguém, né? A gente discute todos os assuntos, tá certo? Então manda pra gente, participa, interage aqui junto conosco. 988-555288, né? O telefone tá liberadíssimo, meu filho, né? Pega aí o telefone, grava a mensagem de texto, de voz, tá certo? Interage aqui junto com a gente. Estamos aí aguardando a sua participação aqui, você solta o verbo, né? A gente vai fazer o seguinte, a gente vai rapidinho aqui, porque a gente é um apoio cultural, né? Porque a gente tá com guia eleitoral e a gente tá muitas vezes aqui adiantando os blocos, né? Fica meio um pouco atrasado, às vezes adiantado, né? Mas olha só, gente, o Jornal Interativo, né? 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
5: 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A gente vai rapidinho aqui, né, um bloco de apoio cultural, daqui a pouquinho a gente volta aqui com muito mais pra você. Fica ligado, já já a gente volta.
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0: no Centrão da Paraíba, são 7h56.
1: Pois é, gente, 7h56, já estamos de volta aqui no oferecimento da panificadora São José, delícias que fazem o seu dia muito mais saboroso, né? 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É isso aí, gente, vamos seguindo aqui o pancadão de audiência, né? O telefone continua liberado para você dar a sua opinião, para você expressar a sua opinião aqui com a gente, 988-5552-88, né? Você vai ligando, vai interagindo aqui junto com a gente, tá certo? Não perde tempo não, que daqui a pouquinho tem entrevista, aí eu não vou poder mais colocar aí o seu áudio, tá certo? Então vai mandando já o seu áudio, a sua participação, a sua reivindicação aqui com a gente, né? No 988-5552-88, né? O telefone aqui que você tem vez e voz aqui junto conosco. Então participa do pancadão de audiência da Paraíba, né? O jornal interativo sempre interagindo com você. Mais ouvintes aqui, deixa eu ver aqui, ouvintes aqui interagindo com a gente, deixa eu ver aqui, bom dia, por favor, manda aí um alô para todos, né, todos os flamenguistas, né, flamenguistas aí do Brasil, né, o Flamengo segue exatamente, líder aos, né, ao Adailton, né, o Adailton aí de São José dos Cordeiros, flamenguista, olha aí, o Adailton lá do Sítio Retiro, São José dos Cordeiros, mandando um alô aí para todos os flamenguistas, né, o Flamengo segue líder, diz ele aqui, valeu Adailton, Sítio Retiro lá de São José dos Cordeiros, ligado aqui com a gente, rapaz, olha aí, ó, o Flamengo tá na... Tá boa aí, é? Eita, coisa boa. Eu não assisto futebol, não. Quem assiste é o Kenner, mas não assisto, não. É complicado, né? Eu não tenho tempo, né? Dia domingo pra mim é muito cheio, né? Mas um ouvinte aqui diz aqui, bom dia, Luciano. Bom dia, Kenner, né? Que Deus abençoe vocês.
2: Grande abraço.
1: E toda a família de vocês, né? Aquele abraço. Dona Francisca Vilar, aquele abraço também.
2: Francisca Vilar.
1: A Dona Idalina, a Dona
2: Idalina. Abidon.
1: Eita, é muita gente.
2: Nosso amigo lá de Cordeiro.
1: É o Adailton.
2: Adailton.
1: Sítio Retiro São José dos Cordeiros,
2: grande,
1: né?
2: Um abraço aí pro Adailton também.
1: Rapaz, o Adailton é uma figura, viu? Tá sempre ligado aqui com a gente, né? No pancadão de audiência. A gente agradece, viu? Pessoal de São José dos Cordeiros. Pessoal do Salgadinho, né? Kenny também, né? Seu amigo
2: Júnior. Sempre ligado, nosso amigo.
1: Tá ligado lá? O Júnior tá ligado lá? O
2: Júnior tá ligado todos de manhã.
1: Eita, Júnior, aquele abraço. Depois a gente vai marcar aí pra gente tomar o café aí, viu, Júnior?
2: É mesmo, viu?
1: Depois vamos tomar o café aí, né?
2: Pois é.
1: Foi, né? Encontrei o Júnior lá na cidade, né? De Salgadinho. Tá bonita a cidade, viu? Bem organizada. Tá muito bom, viu? Cidade tão bem organizada, bem, né? Muitas ruas. Eu só acho estranho, e aí eu vou fazer uma crítica. Eu só acho estranho quando eu chego assim na cidade, que eu vejo a cidade quase toda asfaltada. Né? A gente deu uma rodada lá de bike lá em Salgadinho, lá. Rapaz, eu já tinha ido antes lá, né? Em Salgadinho, fui uma vez lá e era tudo na pedra. Rapaz, você chega assim, as ruas é tudo asfaltado, né? E o asfalto é novinho, não é como os daqui não, cara.
2: Não.
1: Não é como os daqui não, asfalto bem inteirinho, na rua principal bem inteirinho. Você passa aqui nos asfaltos aqui, que foram colocadas as duas ruas, já tá todo quebrado, já tá todo amassado.

0: Meu Deus do céu, que coisa, né? Que foi isso que aconteceu aqui, hein?
1: Uma buraqueira do nada.
0: Rapaz, uma buraqueira. Você vai aqui na Capitão Manuel Tagito, o asfalto tá todo esburacado.
1: Abdômen de Souza também todo remendado. E ainda vem a Cagé,
0: ainda vem a Cagé
1: de completar.
0: Pra fazer os remendos, meu Deus.
1: Lá na rua mesmo que eu moro, já a Cagé foi lá botar uma água lá, fazer uma ligação de água, quebrou o calçamento. Já tinha outro atrás que eles foram botar também, quebrou também. E tá quebrando o calçamento todinho no remendo, meu filho. Já fui eu que joguei terra lá e pedra pra ver se dava pra passar. Aí agora fizeram outro buraco. Acho que tá na hora de remendar lá tudo direitinho, fazer bem bonitinho, né?
0: E fazer bem feito.
1: No asfalto é do mesmo jeito, fica buraqueira, feia.
0: Ô, Cagepa, se for o calçamento, aí você coloca as pedras, compacta lá a bateria de baixo, bota o cimentozinho junto às pedras. Não bota aquele picho velho em cima do calçamento novo, que fica uma cara bonita, viu? Rapaz, faz o serviço direito.
1: Não, né? Tem nada lá, nem bicho, nem pedra, nem nada. Dá só lá o buraco.
0: Eita, rapaz.
1: Feio mesmo.
0: Pois é, aí
1: complica aí, viu? Fica feio.
0: É isso que a gente tá dizendo. A gente anda assim, a gente vai São José dos Cordeiros, né? A gente vai pra Serra Branca. Serra Branca praticamente tá quase toda asfaltada.
1: Todinho.
0: Né? Tá quase toda asfaltada, né? As ruas. E aqui, né? Tá recebendo essas ruas, né? Inclusive aí, indagado o secretário, o pessoal tá cobrando, porque essas ruas que elas foram preparadas, se não colocar o asfalto, elas vão furando também. Tem alguns pontos que já tá furando, porque ali é só um material para segurar o asfalto, né? E o pessoal tá cobrando também, e a gente aproveita que faz essa cobrança, para colocar o asfalto. Aí é colocar o asfalto em cima das ruas que já foram preparadas, né? As ruas que já foram preparadas. Rapaz, eu acho que eu vou comprar uma casa no Novo Horizonte, porque ali...
1: É. Falei que foi bom, viu?
0: Falar com a proprietária lá, porque...
1: 12 ruas.
0: 12 ruas.
1: É muita rua ali, hein?
0: É porque mora só a gente, né? Tem
1: cacau
0: maior, né? Parece.
1: Complicado.
0: Eita, rapaz. Aí parece que merece mais do que os pobres. Meu Deus do céu. Que coisa. Né? Mas a minha rua foi pavimentada, né? Tá, quer dizer, tá faltando só colocar o asfalto agora, né? Porque já tá furando de tanto...
1: A grande maioria ficou lá no Novo Horizonte mesmo, 12 ruas.
0: 12 ruas.
1: Estão preparando duas ou três ruas lá no Geraldo Noé, estão preparando agora. Começaram a preparar também agora.
0: Meu Deus. Pois é, são 8 horas e 2 minutos, mais ouvindo aqui.
2: Bom dia, Luciano.
0: Opa, bom dia.
2: Oi, tá o senhor? Nilton Cante Sampaio.
1: Abdias.
2: Taperuaenses.
1: Bom dia.
2: Taperuá, que Deus abençoe tudo em nós.
0: Amém.
2: Bom dia para meus amigos aticultora. Que isso. Deus abençoe vocês também, com saúde e paz. Luciano Silva,
0: eu estou
2: falando com você para desejar uma boa semana.
0: Sim.
2: De trabalho. Você e Kenny, Sampaio e família, que Deus abençoe vocês nessa rádio que é o coração de Itaperuá. Luciano Silva, dou um abraço, um abraço e um bom dia aí para o meu amigo João Torres.
0: Jaqueline
2: Ave. Anselmo Vieira.
0: Já estou dando um trabalho, viu, Sabedinho?
2: Todo radialista de Itaperuá. Meu abraço e até amanhã. E o meu amigo Lula de Dona Maria Pereira. Não pode esquecer, né? Dá um bom dia para ele.
0: Né?
2: Até amanhã, assim Deus permitir, né, Luciano?
0: Valeu, seu Abedeza.
2: Tchau, um abraço. Que Deus abençoe mais uma vez.
0: Aquele abraço, viu, seu Abedeza? Obrigado sempre, né? O seu Abedeza está sempre na audiência.
1: Sempre ligado
0: aqui com
1: a gente.
0: Sempre ligado aqui com a gente.
1: São 8h03. Também hoje pela manhã, outro acidente, né? Já outro acidente ocorrido lá na Barra de Juazeirinho. Outro acidente. Hoje pela manhã, os envolvidos, um carro pertencente à prefeitura lá de Assunção e uma motocicleta. As vítimas, os ocupantes da moto, eram de Junco do Seridó. Graças a Deus sofreram leves escoriações, pelo menos algo que foi constatado, não foi constatado completamente, porque tem que ir ao médico, né, para ver se quebrou alguma coisa, mas aparentemente sofreram leves escoriações e o motorista lá de Assunção também foi atendido pelo SAMU, todos eles foram atendidos pelo SAMU e também ele foi o que menos sofreu, estava dentro do carro, né, moto e carro, quem se dá mal da moto. Então, ele não sofreu nada, nenhuma escoriação. Os da moto é que sofreram as escoriações, mas graças a Deus, segundo o SAMU, eles foram atendidos e estão todos bem. Aí fica só os prejuízos materiais, né? E tem o vídeo aqui, né? Eles no chão, esperando aí o socorro do SAMU. E chegou, graças a Deus, o socorro e eles foram bem atendidos. Esse acidente ocorrido hoje ali na Barra de Juazeirinho.
0: É, rapaz, é um trecho ali, esse trecho tem que ter ocorrido diversos acidentes, né? Graças a Deus aí tudo ok, né? Bens materiais. Complicado, mas tem que ter prudência, né, gente? Eu sei que anda de moto, principalmente de moto, né? E a gente vê algumas pessoas, parece que andam numa moto como se tivesse algo, fosse algo seguro, né? Moto não é tão seguro, né, gente? Então tem que redobrar a atenção. É, o número de motoristas hoje brasileiros imprudentes tem crescido muito, assustadoramente, né? O número de imprudentes tem crescido grandemente, demais, meu Deus.
1: Tem demais. Agora, pelo vídeo aí, a gente vê que o carro da Prefeitura de Assunção vinha em alta velocidade, vinha numa reta.
0: Numa reta, né?
1: E onde está parado o carro e a moto, ele vinha... Ele queria entrar já na contramão, estava na contramão, pelo que deu para ver aqui no vídeo. Tá aí o vídeo, veja aí você, Luciano. Porque a gente vê que é naquela entrada, não tem aquela entrada que você chega na Barra, sai dali, você passa direto lá de Assunção, passa naquele açude, uhum. Aí você vai entrar para ir para Juazeirinho. Então a moto ia entrando como quem ia para Juazeirinho, já ia entrando ali. O carro de Assunção, ele tem que ir pelo outro, tem que ir pro contorno lá na frente para poder entrar. Eu acho que ele quis entrar no lugar errado ali, na parte do contorno, que é para ir para Juazeirinho, não para ir para Assunção. No vídeo a gente vê isso, né? Mas aí a perícia é que vai dizer, a perícia é que vai tirar suas conclusões, mas pelo aí o vídeo a gente vê. Aquela entrada que a gente conhece muito bem, a gente fala, quem é que não foi daqui para Campina direto? Ou daqui para Juazeirinho?
0: Parece que o carro está entrando no lugar da saída.
1: É, exatamente.
0: Não está entrando no lugar que ele tem que entrar.
1: É, ele tem que ir para o outro lado para poder ir para Assunção. Mas ele vinha e que ele quase entrando ali onde é o lugar de ir para Juazeirinho.
0: Isso aí, exatamente. É o lugar de saída para você sair para BR-230.
1: Exato.
0: Ele tá, e pela posição dele aqui, ele está exatamente nessa posição.
1: É, ele está na saída da 230
0: porque
1: entrando para cá.
0: O local de entrada é mais um pouco embaixo.
1: É mais na frente.
0: É, mais embaixo, né, da posição aqui, né? De onde ele está. Então ele está, pelo vídeo aqui,
1: no
0: claro,
1: vídeo.
0: Que a perícia vai fazer.
1: Mas o vídeo está claro.
0: Pelo vídeo aqui está bem claro, né, que aí o motorista ele errou, né?
1: Isso.
0: Ele que entrou no lugar errado.
1: Exato. A gente tá vendo, ele tá no lado esquerdo.
0: E ainda mais, esse local aí ele tem um quebra-mola antes da entrada e um depois. Que é exatamente para quem vem lá do Junco diminuir para dar tempo a pessoa entrar. E como também para quem vem descendo, diminuir para a pessoa entrar com calma. Né? Foi feito esses dois quebra-mola exatamente para isso. Mas parece aqui que ele entrou no canto errado. Não estou fazendo julgamento precipitado, mas o vídeo mostra aí.
1: Aparentemente,
0: a não ser que a batida ele recuou para trás.
1: Pode ter sido também.
0: Não sei.
1: A perícia é que vai dizer. Talvez tenha ocorrido isso. Talvez ele ia do lado certo, talvez o motoqueiro que foi entrar. E aí bateu, afastou um pouco o carro, foi para a esquerda. E aí fica parecendo que ele veio e mesmo entrou na contramão. Aí a perícia é que vai dizer. Vai olhar a velocidade que vinha o carro e a moto e vai destacar com mais propriedade.
0: Pois é, gente, são 8 horas agora mais 9 minutos, 8 e 9 na Paraíba, tem mais ouvintes aqui na interação.
3: Ô Luciano, bom dia.
0: Bom dia.
3: Eu estou aqui do lado aqui da loja do Bibi, quebrou um cano, já tá, a água está vindo já no canal.
0: Eita, danada.
3: Já está enchendo quase o açude de novo.
1: Meu
3: banho nessa hora ainda. Quero ajeitar,
0: pai. Vai secar.
3: Fala tá aí pra ele ajeitar.
0: Tá dando pra ver já as costelas do açude.
1: Meu Deus.
0: Tá dando pra ver as costelas já.
1: As costelas da gaita.
0: As costelas da gaita.
1: Já tá nas costelas da gaita.
0: Já dá pra ver as costelas da gaita do açude e ainda esses vazamentos. Atenção Cajepa, meu filho, né?
1: Que ali, rua é aquela ali?
0: É, rua...
1: Próximo ao canal, né?
0: Próximo ao canal, lá, ao lado da loja de Subimbi, né? A Severina Andrade, né? Severina Isso. Andrade de Farias. Então a gente pede mais uma vez para o pessoal da Cajepa nos encaminhar aí para ele, para o nosso amigo Edilson, né? Para tomar as providências, meu filho. Senão,
1: né? Manda agora para ele.
0: Já tá aparecendo as costelas da gaita, né? Do açude já. Como diz o nosso amigo Darlan, essa foi boa, viu? Eita, 8h10.
4: Bom dia, meu amigo Luciano Silva.
0: Bom dia.
4: Um bom dia para o meu amigo Kenny Sampaio.
1: Bom dia.
4: Um abraço para meu amigo Luciano Silva.
0: Um abraço para a senhora.
4: Kenny Sampaio.
0: Eita, danada.
4: Um bom dia, um abraço para meu pra minha amiga. Um abraço. Um bom dia, um abraço pra minha amiga Inês do Pagmenos.
0: Inês do Pagmenos.
4: Um bom dia pra sua abdiga, Zé Finha. Sua abdiga já falou meu nome. Um bom dia pra ele, dona Zé Finha. Um abraço, um bom dia, um abraço pra minha amiga, dona Miriam.
5: E como também para aqui.
4: Um bom dia para todos os ouvintes do Jornal Interativo. E aqui quem nos fala é Maria das Dores Pereira, meus
1: amigos. Maria das Dores Pereira!
0: Olha aí, dona Maria das Dores Pereira, né? Aquele abraço para a senhora. Obrigado sempre pelo carinho. Obrigado sempre pela audiência, né? Conferida aqui ao Jornal Interativo. É o pancadão de audiência, meu filho. Não tem para ninguém, não tem guaré-guaré, né? Continua ligando, participando, interagindo junto conosco, né? Daqui a pouquinho nós estaremos recebendo aqui, né? Estará aqui conosco, né? Na bancada. A gente tem entrevistado, trazido alguns deputados, né? Que sempre tem passado pela cidade e dentro do nosso horário, dentro do nosso cronograma, a gente tem feito aqui entrevista. Daqui a pouquinho estará conosco aqui o candidato, né? Candidato a deputado, né? Nosso amigo Márcio. O Márcio vai estar aqui para a gente conversar, para a gente dialogar aqui sobre diversos assuntos, né? Seus projetos políticos, tá certo? Para com o estado da Paraíba, né? E a gente vai estar conversando. É o Márcio Roberto, né? Márcio Roberto, que vai estar aqui, candidato a deputado estadual, tá certo? E a gente trazendo sempre essa rodada de entrevistas aqui dentro do Jornal Interativo. Vai interagindo, ainda dá tempo. São 8h12, meu filho, na Paraíba, Kenny Sampaio.
1: Eita, 8h12, gente, eu já entrei aqui em contato já com o Edilson, já mandei aí essa demanda, já enviei essa demanda para ele aí, vamos esperar que ele veja aí a mensagem. Também, gente, o governo federal prevê aí 424 milhões a menos para bolsas de estudo em 2027. E corte de 182 mil vagas. O ano que vem o negócio não vai ser brincadeira, não. Eu disse aqui, hoje a gente ainda está no paraíso, mas o ano que vem a situação financeira do país e uma bagunça jurídica no Supremo, e está um negócio, é uma bagunça, uma cachorrada. Está feio o negócio. A proposta de orçamento do governo federal para o ano que vem prevê uma redução aí de 424 milhões e 600 mil reais nos recursos destinados aos programas de coordenação de aperfeiçoamento de pessoal de nível superior, além de uma diminuição de aproximadamente 181.958 bolsas para professores e pesquisadores. Os números ainda podem ser alterados durante a tramitação do projeto no Congresso Nacional e, de acordo com a proposta, o orçamento total da CAPES deve passar de 5,9 bilhões previstos aí pela LOA de 2026 para 2027. 4,67 bilhões em 2027, ou seja, diminuiu bastante aí. A principal redução está na concessão de bolsas de estudo para o ensino superior, que teria aí os recursos diminuídos em 3,15 bilhões para 2,88 bilhões, uma queda aí drástica de 268 milhões e 100 mil reais, equivalente aí a 8,52%. Também está prevista aí a redução nos recursos destinados às bolsas de apoio à educação básica, Essa área contempla programas voltados à formação inicial e continuada de professores, como a PIBID, o portador, e a residência pedagógica. O Ministério da Educação também afirmou que trabalha aí para evitar essa redução efetiva dos recursos. E a pasta também destacou que o orçamento da instituição cresceu nos últimos dias, tal, tal. Então tá aí, mas o ano que vem, segundo a proposta orçamentária do próprio governo, vai reduzir aí as bolsas, né? Então, infelizmente, reduz. O Brasil está precisando de educação. O Brasil está necessitando de educação. E aí é complicado, né? A gente espera que as coisas entrem no eixo, em todos os casos. Eu não sou torcedor do mal, não sou torcedor e que dê tudo errado, não. Eu quero que dê certo. É por isso que eu discuto, que eu converso, que eu mostro onde a gente pode acertar. Aí eu mostro, a gente mostra soluções aqui, a gente só mostra problemas, não. A gente mostra o que dá para fazer. E você vê essa redução aqui, Luciano, de milhões, quase meio bilhão de reais, ela poderia ser evitada. Eu digo até de onde tirar. Tira do fundo partidário. Tira esse fundo partidário de quase 5 bilhões. Tira e bota aí, ó, as bolsas, tanto para alunos também, para a universidade, bolsas, né, para os professores, né, para a saúde. Tira de lá. Pronto, está resolvido. Agora querem tirar? Querem tirar? Não tiram, infelizmente.
0: Não tira, né? Infelizmente não tira, né? Gente, e nós estamos vivendo no nosso país atualmente, né? A gente está vendo aí as greves, né? Greve a servidores da Caixa Econômica Federal, do Banco do Brasil e também dos Correios e Telégrafos, né? Que também cruzaram os braços, né? A gente vê, são três estatais, né? Infelizmente, os problemas voltam a se repetir nas estatais, né, brasileiras. Os Correios e Telégrafos já foram um grande incremento neste país. Hoje, né, passam por grandes dificuldades. Infelizmente, né, passam por grandes dificuldades. A Caixa Econômica e o Banco do Brasil, né? E a gente está voltando aos velhos tempos, lá atrás, né? Lá atrás, aquele tempo de greve, de paralisação, de reivindicação. Coisa que a gente tinha visto que tinha cessado nos últimos anos, né? Na gestão passada não houve uma paralisação.
1: Correria sequer dos prefeitos para Brasília.
0: Correria dos prefeitos para Brasília. Quer dizer, tudo isso voltou. Tudo isso a gente está vivenciando. Os prefeitos passaram numa pandemia, um sufoco, guerra na Ucrânia, um sufoco danado. As prefeituras passaram, os estados passaram.
1: Os cofres cheios.
0: Aliás, passaram não. Quer dizer, os cofres
1: cheios. Poderiam ter passado.
0: Poderiam ter passado, mas não houve dificuldade. E hoje a gente vê, né? Sem pandemia, sem guerra, quer dizer, sem guerra entre aspas, porque já está vendo uma guerra no Brasil. Sem guerra mundial, mas a gente vê todos esses problemas. Todos esses problemas, infelizmente, acontecendo e ocorrendo no nosso país.
1: E a gente vê, Luciano, também, de outra parte que pode ser retirada aí para o povo brasileiro, o Brasil produz e tem mais petróleo do que precisa. Mas o problema do Brasil é que não tem refinarias suficientes para refinar todo esse petróleo. Então, por que o Brasil não termina ali aquela refinaria de Bacabeira, lá no Maranhão, a maior da América do Sul? Faça funcionar, meu filho. Não invista nas refinarias do país, porque senão fica mandando petróleo brasileiro lá para fora, para refinar lá fora. Quando volta um absurdo. Aí inclui os impostos do Brasil, aí fica mais absurdo ainda. Por isso que a gente paga isso tudo. Então, Luciano, é um ouro quando tem uma boa administração. Isso é município, é estado, é o Brasil, é o governo federal. Quando tem uma excelente administração, competente, ninguém sofre danos, não.
0: Olha, veja os exemplos.
1: Vamos terminar as refinarias, vamos fazer.
0: Veja os exemplos em alguns estados que tem sido bem administrado. Curitiba,
1: São Paulo. Está mudando.
0: Né? Veja a diferença quando as coisas é bem administrada. Vejam a diferença. gritante. Veja a diferença. Parece que Curitiba é um país fora do Brasil. É uma outra realidade.
1: Essa Europa, né?
0: É uma outra realidade, sinceramente. Parece que não é no Brasil, não.
1: E você estava falando de guerra agora há pouco. Você viu o que está acontecendo nas fronteiras do país? Foram vistos mais de 2 mil guerrilheiros da Colômbia que estão assustados porque a Colômbia se juntou aí com os Estados Unidos para combater o tráfico de drogas.
0: Pois é.
1: E estão todos ali atacando os índios lá na Amazônia, né?
0: Eita,
1: tomando as terras dos índios e querendo alimentos, querendo isso, querendo aquilo. Está todo mundo lá, mais de 2 mil foram vistos, até vídeo tem. E não é IA não, é vídeo mesmo. E testemunho dos índios. Estão lá, pegando as terras dos índios, comida dos índios, tudo. O gado dos índios, o que tiver, estão levando.
0: É, o que
1: tiver, sobreviver.
0: Está levando, né?
1: Porque eles acreditam que aqui no Brasil está bom demais para eles. Lá o negócio está ficando feio.
0: Tá ficando feio.
1: Fugiram de lá, está todo mundo aí. É por isso que eu disse. Temos que ter um governo que combata mesmo o tráfico de drogas, as facções.
0: E não apoia.
1: Que combata mesmo. Porque esses caras, é uma guerra. Os caras estão com mais de 2 mil guerrilheiros dentro do Brasil. Se quiser dominar ali, domina tudo mesmo.
0: Domina tudo. É verdade, né? São 8 horas e 20 minutos. A gente vai rapidinho mais um bloco de apoio cultural. 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
0: 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Apoio Cultural, a gente volta já já.
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0: no Centrão da Paraíba, são 8h25.
1: Luciano Silva. Pois é, gente, 8 horas e 25 minutos. 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
1: Pois é, gente, vamos seguindo aqui também, sempre no oferecimento, né? 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Tem mais ouvintes aqui pra gente interagir, né? São 8 horas e 27 minutos.
2: Bom dia.
1: Opa, bom dia.
2: Paz com amor, com alegria.
1: Amém. Bom dia, agora,
2: Pai, sou Marciano, irmão Kennedy.
1: Amém.
2: A gravação tá boa.
1: Opa.
2: Bom dia para todos os ouvintes da Rádio Itaperuá FM 87.9, ali de audiência. Um bom dia para a irmã Maria da Jô Espírito. Feliz aniversário para quem tem aniversariando hoje. Um abraço para todos que estão na escuta. Minha família que está lá em Campina Grande na escuta também. Em Natal que está na escuta. Eita, agora, muita gente está na escuta. E que Deus abençoe grandemente vocês, com paz, com saúde, com felicidade, com prosperidade, com tudo de bom. Um beijo!
1: Pois é, valeu, dona Miriam. Aquele abraço aí pra senhora. Obrigado sempre pela audiência, né? Conferida aqui ao Jornal Interativo, né? Sempre interagindo com você e deixando claro você sempre bem informado, né? Você interagindo, participando, soltando o verbo aqui conosco. 988-5552-88, né? O telefone aqui, né? Continua as disputas, né? As disputas aí estão a pleno vapor aqui no estado da Paraíba. Vamos ao quadro de eleições.
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1: Pois é, cobertura aqui das eleições 2026, aqui, claro, na sua Itaperuá FM, né? É, pois é, gente, né? Inclusive, movimentação no último sábado, né? Adesivaço já foi realizado aí pelo grupo de oposição, Adesivaço em apoio aos seus candidatos. Neste sábado também foi a vez, né, do grupo, né, apoiado aí da situação, como a gente chama, apoiado pelo prefeito Jorge Farias, em apoio aos seus candidatos, inclusive o candidato Felipe Leitão esteve aqui presente também no Adesivaço que aconteceu neste último sábado, né? Sempre a cidade bastante movimentada de um lado e de outro, né? Sempre recebendo caravanas que estão aí na cidade, tá certo, visitando, né? Esse é um momento que as cidades recebem muitos candidatos, né? E aí, tanto um lado como o outro, já realizando os seus adesivaços aí em apoio aos seus candidatos, né? Muita gente esteve lá no centro da cidade, né? A concentração foi ali na Praça de Eventos, saindo para o centro da cidade, onde fica o comitê, né? O comitê de campanha, né, do prefeito Jorge Farias, que apoia aí o Cícero Lucena ao governo do estado da Paraíba, Sampaio.
0: É isso aí, está marcado aí, dia 17, ou um adesivaço aí dos apoiadores do atual governador Lucas Ribeiro. Dia 17, o adesivaço está marcado. E também, segundo informações, também já muita gente já está afirmando que vai participar desse adesivaço, que será concentrado ali também. Próximo, nosso amigo Assis Vicente, vai ser lá no empreendimento do Assis Vicente.
1: Uhum.
0: E está aí uma grande expectativa, assim como já aconteceu o adesivaço aí do prefeito Jorge e todos os apoiadores do Cícero Lucena. Agora será a vez dos apoiadores de Lucas Ribeiro aqui em Itaperuá.
1: Pois é, as movimentações políticas, né, tanto de um lado como de outro, continuam ocorrendo. O terremoto está a todo vapor, né, além das pesquisas, tanta coisa aí que acontece nas eleições deste ano. E claro, você acompanha tudo aqui no Jornal Interativo, aqui pela Rádio Itaperuá FM, cobertura das eleições 2026, só aqui na Itaperuá FM. Inclusive, daqui a pouquinho estaremos recebendo mais um candidato, né, à Assembleia Legislativa da Paraíba. Nosso amigo Márcio Roberto está aqui com a gente para a gente conversar sobre diversos assuntos. E qualquer candidato, né, qualquer candidato também que se interessar, é só entrar em contato conosco. Né, entre em contato conosco, que a gente agenda direitinho aí um horário, entrevista, né? E sempre é um prazer poder recebê-los aqui no Jornal Interativo, né? Eleições 2026, cobertura total aqui da sua Itaperuá FM.
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0: Pois é, gente, agora são 8 horas e 32 minutos, né? 8 horas e 32 minutos, ainda dentro do quadro aqui, eleições 2026, né? Aqui na sua Taperoa FM 87.9. Nós já estamos recebendo aqui em nosso estúdio, né? O candidato a deputado estadual, mais um candidato, né? Que a gente tem o prazer de poder entrevistar e trazer aqui para você, taperoense, você que está nos ouvindo, tanto daqui de Taperoa como de toda a região, né? Que a gente tem muitos ouvintes espalhados aí pela região do Cariri da Paraíba, poder acompanhar as ideias, as propostas dos candidatos, né, que por aqui passam, né? Estamos recebendo aqui mais um candidato, o Márcio Roberto, né, que a partir de agora é o nosso entrevistado aqui no quadro Eleições 2026. Primeiramente, deputado Márcio, seja bem-vindo aqui ao Jornal Interativo, o seu bom dia aqui para a nossa população. Bom dia, Márcio. Pois é, enquanto o deputado ali se prepara direitinho, né, faz as anotações ali rapidinho, a gente vai trazendo aqui mais detalhes, né, mandar um grande abraço aí para os internautas, você que está nos acompanhando no nosso canal no YouTube, vai lá no nosso canal no YouTube, tá certo? Participa, deixa o seu comentário, interage aqui junto com a gente, né, um grande abraço aí a Dona Maria Lúcia. Dona Maria Lúcia está lá na cidade de Campina Grande, né, está acompanhando aqui a gente manda aquele abraço aí para Dona Maria Lúcia lá em Campina Grande, sempre na audiência aqui do Jornal Interativo, aquele abraço, né, para o pessoal aqui também na audiência, muita gente aqui sintonizada, locada aqui com a gente só tem a agradecer o carinho de vocês. 8 horas mais 34 minutos, 8h34, né, agora sim, já anotado ali, né, vamos aqui, o bom dia do candidato a deputado, né, o nosso amigo Márcio Roberto está aqui com a gente agradece aqui, né, por participar aqui com a gente. Meu amigo Márcio, seja bem-vindo, bom dia.
1: Bom dia, eu quero aqui agradecer a Deus primeiramente, esse dia maravilhoso, começando a semana, segunda-feira. E eu quero aqui agradecer pelo espaço aqui da Taperoa FM, em nome do meu amigo Kênio Sampaio, Luciano Silva, do programa Interativo. Para mim é uma honra muito grande estar aqui em Taperoa, já passei várias vezes com esse Taperoa, mas de passagem, né? Sim. E hoje foi um momento muito aproveitoso estar aqui hoje, aqui acompanhado com o meu amigo Gilson, né?
0: Jean.
1: O nosso Gilberto aqui, graças a Deus, peguei essa amizade muito grande através dele em Brasília, tentando resolver os problemas da linha deles, né? Então eu bati muito forte, ele é testemunho disso, e daí eu peguei essa amizade com o Gilberto, conheci Dona Socorro, o Jean, um bocado de amigo, já vim aqui 4 vezes com essa. Então eu sou um cara que sempre gosto de dar atenção àquelas pessoas que nos procuram, porque tem muitos aí que só se lembram da época da eleição. Eu tenho uma história, meu nome é Márcio Roberto, sou deputado estadual por 4º mandato. Graças a Deus, faço 36 anos de política, só perdi uma eleição na minha vida, mas com seriedade, não prometi aquilo que não pode, porque eu acho que a gente tem que prometer o que pode. Sim. E se não puder, diga, mas não engane, porque eu tenho uma história que vem de meus pais, que era aqueles homens de palavra, que nesse tempo você...
2: Que tem que ser preservado,
1: tem que
2: essa
1: ser
2: história.
1: Preservado. Então eu tenho esse legado, sofro muito por causa da minha lealdade, da minha transparência. Fui prefeito da minha cidade de São Bento, capital mundial da República, 2 vezes. Elegi vários prefeitos. Todos que eu elegi me traíram. Eu nunca traí ninguém na política. Se eu der uma palavra ao vereador, ele pode ir dormir sossegado. O eleitor, quando diz, ele prometeu, prometeu. Então, pode ficar tranquilo. Então, eu sou um cara, que é a primeira vez que eu tenho aqui. Vocês querem saber a informação do MR? Procure saber qual é o paraibano que conheço, que votou, que não votou, porque é que eles dizem. Falar de mim é suspeito. Não adianta estar aqui chegando em Taperoá com um discurso bonito, querendo enganar. Eu não sou assim. Se eu tirar 1, 2 ou 10, mas eu tirei voto de confiança e com credibilidade. Aí você me pergunta, mas eu tenho 36 anos, 4 mandatos de deputado estadual. Vou para o 4 com um do meu filho, 5, quer dizer que vai para 5. Então é sinal que trabalha, tem transparência. Não sou daqueles que faz só prometer na hora da eleição. Tem um telefone faz 27 anos, nunca troquei meu número, nunca. Sempre ligado, eu mostro aqui esse telefone, qual é a mensagem que eu não respondo ela. Durante o ano, fora de política, dentro da política. Eu vou só aqui falar uma coisa. Como é? Tirei 40 mil votos agora nessa última eleição. Por causa de problema de justiça, eu perdi 2 anos e 1 mês sem o mandato. Aí eu pergunto, qual é o político que segura 15, 20 mil votos sem a caneta e sem o mandato na mão? Eu faço esse desafio.
2: É muito difícil mesmo.
0: Muito difícil.
1: Eu faço esse desafio.
0: Uhum.
1: Porque a maioria dos políticos hoje, patrão, eu não tenho medo de dizer aqui, eu digo isso em todo canto.
2: Fica à vontade.
1: Tá ficando bem pouquinho. Talvez não tenha 10%, porque só é de mentir, enganar o povo, entendeu? Promessa falsa e não resolve. Eu tenho esse legado. Estou com 66 anos, não prometo aquilo que eu não posso. Isso aqui eu digo, digo em todo canto, e os telefones estão abertos, pode ligar de onde quiser. E eu que não tenho esse negócio, não faça essa pergunta, mas, aí faz uma lista. Não, só atende esse fulano aí. Eu não quero saber quem ligue ou deixe de ligar. Eu não tenho medo de pergunta e nem tenho medo de responder aquilo que eu sei. Porque se for para mentir, para vir para mentir, eu não quero ser político nunca na minha vida. Eu só venho para falar a verdade. Doe quem doer. Então o meu jeito sertanejo é esse. Todo mundo me conhece na região do sertão todinho. Pode procurar. Qualquer jornalista que você procurar, ele me diz. Então, chega aqui tranquilo. Posso ter só esses aqui. Esses companheiros. Tanto Gilberto, como Jean, como a família dele. Mas sai daqui satisfeito, mas com transparência e com seriedade. Então, eu acho que política, do jeito que está hoje a política, meu querido Ken, está de desconhecer, faz com aquele ditado dos mais velhos, está de vaca desconhecer
2: bezerro.
1: É. Porque hoje a política é desse jeito. Você hoje vê a salada que está hoje, é uma salada russa. Tem eletromedicina, em quem é que nós vamos votar que a gente não sabe quem é? Porque é um de um lado, um vota no outro. No meu tempo não existia isso. Existia dois partidos, mas você tinha seu lado.
2: Hoje
1: é tudo misturado, onde tem política radical, é tudo votando no canto só. Eu não sei como é que vai terminar isso. Então, isso é a democracia? É. A gente tem que respeitar. Todos querem ganhar. Mas não lembre na hora que você é meu adversário, a política muito acirrada. Vamos dar um exemplo para Peruá. Vamos que eu fosse Taperuá, você seja do adversário. Briga de 20, 30 anos. Briga dentro do normal da política, né? Briga política, não pessoal. No campo das ideias.
2: Isso.
1: Aí chega um momento desse, você tem que juntar todo mundo para votar no governador. Aí quer que o cabo suba no palanque? Esse homem não sobe no palanque posturado.
2: Fica difícil.
1: Eu não subo. O mundo se acaba e eu não subo. Eu sou um lado. Voto, mas para subir com o adversário em cima do palanque, do pote, Márcio Roberto não faz isso, não. Eu fiz uma vez para mais nunca na minha vida. Foi em 2010, lá em São Bento. Eu vou a história que marcou muito a minha vida. Meu pai sempre dizia, seja leal com quem é leal com você, e quem não for leal com você, mas seja sempre leal. Naquela campanha de Maranhão, em 2010, era campanha de governo, para mim como deputado, e eu tenho uma rivalidade muito grande em São Bento. Muito grande. Nessa época, fazia o quê? Em 10 anos, que eu nunca dava as horas, o líder político que eu elegi, né, duas vezes, e me traiu. Nunca dei as horas. Aí Maranhão, naquele negócio, Gervásio Velho era meu líder, né? Eu votei muito em Gervásio Velho, o pai. Porque aquele, no mais, se nasceu um igual a ele, para ser igual ao pai dele é difícil. Isso aqui eu digo, eu sou muito amigo de Gervásio. Aqui o pessoal vota em Gervásio. Peço àqueles que acompanham meu grupo aqui, essa meia dúzia de gente boa que eu tenho aqui, que vota em Gervásio, não tem problema. Estou aqui pedindo o meu. Mas se puder ajudar a Gervásio, não tem problema, que nós somos amigos. Tivemos vários embates, né? E sempre eu dizia a ele, se você tiver 50% do seu pai, você vai longe. Porque o pai de Gervásio era um homem que eu nunca me esqueci, porque ele era um cara humilde, era um cara que sempre me ajudou, ajudou meu pai na hora que mais precisou, na hora da doença em São Paulo. Então, toda a vida eu votei em Gervásio. Não, porque quando eu fui para ser deputado, em 2006, eu tive que procurar ser deputado e por isso que eu não acompanhei mais Gervásio. Mas hoje a gente tem uma ligação muito grande com o filho, eu tenho uma ligação muito grande com o filho, e em 2010 eu vi isso. Maranhão, Gervásio, rapaz, você entrou, um vai de um lado, outro vai no outro, e quase não ia. Aí quando chegou em Paulista, Maranhão foi um homem muito. Eu quero que Deus, eu sei que ele está lá. Foi o único homem da política que sempre votei nele, 41 anos no MDB. Nunca saí do MDB, porém você tira a minha lealdade e minha sinceridade. 41 anos. Completei 18 anos, filhei no MDB. E só vim sair depois com o saudoso Maranhão, que Deus o levou na convida. Aí eu fui pro republicano. Só tem dois partidos hoje. Meu chefe político é Hugo Mota. Faz 20 anos que eu comprei um moto. É pouco? 20? Quem é que faz isso? Por quê? Pela lealdade, ele sabe que eu sou sincero, sabe que eu não quero nada para mim. Sempre eu gosto de ajudar o próximo, naquilo que eu posso. Então não adianta estar aqui querendo enfeitar boneco, querendo mentir. E aqui eu faço esse desafio. Pode abrir o telefone, certo, e pode ligar. Se eu estiver mentindo aqui alguma palavra que eu estou dizendo, eu rasgo o diploma de deputado. Nunca mais eu quero dizer nada na vida.
0: Agora, deputado, fazendo algumas perguntas aqui, né, bem rapidinho. O senhor disse que não é de prometer, mas de fazer. Mas qual a sua proposta, assim, qual a ideia que o senhor tem, voltando assim à Assembleia Legislativa? O senhor diz assim, vou trabalhar em cima disso aqui.
1: O meu hobby é saúde.
0: Saúde.
1: Saúde. Vou lhe explicar. Prioridade é saúde, educação e segurança.
0: Sim.
1: Sem a educação,
0: são
1: os setores especiais. Mas dos três, eu escolhi saúde. Escolhi saúde. Eu não sou contra nenhum, trabalho para os três. Preste atenção. Papai vai dizendo, não, deputação da valor saúde e a segurança e a educação. Eu sou louco pelos dois. Trabalho pelos
2: dois. Mas há uma prioridade.
1: Mas há uma prioridade que é saúde. Meu hobby é saúde. E vou lhe explicar por quê. Saúde é a hora que mais o paciente precisa, mais humilde. Deus me deu uma missão, cuidar do mais próximo, principalmente na saúde. Porque se ele me desse uma missão e eu não cumprisse, não me dê. Porque se não for para mim servir o próximo na saúde, eu não quero. Tem gente que liga para Márcio Roberto. Márcio, eu estou com minha mãe no hospital, estou precisando que você dê uma palavra aqui, tem 10 votos. Eu corto logo, eu não admito que ninguém fale em voto numa hora dessa. Sabe por quê, Kenio? Porque na hora que eu resolvo, porque tem muitas coisas que eu resolvo na saúde, agora eu tenho uma amizade de cabedelo a cajazeiro em todos os hospitais. Meu trabalho é isso, é por isso que eu seguro meu povo sem mandato, estou com mandato, porque eu olho para esse lado aí. Porque a hora que o povo precisa é quando está dentro do hospital morrendo, não tem quem fale. Tem cirurgia com 10 anos que eu resolvi. Tem cirurgia com 2 anos, com 3 anos, tem um aqui exemplo. Acho que já saiu até. Pode olhar no meu Instagram aí que tem um senhor lá de Emas, esperando pela cirurgia de 10 anos. Vê se ele está resolvido. E ele mesmo foi quem fez o vídeo, anunciou com 70 e tantos anos. Isso não é fácil. Então, o meu hobby é saúde. Agora, eu não prometo tudo, porque nem tudo eu posso resolver na saúde. Porque não adianta você tudo que pedir na saúde eu resolver. Se eu for dizer que estou resolvendo, estou mentindo. Agora, aquilo que eu vejo que resolvo, eu vou para cima e resolvo. Então, o meu hobby esse chama saúde. E é por que eu digo quando o cara fala o voto? Não fala em voto, não. Porque na hora que eu resolver, ele vai dizer assim, só resolveu porque eu disse que tinha 10 votos. Por isso que eu não admito que nenhum eleitor paraibano. Não gosto disso. Agora, sou do sim ou não? Telefone, 27 anos no número só, nunca troquei meu número de telefone, quem atende sou eu.
2: Muita gente que quando vence,
1: não,
2: muda
1: passa
2: o telefone.
1: Agora eu abro aqui o meu, se você achar uma mensagem, que eu recebo 400 mensagens por dia, 300 e pouco. Eu durmo com ela limpo, quando me levantei eu já tinha 80. Aí começa, é o dia todo. Quando eu entro no carro, vou começando a responder. Se você achar um aqui, durante esse ano, ou qualquer ano, que não esteja verde... Se tiver uma vez que eu não respondi, eu nunca mais quero ser nada na vida. Por quê? Você tem que atender o eleitor para sim ou para não. Você está sendo pago por eles. Está sendo pago por eles. Aí tem candidato que chega com a mala preta, como a gente é o costume lá do sertão, chega para o chefe político, tá, ele vai embora. Eu não sou assim porque também não tem as condições. Talvez se eu tivesse condições, poderia até fazer, mas meu coração nunca foi disso. Então eu quero aqui, com muita satisfação, os telefones estão abertos, quem quiser ligar ali, da onde tiver do estado da Paraíba, não tem isso aqui. Eu vou para o programa João Pessoa, Malvino, bateu o recorde, fui para aquilo, ou para Paraíba, porque se eu vou para falar a verdade, não vou para mentir. Quem quiser achar ruim, acha. Eu chego com a minha verdade. Quem não gosta da verdade é o mentiroso que não quer ver a verdade. Esse é o tipo de ser humano que a gente tem. Nessa nação tem gente de toda qualidade que você pensar. Tem gente ruim no judiciário, tem gente ruim na política, tem gente ruim na medicina, tem gente, todo mundo você tem.
2: Jornalismo e tudo.
1: Jornalismo tem do mesmo jeito. Não adianta estar escondendo da realidade.
2: Isso.
1: Não é querer desinformar de vocês, mas não, vocês são as pessoas boas, tem muita gente boa que paga pelo ruim.
2: Tem.
1: Não é verdade?
0: Verdade.
1: É. Eu sei que todos precisam, mas tem o que precisa, mas pelo menos tem que ter caráter. Tem deles que não tem. Então a realidade é essa. Esses políticos estão chegando no fim, estão se acabando, os políticos que tem aí.
2: Que tem compromisso.
1: Que tem compromisso, que gosta da realidade, gosta da transparência, e está se acabando. A gente está vendo aqui no Brasil, na Paraíba, você está vendo aí esse moído da política desse ano. Quem é que não está vendo? Me diga quem é que não está vendo, como é que está a situação. Então, eu acho que estou com 66 anos, dois mandatos de prefeito, quatro mandatos de deputado com o meu filho, vou para o quinto mandato, mas está chegando uma hora que você vai olhar e dizer, rapaz, não tem mais como fazer política, numa situação que a gente está no meio de muita gente, cobra, e eu não sei jogar esse time. Não posso jogar num time desse porque eu quero zelar meu nome. E para zelar o nome, quem? Ele sofre, meu patrão.
2: Sofre, patrão,
1: não é brincadeira não.
0: O senhor acha assim que hoje o eleitorado está mais consciente ou muitas vezes ele se deixa levar, muitas vezes ele acaba vendendo, trocando o seu voto por esse tipo de política, como o senhor já relatou, que é feito hoje? Você acha que o eleitor está mais consciente hoje ou ele ainda vende o seu voto?
1: Vende. Eu estou aqui para esconder da realidade. Tá certo, eu não sou contra o eleitor, porque o cara é pobre, o cara precisa. O que eu sou mais indignado é o político, rapaz. Não existe. Você ser pobre, precisar ver você mandar, ele vai para outro, porque ele está numa necessidade que a gente, se ele vota comigo, eu não resolvi, ele está numa situação tão difícil, porque tem momento que você fica olhando para um lado e para outro.
2: A vulnerabilidade.
1: Exatamente, eu não sou contra não. Agora, tem deles que é melhor você não fazer, porque você faz, na hora que é para usar, você tem que fazer de novo. Mas isso não é aqui, isso é geral.
0: É geral.
1: Adianta eu estar aqui dizendo uma coisa que não seja verdade? Você me fez uma pergunta e eu não tenho medo de falar. Eu não tenho, para quem tem medo? E essas pessoas que fazem isso, continuem ajudando. Nunca fechei porta para ninguém. Agora eu chamo e digo, rapaz, aprenda, você sabe o que a gente está falando, você sabe que ainda quer resolver algumas coisas. Os outros não resolvem. Só quero saber de vocês na época da política, e depois que passar a política, como é que tu fica? Tem gente que, por exemplo, eu vou aqui ser muito sincero e transparente. Você vê como é um eleitor, não todos. Eu não estou aqui condenando todo mundo.
2: É uma parcela.
1: Uma parcela complicada. Isso é aqui, isso é em qualquer canto. Eu, como eu digo, meu hobby é muito a saúde. Eu já fiz vários favores na saúde, milhares. Às vezes você, quem liga para mim, diz assim, Márcio, eu tenho um amigo meu que está precisando de uma cirurgia, rapaz, muito tempo, eu vou batalhar e resolvo. Eu não sei quem é, mas quem fez o pedido? Foi quem? E muitas vezes eu paro em cidade, o cabo chega, você sabe que você fez um favor para mim? Disse, não, quem foi? Ele disse, rapaz, você fez isso e isso, quem pediu? Fulano, ah. Aí eu sei porque fica impedido. Quando ele fala que eu estou perdido, que aqui hoje, eu não sei nem como é que está aqui hoje, que eu comecei 6 da manhã, que eu cheguei tarde, dormi aqui, porque eu venho numa maratona grande, vim dormir aqui em Itaperuá para tomar café lá e um amigo aqui, que já vim 4 vezes na casa dele.
0: Eita, rapaz!
1: Muito bem recebido. Não, mas eu sou um cara que...
2: O senhor vai colocar o seu mandato à disposição de Itaperuá também,
1: claro,
2: já que agora tem
1: claro,
2: os aliados em Itaperuá.
1: Os aliados aqui através dele,
2: e
1: eu já tirei.
2: O Gilberto aqui, vem cá, Gilberto, vem cá, meu filho, sai da esquina aí, vem pra cá abraçar o seu amigo. Esse aqui é amigo da gente de muitos anos, é uma figura aqui em Itaperuá. Quem não gostar desse homem, não gosta mais ninguém em Itaperuá.
1: É, né? Dessas pessoas que eu gosto de gostar,
2: sincero. E o Jean é o jovem inovador que vem cheio de ideias aí, tem gente aí quer já falar aí, já, entendeu? Alguma ideia.
1: Entendeu, Silvio? Então é dessas pessoas que eu gosto de me acostar, simples, batalhador, né? Eu gosto de acostar essas pessoas sinceras. Agora, a gente no meio da política tem gente de toda a natureza.
2: Você não pode
1: condenar. Eu posso condenar? Não. Quem sou eu para julgar? Não sou. Eu entrego a Deus. Um exemplo que eu ia falar aqui para você. Eu estava num carnaval, acho que faz dois anos. Eu estava em Porto de Galinha. Uma terça-feira, dia 13. Liga uma amiga minha. E muita amiga ligada a mim, disse, rapaz, deputado, estou ligando para você que está com o meu sogro da minha filha, está infartado em Parnaíba, faz 10 dias que está no hospital e não tem quem dê uma palavra por ele. Eu digo, me dê o nome do hospital lá em Parnaíba. Eu, como tenho muita amizade, graças a Deus, eu quero agradecer também a época o secretário Dr. João Bezerra, que era o secretário do Estado. Uhum. Uma terça-feira de carnaval, às 10 horas, contei a situação. Resolvi a parada no paciente, mandei o coração Paraíba, sair com o avião, pegar esse cara no Parnaíba, trazer para João Pessoa, para Patos. Foi feita a cirurgia em Patos, na época, há 2 anos.
0: Uhum.
1: Numa terça-feira de carnaval. O que aconteceu? Fiz tudo isso na hora que eu precisei do voto. Não chegou.
2: Infelizmente,
0: né?
1: Então, isso é um exemplo que eu tenho. Se eu for contar aqui o exemplo que eu tenho, eu vou passar.
0: É muito exemplo, né?
1: Eu estou dando um exemplo, mas a dificuldade de você lutar com a pessoa.
0: Uhum.
1: Aí já.
2: O reconhecimento de um trabalho sincero.
1: Porque não é fácil.
2: Não é fácil, não.
0: Não é fácil, não, né?
1: Eu não tenho sossego, não tenho privacidade. Então, você, eu não conheço o exterior. Muitas pessoas já me chamaram.
0: Uhum.
1: Um dia eu vou conhecer. O sonho de eu conhecer na minha vida é Dubai. Nunca tive oportunidade de ir. Muitas vezes já chamaram. Por que não seja deputado federal? Não quero, me dando um mandato, eu não quero. Eu gosto de estar no sertão, junto ao meu povo, onde eu me dou bem, onde eu chego na casa do povo, sou bem recebido. Eu não quero ser mais do que deputado estadual. Meu sonho sempre foi, vou para o 4º mandato, o sonho que eu tinha era ser prefeito da minha cidade. Fui também, não quero mais. Não já, tenho ambição para o poder.
0: Já está realizado.
1: Estou realizado. Ajudo quem estiver no grupo, vou para cima e trabalho igual que seja a mim. Então, uhum, já fiz a minha parcela. Minha cidade é uma cidade maravilhosa, muita gente boa, muitos empresários. São Bento é uma cidade que cresceu muito.
0: O senhor é de São Bento?
1: São Bento.
0: São Bento.
1: Uma cidade que cresceu.
0: Cidade das redes, né?
1: É a cidade aí. Cresceu através da gente, redeiro. Sou redeiro, não tenho vergonha de dizer. Passei 13 anos no ramo de rede, vendendo rede no meio do mundo. Então, eu sei o que é a vida. Eu sei o que é a vida. Não tenho vergonha de se fosse para votar, eu votaria com o maior prazer. Não tenho vergonha de nada. Não me escondo de nada. Não tenho besteira com nada. Então, nunca ninguém vai mudar meu jeito. Só Deus que muda nessa terra. É a mesma coisa assim, se eu tirar a Mega Sena acumulada, um bi, eu queria ver se eu mudava meu jeito de ser. Porque disse que dinheiro e poder, meu pai dizia muito. Meu filho, olha, você quer saber quem é seu amigo, dê poder, dinheiro, e a realidade é essa. Agora, comigo, não entra essa natureza, não. Porque meu pai diz, olha, o político sem mandato é como chocar sem badalha. Ele não toca em canto nenhum. Você não acha sua rei, nunca não amante sem botar o chocar. Então, meu amigo Kênio, a minha vida pública é essa.
0: Uhum.
1: Continuarei assim até os dias que o povo quiser e Deus quiser. No dia que o povo não quiser, eu vou me aquietar.
0: Isso.
1: A minha feira eu tenho um aposentado. Vou em canto nenhum. Você não acha sua rei, nunca não amante sem botar o chocar. Então, meu amigo Kênio, a minha vida pública é essa.
0: Uhum.
1: Continuarei assim até os dias que o povo quiser.

0: sei, e vou começar agora a resolver daqui para frente, eu não sei qual é o dia nem o ano, mas vai chegar. Então,
1: verdade.
0: A política me abraçou. Eu era um cara que tinha nojo de política, eu nunca vou negar isso, porque eu vi meu pai sofrer muito, eu comecei a ir para o meio do mundo, aprendi a viver, porque eu não fazia nada, meu pai é que me dava tudo, de carro, gasolina e farra, tinha muitos amigos. Quando chegou numa hora, Kênio, não encostou um amigo perto de mim. Isso é uma lição que sempre mamãe dizia, meu filho, presta atenção, você hoje tem um bocado de amigo, porque seu pai dá e seu pai tem, na hora que você cair, uhum, vai chegar um. Só ficou duas pessoas comigo, dos amigos que eu tenho. Os outros me abandonaram, fiquei de pé. Aí por isso que eu fui pro meio do mundo aprender a ser gente. Aí eu aprendi, gostei de andar no meio do mundo como vendedor ambulante, viu?
1: Uhum.
0: Aprendi, graças a Deus. Tenho amizade com todos que me acompanharam, que eu trabalhava muito com pessoas de Patos, mas deixei um legado. Não tenho para dizer assim. Trabalhei com o Márcio Roberto. E ele foi assim para mim, isso eu não admito. Porque quando você vai partir pelo mundo, dependendo de 20, 30, 40 vendedores, você. Porque lutar com gente hoje é muito difícil. Meu pai dizia, é melhor lutar com gente, com bicho bruto do que com gente. Porque tem muitas naturezas. A realidade é essa. Hoje as coisas mudaram muito. Essa internet hoje, essas redes sociais, você hoje aqui não pode mais mentir não, patrão. O que você disser aqui está gravado.
2: Fica para sempre.
0: É,
2: fica
0: é gravado. Pra sempre, o cara tá passa na cara do cara. Então isso, eu tenho muito medo dessas coisas. Já errei, já. Se for preciso pedir perdão, desculpe, perdão, peço. Eu sou muito, uhum, eu tenho muita humildade para pedir aquilo que eu peço publicamente, me desculpe, eu errei, eu sou desse jeito. Então não adianta esconder da minha realidade. E pode procurar os políticos. Já é vazio, né, votado aqui? É. Procura os outros políticos lá na Assembleia. Tem um deputado que vai votar comigo, é Nilson Lacerda, quero mandar um abraço para ele. Se eu falar em deputado, vou dizer assim. Ele, deputado, não quis correr a reeleição, escolheu dos 35. O que bateu com ele foi quem? Márcio Roberto. Vou escolher aqui, mas o que eu escolhi foi o seu perfil, que é igual ao meu. Não prometo o que não pode. Então, ele me escolheu de 35. Para mim, isso é uma honra. O cara deixar de ser deputado para me ajudar lá em Conceição, no Piancó, ele e a família dele. E não me pediu nada, não. Vou lhe votar, porque ele é do Republicano. Pelejar para ele ser candidato a estadual, não. Aí o Hugo ainda convenceu para ele ser federal, para poder ajudar o partido. Ele foi. Então a chapa ficou casada, Márcio e Nilson Conceição. Para mim isso é uma honra, isso não tem preço. Você escolher de 35, me escolher. Não foi eu que fui pedir. Então para mim isso, rapaz, é uma satisfação muito grande. Eu acho que trabalhar na política, você tem que trabalhar assim com transparência e seriedade.
1: É verdade, né? São 8 horas e 58 minutos, né? 8 horas e 58, a gente já está chegando nos momentos finais aqui do Jornal Interativo. Rapidinho, só o nosso amigo Jean, ele falar por que a família GS decidiu aí o apoio ao Márcio Roberto. Jean, seja bem-vindo.
3: Olá, obrigado, Luciano. Bom dia, Kennedy. Bom dia, Luciano. Bom dia a todos os ouvintes aí da rádio. Assim, né, Luciano? É um rapaz aqui, esse jovem rapaz, né? Que todos nós, graças a Deus, somos jovens, independentemente. A gente fica mais experiente, né, seu Massa Velho? Mas assim, a gente escolheu apoiar ele por conta de uma simples coincidência. Meu pai, aí nas estradas da vida, né? Teve, infelizmente, tem muitos embates hoje em dia. Questão até do transporte e tudo mais. Teve muitos embates. E terminou que conhecemos o deputado aqui, Márcio Roberto, né? Lá, pai conheceu ele lá no mundo, foi para Brasília, passaram uma semana lá em Brasília, né? Correndo atrás disso, e realmente é uma gratidão enorme, porque foi um deputado que chegou com simplicidade, com bondade, do jeito que ele é. Esse é Márcio Roberto. E a gente realmente tem a gratidão de estar aqui com ele, de estar abrindo as portas de Itaperó para ele. Eu digo ao senhor, seja sempre bem-vindo lá na nossa casa. E realmente o que fica é gratidão, porque foi o primeiro deputado, o primeiro que chegou lá dentro da minha casa, apoiou meu pai, e realmente a gente, isso não se esquece. Porque de tantos daqui da nossa Paraíba, de tantos, ele foi o primeiro. E coincidentemente a gente encontrou não ele aqui, mas fora, trabalhando pelo povo da Paraíba, trabalhando pela população paraibana. E a gente realmente fica muito agradecido de um filho da terra, um filho do

0: Sertão, olhar por a gente, e realmente a gente é muito agradecido a isso, viu? Só o reconhecimento e a bondade de querer estar ali e ajudar é de uma gratidão enorme. Então, eu peço até ao pessoal aqui de Itaperuá, que realmente, eu sei que tem muita gente que tem compromisso, tem muita gente que trabalha, né, também, tem muita gente de outros lados candidatos, né? Eu peço, mas tem muita gente aí que até indecisa, não vê proposta dos candidatos, às vezes até realmente ocorre muito compra de votos. Isso não é voto consciente. Eu vejo voto consciente como uma pessoa que o deputado Márcio está aqui mostrando e que eu espero que muita gente escute o exemplo dele, o exemplo de realmente um filho do sertão vir aqui e realmente mostrar o que tem para fazer. Não simplesmente esses candidatos que chegam aqui de 4 em 4 anos querendo comprar sua consciência. Eu sou um jovem, eu sei que eu tenho muito a aprender na vida, mas tem muitas coisas que realmente na realidade são mostradas. São mostradas e a gente vê no dia a dia. Infelizmente tem muitos candidatos que são assim, de 4 em 4 anos chegam aqui comprar a consciência do povo. R$100, R$50 até, tem muita gente aí que pede até R$50 para comprar um quilo de frango. Né? Isso para mim não é voto consciente. Então, assim, eu quero que a população taperuaense se conscientize, dê um voto de confiança e realmente aqueles que vêm aqui com simplicidade. Esse aqui é o deputado do celular. Quem tiver o número dele pode mandar mensagem, está aqui, está na hora. E não é outra pessoa que olha, é ele mesmo. É direto com ele. Uhum. Se você quiser e estiver precisando do Márcio Roberto, você sabe já a quem recorrer. Então eu peço um voto de confiança ao 10234 e vamos juntos, vamos em frente, né? Que aqui agora, se Deus quiser, Itaperuá está com portas abertas para o nosso candidato.
1: Pois é, obrigado, Jean. Obrigado também ao deputado, nosso tempo já esgotou.
2: E
1: obrigado, deputado. E ao nosso amigo Giba. Gilberto, prazer recebê-lo aqui, Gilberto, grande Giba da GS Turismo, né? Obrigado então, viu, deputado?
3: Rapaz, eu quero. Quero agradecer por esse espaço, né? Muito maravilhoso aqui, a Rádio Itaperuá FM.
2: Isso.
3: É, Rádio Comunitária, né? Uhum. 87.9. Então, só quero agradecer por esse espaço a você, meu amigo Kenho, o meu amigo aqui, Luciano, a você, Jean, Gilberto, a esposa, Socorro, seus amigos que estavam lá. Porque fazer política com transparência, com pé no chão, é a coisa melhor que eu acho da minha vida. Ele falou uma coisa certa, quem atende meu telefone, eu não admito ninguém pegar no meu aparelho de telefone para olhar ou responder. Quem responde sou eu.
2: Uhum.
3: Tem muitos, não. Atenda aí, diga que eu não tô. Eu desafio o cara que ligar para mim sem nenhum para eu não retornar ela. Até nem saber quem é. Agora tem uma ligação que vem de aí misteriosa, que você liga, você tá correndo quando é que tem uma ligação.
2: Pra todo mundo vem. Essa
1: aí é pra todo mundo.
3: Vem pra todo mundo. Rapaz, tem hora que eu fico irritado, tem hora que liga que abriu, eu só bloqueando, mas nunca vi ter tanto
2: vem por outro telefone, número,
3: vem
2: nada.
3: Outro mundo. Então, é uma ligação que eu não dou retorno.
2: Uhum.
3: Porque quando abre, eu sei bastante, quando abre, já sei
2: se
3: eu
2: ver que é séria, já.
3: Aí não adianta. E meu número é um só. 9, 9, 5, 15, 15.
2: Já vai deixar aí pra gente ligar.
3: Aqui não tem boquinha, não. Entendeu? Não escolho meu número, porque é 27 anos. Todo mundo sabe meu telefone. Agora é obrigado eu fazer se eu não puder?
2: Verdade.
3: Você só promete o que possa, meu amigo. Não adianta você prometer uma coisa que não
2: honestidade
3: pode.
2: Honestidade e austeridade.
3: Não adianta. Eu não gosto disso. Eu sou puto com meus candidatos que eu voto. Atenda essa. Meu, você não está atendendo, porque o cara liga um dia, dois e não atende, rapaz. Eu dou comida de rabo grande. Porque eu atendo todo mundo. Do maior ou menor.
2: Tem um tempinho para responder.
3: Aí você. O cara foto no cabo. O cara liga. Dois, três dias liga e não retorna. E aí quando eu pego. Para que você quer esse telefone, meu irmão? Joga dentro do rio, dentro do mar, onde você estiver.
1: É verdade, deputado.
3: Não, mas eu quero agradecer. Muito obrigado por esse espaço. Eu vou sair daqui com a cabeça erguida, com muita alegria que esteve aqui hoje, na rádio aqui em Itaperuá. Quero mandar um abraço a todos daqui da nossa cidade de Itaperuá, aqueles que eu não sei o nome ainda, porque eu cheguei agora, mas eu falei em nome desse grupo que está comigo, eu quero saudar a todos, especialmente a você, Kenda, a Silvano, pra mim, Luciano, que para mim foi uma honra estar aqui. Muito obrigado.
1: A gente que agradece.
3: Sou candidato a deputado estadual, meu número é 10234, tenho uma chapa só, nunca toquei, minha chapa é uma só, de governador tudo, não misturo, nunca misturei, sempre fui leal num lado só. Então muito obrigado, que Deus abençoe, que a semana promete, e agora eu vou para Campina Grande, se Deus quiser, vou aos hospitais de Campina. Um abraço.
1: Pois é, você é o nosso ouvido, o nosso abraço, fiquem todos com Deus e até amanhã, se Deus assim permitir.
2: Até amanhã, se Deus quiser.

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1: 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Taperoá FM informa, hora certa.
2: 9:08.
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0: Olá, bom dia, minha turma. Muita, mas muita alegria. Segundou, né? Comecinho de semana por aqui. Mais uma edição do seu
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0: Estou com você pra mais uma manhã boa aqui na nossa queridinha rádio Tapero FM 87,9, a frequência certa do seu sucesso. Por aqui você fica comigo até 11 da manhã. Ei, tem muita música boa. Os melhores ouvintes aqui comigo. Eu e você, você e eu, a partir de agora, juntinhos nessa programação. Vários meios de comunicação chegando com você aí pelo Facebook, Rádio Comunitária Tapero FM. Agradecer a você que já baixou a Radiosnet, tá curtindo aí, né, em casa, no seu trabalho, curtindo também aí na sua viagem pelas nossas BRs. Obrigada a você da zona rural, da zona urbana, na sua chácara, na sua fazenda, pelo nosso querido Brasil. Que bom ter você aqui comigo, melhor ainda com você movimentando. Por aqui o telefone tá liberadinho, 88555288. Nossa transmissão para você deixar o seu bom dia, falar de onde você me acompanha, mandar aquele sucesso musical que a gente curte juntos no Você Pede Eu Toco. Vamos ficando juntinhos, coladinho. Muito obrigado por sua companhia. Aumenta o volume porque o show vai começar.
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0: Nossa playlist tá garantida. Começando ao som do Iguinho e Lulinha, é de Natan, A Força do Tempo. Pra você, meu bom dia.

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0: Isso, bloco musical e só sucesso, hein? Música pra você com eles. Thiago Aquino, Heitor Costa. Auge da Saudade é o nome da música.
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0: Curtindo sucesso também com Wesley Safadão e o Rei Vaqueiro na programação Displicente, o nome da música.
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0: Sucesso com eles, né? Ed Natan, Miguinho Lulinha, A Força do Tempo é o nome da música. Agora, 9:27, programa Estação 87 com você, junto nessa manhã de segunda-feira. E aí, como foi seu finalzinho de semana, hein? Fala pra mim, conseguiu recuperar suas forças, suas energias aí pra mais essas semanas? Espero que sim, hein? Eu por aqui tô a todo vapor, né? Naquela alegria geral de comecinho de semana. E por aqui agradecendo a você que vem interagindo, vem participando. Transmissão ao vivaço com você. E por aqui agradecendo também aos meus apoiadores. É manhã boa. 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Por aqui eu vou seguindo, 9:31.
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0: A Peroa FM, bom dia.
3: Bom dia, Jaque. Tudo bem com vocês aí?
0: Tudo bem, amigo.
3: Tá bom? Boa programação pra vocês aí. Boa segunda-feira, tá bom? Beijo. Deus abençoe o dia de vocês, tá?
0: Valeu, valeu, amigo Cristóvão. Ligadinho aqui, já chegando juntinho no Estação 87. Excelente segunda-feira pra você, hein? Mais um ouvinte comigo, tá? Peroa FM, bom dia.
4: Jaqueline.
0: Bem-vinda, Socorro. Bom dia, bom dia. Tudo bem?
4: Fia, eu gostaria de escutar.
0: Certo.
4: A Maurício Reis. Da minha dor, quem sabe sou eu.
0: Ok.
4: Aí eu ofereço a você e todos os locutores. Ofereço a Baísa, antes que eu me esqueça, Baísa. O cheiro, Baísa. A Marisa, a Zé Camilo, Ronaldo Luciano, Zé Rival, Deusia, a Inês, o Fino, a outra Inês, amiga minha, a Ângela de Zé, a Adeira, Joelma, Henrique Gudo, Socorro de Gilberto, Damião da Árvore, Giovanni, Josélia lá no distrito, Gerardo, Felipe, Venice, Alice, oferecendo também a seu Martim Bacurau, a Nilda do Frango, a Maria de Chaga, a Jussara, Lúcia Avelino, a Aninha de Sebastião Paulo, a essa turma toda aí, a todo mundo que tá ligado nesse horário lindo e maravilhoso. Tô ligadinha, ligadinha. A Toninho do relógio.
0: Certo, Socorro. Aquele abraço, minha linda. Muito obrigada sempre por sua companhia. Alôzão aí pra toda essa turma, né? Seus amigos, seus familiares. E aqui é assim, olha, você pede, eu toco.
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0: Maurício Reis, Quem Sabe Sou Eu é o nome da música.
5: Chama-se Quem Sabe Sou Eu. Só para os meus amigos sofredores. Só para os sofredores. Eu sei que aqui não tem quase nenhum sofredor, mas sempre no meio de uma multidão existe dois, três sofredores assim como eu. Ok? Olha, quem quiser chorar um pouquinho para desabafar, pode chorar, tá, boa tarde.

bloco musical e sucesso pra você aqui no Estação 87 com eles, né? Natan, Zé Vaqueiro, aproveita, aproveita que eu tô obrigado. Manda um alôzão aqui pra o seu Antônio Filho, ligadinho na programação. Manda um alôzão pra todos aqui na Casa do Frango. Música pra hoje é com o trio Parada Dura, aceita que dói menos. Abração pra você, seu Antônio, lá em Brasília, na audiência. Alôzão pra ela, Jaelma Ferreira, minha linda. Bom dia pra você, obrigada pela audiência. Daqui a pouquinho, o próximo bloco musical, a gente volta pra curtir juntinhos aquele sucesso. Léo Santana e Pablo juntinhos. Ele ou eu?

0: Quase, muito mais no próximo bloco. Olha, não sai daí, fazer uma pausa rapidinho para o nosso intervalo. Então me espera que eu tô aqui te esperando.
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4: Agora 9h48, já de volta com você também, recebendo aquele total oferecimento do Salão de Beleza Sônia Edinaldo, onde você encontra toda a linha de hidratação Coifre Cosméticos, tá com os cabelos 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
4: Taperoá FM, bom dia.
5: Bom dia, Jair.
4: Bem-vinda, Dalina.
5: Que Deus ilumine o seu dia.
4: Amém,
5: seu
4: o nosso. Valeu, aquele abraço. Aí a participação do ouvinte de todas as manhãs e Dalina Silva. Tem mais um ouvinte chegando comigo diretamente lá de São Paulo, seu Abdias.
6: Bom dia, Jaqueline.
4: Bem-vindo, amigo.
6: Estou na escuta aqui dessa voz maravilhosa.
4: Agradeço.
6: Que é o coração da cidade.
4: Sim.
6: Ô Jaqueline, que Deus abençoe você e família.
4: Amém.
6: Desejo a você uma boa semana de trabalho.
4: Para nós.
6: E seja feliz para sempre. Um bom dia para todos os taperoaenses, povo bando de Taperoá. Que Deus abençoe todos nós. Um bom dia para os agricultores, agricultura. Meu abraço. Que Deus abençoe vocês também. Um bom dia aí para meu amigo João Touro. Todos os radialistas da Taperoá, que essa rádio é o coração de Taperoá. Jaqueline,
4: quando
6: você toca aí o forró do Peba, né? Eu vou do Peba. Eu vou procurar direitinho e vou passar pra você, tá?
4: Tá ok, fica aguardando.
6: Dance sozinho. É, Zé do Peba, dance sozinho.
4: Ok.
6: Se você achar, tu toca aí pro meu amigo Zé Camilo dançar e a Edgar Lima se balançar, tá bom? Uma boa semana de trabalho, que Deus abençoe mais uma vez e até amanhã, assim Deus permitir. Tchau, um abraço.
4: Valeu, meu amigo, aquele abraço pra você, sua esposa, seus familiares aí em São Paulo, amigos aqui na nossa querida cidade de Itaperuá. E vamos sim botar o seu Zé Camilo, o seu Edgar Lima pra dançar aquele forrozinho bom. Já encontrei aqui, viu, Suave Dias? Dance sozinho com o Zé do Peba, tá no ponto. A gente vai curtir nesse próximo bloco musical. Mas tem mais um ouvinte aqui comigo. Alô, bom dia.
7: Bom dia, que lindo.
4: Dona
7: dia,
4: Marisa.
7: Linda. Primeiramente, eu peço hoje, este primeiro dia da semana, sim, esta segunda-feira, que Deus te abençoe hoje, amanhã e sempre com tua família.
4: Amém, amém.
7: Felicidade de tudo quanto for bom, que Deus te ilumine, viu?
4: A nós
7: de
4: sempre.
7: Tudo quanto for de bom, linda, que você merece. Você é a única, viu? Você tá em primeiro lugar, você arrasa, viu? É, eu quero que você faça uma música pra mim, Mulher Carinhosa, pra oferecer okay. A minha esposa Zé Camila, meus filhos,
4: sim,
7: os netos, as netas, nora, pra você,
4: essa
7: voz carinhosa, viu? Pra seus filhos, pra Titia Lourdes, é, pra seu esposão, pra Célia Nunes, em Guarulhos, de São Paulo, o esposo dela, o Vicente, os filhos dela, nunca mais ouvi a voz da Célia. É, para Linda, o esposo dela e família, Dona Elielza, na Pedro Faria e família, Dona Nequinha, seu Zé Bento aqui no, na João Pinto Barbosa, a amiga Dama, o amigo Dedé, para todos aqui da João Pinto, Dona Graça no Cruzeiro, para todos os cruzeiros, seu Matinho e família, para amiga Socorro, Socorro Cheiro, Socorro, tu é perigosa demais, Socorro, tu tá muito apaixonada, né? Arrocha, Socorro. Pra Socorro, seu Claudio, Ronaldo, Luciana, pra toda aquela galera boa do Maria Alice, pra Cristina Isabel do Barro São José, o filho dela. É o amigo Baísa. Alô, Baísa. Pra Baísa, mãe dele, família. Baísa é bacana, é legal, viu? Demais. É gentil. É, vai pra você também aí, viu? E família, Baísa. E para todos os amigos e amigas que estão escutando a Itaperuá FM, né? Que se for falar o nome de todos, né, linda? Vai tomar o espaço dos outros e pedir uma música também, né? Maria manda cheiro, cheirar um beijo, beijoca. É, Maria, a Maria te ama, ficou muito orgulhosa, viu? Ficou muito misteriosa porque falou com você naquele dia que ela estava aqui, viu? Mas enche meu celular aqui de mensagem, tem que estar apagando. Manda cheiro, cheiro, cheirão, viu? Hoje ligou para umas duas vezes pedindo. Aquele abraço, minha linda. Deus te dê paz, saúde e tranquilidade. Hoje, amanhã e sempre, para toda a família, viu? Aquele abraço. Linda, essa música vai para seu Abidias também em São Paulo. Dona Zefinha, que são gente muito bacana, muito amigo da gente, seu Abidias. A família dele é uma família bacana.
4: Valeu, valeu, Dona Marisa. Alôzão aí pra todos, todos aí citados aqui no programa. Abração pra você, muito obrigada sempre por todo o carinho. Meu abraço aí pra o seu Zé Camilo. Alô, Maria Alice, cheiro, cheiro pra você. Maria Clara, olha, às 9h55, por aqui eu vou seguindo. Tem mais um ouvinte aqui comigo, trazer a participação. Boa, bom dia.
8: Bom dia, Jacalina, aquele abraço.
4: Abraço pra você, Jailma, vou demais ouvir sua voz, minha linda. Seguindo com... Às 9h55, por aqui eu vou seguindo. Tem mais um ouvinte aqui comigo, trazer a participação. Boa, bom dia.
8: Bom dia, Jacalina, aquele abraço.
4: Abraço.

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2: Totalmente 10 horas, 10 minutos aqui na nossa queridinha Rádio Taperoá FM. Aí, né? Sucesso, música do ouvinte na programação. E que sucesso ao som do trio Parada Dura. Aceita, aceita que dói menos. Participação dela eterna e Marina Mendonça. Música boa na programação também com Amado Batista, mulher carinhosa. Mais uma pedida aqui no programa. Seguindo com você nessa programação, sempre naquele oferecimento, gente. 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
2: Primeiríssimo lugar em audiência, comprovada de ponta a ponta. E deixo aqui, mandou um alôzão aqui. Cadê Jailma, minha linda música pra hoje? Chicabana, pulando o muro, tá certo. Oferecer pra o esposo. Muito obrigado, vai pra minha família também. Gratidão, tá certo, Jailma? Mandou um mega alôzão aqui pra o amigo Baísa, já chegando e movimentando, mandando aquela mensagem de texto. O alôzão vai pra quem, amigo? Pra Dona Marisa e seu Zé Camilo. Vai também pra Socorro de Cláudio, Ângela Socorro de Gilberto, Nilda do Frango, Jaina e Família, Boy da Borracharia, Nilza, também pra Maria José, que mora lá na rua Nossa Senhora da Conceição. Vai pra mim também, agradeço, pra Isabel Soares. E música de hoje é Pablo, Coração de Plástico. A gente vai curtir nesse próximo bloco, mas antes, vem chegando sucesso, mais um do ouvinte. Pulando o muro, é Kiko Chicabana.

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0: música do ouvinte é o som do Pablo e o coração de plástico.
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0: Às 10 horas e 27 minutinhos, ainda dá tempo de ligar, de mandar o sucesso musical, aquele alôzaço pra geral. E por aqui a gente vai navegando na música.

0: sua marica e um coração de plástico. É a música do ouvinte aqui no Estação 87. Seguindo com você, trazendo aquela participação do ouvinte. Quem está comigo? Cadê Jaqueline? Bom dia! Passa a música de Pablo, Desculpe Aí, oferecer pra família e pra um amigo Baísa e também pra Nilza. Então vamos curtir no próximo bloco. Só faltou o teu nome aqui, tá certo? Manda o teu nome, tá ok? Alusão aí pra o Baísa, pra Nilza, pra toda a família, tá? Mandado o recado. Quem está comigo novamente é o seu Abidias,
1: bom,
0: né, amigo?
1: Mas você é muito gentil,
0: que
1: você
0: bom,
1: é uma pessoa
0: maravilhosa.
1: Você é a voz do Tapajós, você merece tudo de bom aí nessa rádio. Porque você tocou essa música, eu pensei que você não ia achar.
0: Achei.
1: Tocou a música pra Zé Camilo dançar.
0: Aqui o ouvinte pede,
1: Zé,
0: eu toco.
1: Eu sinto que você é uma maravilhosa, porque você fala com as pessoas com amor. Você faz as coisas de coração mesmo. Eu sinto. Você não falha, não. Você é a voz de Itaperuá mesmo. Uma pessoa muito amável. A gente deve ser assim, amar ao próximo, como assim mesmo, né?
0: Sempre
1: isso. Você é uma
0: dessas,
1: tá bom? Que Deus abençoe você, saúde e paz, tá bom? Muitos, muitos anos de vida nessa rádio que é o coração do Itaperuá.
0: Tamo
1: tá
0: juntos, meu amigo, aquele abraço. Sempre muito obrigado por todo o carinho, viu, seu Abidias? Muito obrigado por sua companhia diária aqui no Estação 87. Gente, por aqui eu vou seguindo, né? Sempre naquele oferecimento. 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Às 10h31, vou seguindo o sucesso. Não pare, na sequência vem chegando a música do ouvinte. Pablo, Desculpe Aí é o nome da música. O ouvinte pediu e vai curtir na programação. Bom dia pra você.

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6: Na alusão, Jailma, mais um sucesso pra gente curtir. Mega Sena com Pablo, boa pedida, amiga. E alusão, Baísa, vai pra quem também? Pra amiga Beatriz, tá certo. Tá mandando aquele alusaço. Hora passando rapidinho, a 10h48. E aí, produção, dá tempo pra mais sucesso? Ah, então vamos curtir mais uma, né? Na sequência, tem música boa ao som dele.
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6: Sucesso pra você, ao som de Priscila Senna e Gustavo Lima, Doce Mel.

aí, Doce Mel, ao som da Priscila Senna e Gustavo Lima. É sucesso, sucesso, sucesso, a gente toca às 10 horas e 51 minutinhos. Gente, programação chegando ao finalzinho. Quero agradecer a sua companhia boa neste comecinho de semana, a gente juntinhos. Amanhã a gente volta, né? Às 9 da manhã tem muito mais Estação 87. Eu volto com você. Mas após um break de intervalo comercial, volto com o Toque de Bola, né? Vamos falar de futebol, o que aconteceu esse finalzinho de semana. Toque de Bola juntamente aqui com o Inácio Ramos, daqui a pouquinho às 11 da manhã. Então não sai daí, acompanha aí a programação seguinte. Mas vou finalizando aqui o Estação, deixando a última de hoje. Música do ouvinte ao som do Pablo, Marília Tavares, Mega Sena. Tchau, tchau, minha turma. Até lá com mais uma Estação 87.

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0: Destaque do programa de hoje: Palmeiras bate a equipe do São Paulo pelo placar de 2-0.
1: E olha só, vamos conferir daqui a pouquinho. O Felipe Félix lamenta a reação da torcida e põe em xeque continuidade no Melo.
0: A equipe do Corinthians nadou e morreu na beira da praia. O Flamengo, aos 45 do segundo tempo, vira o jogo para 2-1.
1: Campinense contrata o volante Cleberson Santos, ex-aparecidense.
0: A equipe do Botafogo Carioca só empata e o treinador Belão está balançado.
1: Marcelo Fernandes lamenta a derrota, mas vê Botafogo da Paraíba ainda vivo nessa Série C.
0: Caiu mais um treinador, Jaqueline. O Vasco ganhou da equipe do Grêmio e o treinador agora já era. Estão aí atrás de Renato Gaúcho.
1: E o Campinense que anuncia Maurício Maranhão para a Copa Paraíba.
0: A equipe do Nacional de Patos contrata jogador que era titular no 13 de Campina Grande.
1: Daqui a pouquinho eu conferi todas as rodadas do Brasileirão neste finalzinho de semana.
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0: 12:09, boa tarde, Jaqueline Alves.
1: Boa tarde para você, Inácio Ramos. Bom dia ainda, né? Bom dia aqui para os nossos ouvintes. Chegamos, manhã boa de segunda-feira. Por aqui, muita informação do nosso futebol. Trazer informação aqui do que tá acontecendo no futebol amador, paraibano, brasileirão acontecendo. E aqui você fica por dentro de tudo. A partir de agora até o meio-dia, estamos juntinhos. Convidando você aqui a interagir com a gente. O telefone está liberadíssimo, 8855-5288. É o Toque de Bola chegando nessa manhã de segunda-feira com você neste momento, ou no seu trabalho, ou em casa, viajando, tá ligadinho? Muito obrigada pela companhia.
0: Com certeza, Jaqueline Alves, estamos aqui para levar toda a notícia do futebol paraibano, futebol do mundo inteiro, futebol nacional, campeonato brasileiro, enfim, todos os campeonatos regionais, estamos aqui para levar para você toda a informação e recebemos o apoio da Prefeitura de Taperoá, que apoia o esporte local. 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

0: 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São 11 horas e 12 minutos. Vamos destacar o nosso futebol amador.
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2: No futebol amador, Jaqueline, nós queremos passar para os ouvintes que a equipe da Escolinha de Itaperuá vai até Assunção hoje, a Escolinha do Futuro, Jaqueline. Quero mandar um abraço aqui, que está aqui conosco aqui, é Davi, né, Jaqueline? Esse nome é Davi ou Davi? Davi ou Davi, né? Davi, né? Um abraço para Davi, filho de Bibi Move, que disse que está ouvindo o programa lá. E o programa tá show. Obrigado, Davi. Um abraço para você, para seu papai aí, que vende móveis de toda qualidade, com o melhor preço da cidade. 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Bibi Move é o pai de nosso amigo Davi, que é um grande jogador. Um abraço para tu, Davi, e todos os jogadores. A garotada vai hoje, Jaqueline. Até sabe aonde, Jaqueline? Vai até Assunção. Olha, Jaqueline. O monte de categoria que vai até Assunção hoje, Jaque. Pra você, Jaqueline, olha pra cá. Categoria sub-17, sub-18, sub-16, sub-11, sub-14, sub-15. Vai até Assunção fazer um amistoso diante da equipe do Erocho Futebol Clube da cidade de Assunção. Parabenizar essa turma, já que tem até um sub-12, viu, Jaqueline? Sub-11, sub-12, a criançada vai hoje com a gente para até Assunção para lutar e batalhar no nome de Itaperuá, lá na cidade de Assunção. Queremos agradecer as pessoas que têm nos ajudado, contribuído diretamente ou indireto para esse time da Escolinha de Itaperuá, que vai com certeza até a cidade de Assunção. O sub-11, sub-14, sub-15, sub-17, sub-18, vai até Assunção hoje, lá no duplex, Jaqueline. Lá fizeram uma coisa muito bonita lá, uma arena toda na grama sintética, e vai ter esse jogão lá com certeza hoje com a garotada. Atenção, meu amigo Ariúcho, se você estiver ouvindo, venha pra minha casa de 5h40 pra você ir mais eu, tá certo? Você vai no meu carro comigo, eu e o pessoal vão na van. Então atenção, Ariúcho, se você estiver ouvindo, venha pra minha casa pra nós sair daqui e ir pra Assunção, pra você ir mais eu também, pra nós organizar. São quatro times, Jaqueline, com quatro padrões de camisa pra lavar, pra organizar a bola. Não cobra nada de ninguém, é tudo de graça. E nós vamos segurar esse batente com certeza. Pra o diretor Ariúcho, se tiver ouvindo o programa, nós vamos, eu estou convidando para você vir, para nós ir até a cidade de Assunção, tá certo? Jogar diante da forte equipe do Orocho, do nosso amigo Ari, que veio do Rio de Janeiro, já que ele montou uma escolinha lá, que é um sucesso em Assunção, viu? Uma escolinha muito bacana. Ele tem sub-5, ele tem sub-10, sub-11, sub-14, sub-15, sub-16, sub-17, sub-18. O homem é fera. Eu quero mandar um abraço para ele aí na cidade de Assunção e dizer que estamos aí, se Deus quiser, umas 6h30 estaremos aí na cidade de Assunção para levar essa garotada. Só tem vaga para ir quem vai jogar, quem não vai jogar não tem vaga para assistir. Eu vou logo repetir para depois não dar problema. Tivemos no domingo que passou, a equipe do Estrela do Norte jogou em casa e ganhou pelo placar de 3-1. Tivemos Esporte Curralinho, jogou diante do Embeirado e ganhou pelo placar de 2-0. Tivemos também lá no município de Juru, a equipe do Independente venceu a equipe do Cobreloa Várzeas pelo placar de 3-0. Tivemos Flamengo de Tapetim, jogou diante da equipe do Condor.

0: da Baixada do Ambó. Tapetinho ganhou pelo placar de 3-0. Tivemos também amistosamente a equipe do Juventude, jogou com a Malhada e ganhou pelo placar de 1-0. Juventude é de Santander. E tivemos também a equipe do Carneiro de Livramento, venceu o Olho d'Água pelo placar de 4-1. Um abraço para Van e toda a sua galera ouvindo o programa Toque de Bola. Os times que tiveram jogo ontem, quiser mandar para cá, o ABC do Panati, também queremos saber, o Santa Cruz, estamos aqui para divulgar, estamos aguardando aí você dar a notícia aí do pessoal do ABC do Panati, Jaqueline Alves.
1: Então tá aí, né, Inácio? Tudo aqui sobre o nosso futebol amador com o Inácio Ramos, trazendo todos os detalhes. Quem também fala com a gente é o amigo Chico do Rádio, né, Inácio? Nosso correspondente lá em Santa Luzia, com todos os detalhes aí do nosso futebol amador por toda a região. Meu amigo Chico, pra você, bom dia.
2: Muito bom dia, ouvintes do programa Toque de Bola, da Rádio Taperuá FM. Vamos para as notícias esportivas direto de Santa Luzia. Campeonato Parelhense Futebol Society, 35 anos, tivemos semifinais no sábado. À tarde, Parelhas Master 3, Portuguesa, Carmelo de Dantas 0. E ontem pela manhã, Carnaubense 1, Juventude de Parelhas 1. Nos pênaltis, o Juventude passou pela Carnaubense, vai fazer a grande final contra o Parelha Master. Jogos no campo da ABB de Parelhas. Copa Integração Luiz Maciel de Equador. Tivemos a grande final no sábado à tarde, onde a equipe do Vila Real do Mendonça de Juazeirinho venceu a ABV de Equador por 1-0. Vila Real campeão naquela competição, o jogo no campo Luiz Benedito. Campeonato Municipal de São Vicente do Seridó, tivemos abertura com Xodó City 2, Independente 0, Flamengo do Logradouro 10, Maguari 0. Dia 19 de setembro terá início o Campeonato Municipal da cidade de Livramento. 11 equipes vão disputar aquela competição e nós vamos ficar atentos aos resultados. Na Copa Master de Sossego Paraíba, no estádio Biduzão, tivemos Avas 3, Misto 1 e tivemos União 1, Portuguesa da Gameleira 2. Copa Jacaraú de Futebol semifinal tivemos ontem no estádio Ciprianão, em Jacaraú, Bom Jesus 1, Atlético Real 1. Campeonato Municipal de Pedra Lavrada, abertura com o jogo River Plate 1, Portuguesa 0. Copa do Mel, quarta de finais, tivemos os seguintes jogos: Independente Santana 2, Palmeiras da Floresta 1, Seleção Cordeirense 1, Cruzeiro de Sumé 1, Juventude de Cabaceiro 3, Botafogo de Curral de Baixo 3, Grêmio de Oliveira, Independente de Santana, Botafogo de Curral de Baixo, Cruzeiro de Sumé, são os semifinalistas em competição muito bem organizada pelo grande desportista Flávio Leonardo. Copa Gato Preto na cidade de Patos, idade de 35 anos, tivemos Milan de João Bento, ali de Salgadinho, 1, CRB de Patos 0, América de Patos 1, Juventude 1, é um clássico patuense. Na última sexta-feira tivemos a grande final do Campeonato Municipal de Futsal aqui de Santa Luzia, com o ginásio Biscoitão totalmente lotado. Tivemos a vitória do Vila sobre a Portuguesa por 1-0, gol do Vitor. Então o Vila foi o grande campeão daquela competição. Amistosos tivemos aí na região, né? Zé de Barro 0, Santa Cruz de Taperuá 0, foi na comunidade Zé de Barro. E tivemos no Olho d'Água do Livramento 4, PSG 1, com gol de Carlos, Fabinho, Edson e Ailton. E ainda tivemos na preliminar, no aspirante, o PSG vencendo o Olho d'Água por 4-0. Então esses foram resultados de competições por toda a região. Aqui do Rio só é 2 amistosos, o resto são competições realizadas por toda a região da nossa Cariri, Paraibano, Vale do Sabugi e também Curimataú. Então, um abraço a todos e até a próxima.
0: Obrigado, meu grande amigo Chico do Rádio. Um abraço para você. Estamos aqui na sua disposição. Quando quiser mandar para cá, Rocha ou Nó. Você é gente boa até em Mossoró. Você tem muita qualidade. É um grande locutor na cidade de Santa Luzia. Recebemos aqui, Jaqueline, meu amigo Batista de Gujão, dizendo que o Verona de Gujão vai jogar contra o São Paulo do Jatobá. São Paulo do Jatobá jogará, recebe o Verona de Gujão no próximo dia 14. Dia 14 é domingo, é hoje, Jaqueline?
1: Setembro é hoje, né, Inácio?
0: Hoje é 14?
1: Isso.
0: É, então ele colocou hoje, mas então é no próximo domingo, né? O jogo está dizendo dia 14, mas 14 é hoje, né? Então, um abraço para Batista, para Maria, para Zefinha, para Reginaldo, para Antônio, para Natália. Também um abraço para Batista, Ramon, Giovanni e todos aquela família minha lá em Gujão. Muito obrigado aí. O Verona vai firme e forte até o Jatobá no próximo domingo enfrentar a equipe do São Paulo, outro amigo meu, Sérgio. Um abraço para ele, com certeza. 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Um abraço para Manuel, Abimael e Luca do Pezão, Cabo Bom de Coração, escutando o programa. Então, Jaqueline Alves.
1: 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Às 11 horas e 24 minutinhos, a gente faz uma pausa para o nosso bloco de intervalo e na volta trazer detalhes, Inácio, do que está acontecendo ali com os times paraibanos. É rapidinho.
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0: 12:33. Estamos apresentando o programa Toque de Bola, rapaz. 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Jaqueline, agora é com você.
1: 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Inácio, são 11:35. Vamos destacar o futebol paraibano.
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0: Futebol paraibano, Jaqueline, que tem uma novidade grande, que é o Botafogo perder em casa, rapaz. Perdeu em Santa Cruz lá em Recife, perdeu pra Copa Coral do Pernambuco e agora perdeu em casa, rapaz, pro Floresta, pelo amor de Deus, rapaz. O Floresta tinha perdido em casa, veio e recuperou, ganhou do Botafogo. Então o Botafogo tá com tudo na mão, agora tá jogando tudo fora, pelo amor de Deus. Cadê a diretoria do Botafogo que tomou uma atitude dessa? Acaba perder em casa pro Floresta, é brincadeira, viu, Jaqueline?
1: Pois é, né, Inácio? Após acumular uma sequência de 11 jogos de invencibilidade na Série C do Campeonato Brasileiro, o Botafogo da Paraíba foi derrotado pela segunda vez consecutiva no quadrangular do acesso à Série B. Desta vez em casa, diante do Floresta, deixou o Belo em situação delicada na competição, ainda sem pontuar. Apesar da situação difícil, o técnico Marcelo Fernandes não jogou a toalha e vê o time ainda mais nas totais condições de reverter o panorama nessa competição. Ele falou o seguinte, olha, Inácio, o que muda é que são duas derrotas no quadrangular decisivo, mas que não mexem nada com o nosso objetivo. O acesso com certeza está mais longe. Aqui ninguém é hipócrita, ninguém vai falar o que é e o que não é. Mas a gente está no páreo e estamos fortes. A equipe do Botafogo da Paraíba já provou, mesmo na fase classificatória em que muita gente dava o time como rebaixado, mas a equipe foi lá e se classificou. O Botafogo da Paraíba é para quem acredita. O vestiário está muito triste, muito chateado, mas eu acredito em cada atleta que está ali dentro. Todos estão fazendo de tudo para honrar essa camisa. O resultado não foi favorável, mas temos 4 batalhas e estamos vivos no campeonato, destacou ali Fernando Inácio. Isso.
0: Aí ele deve jogar fora o quê? 2 ou 3?
1: Vamos conferir daqui a pouquinho, né, Inácio? Porque com 12 pontos ainda em disputa no quadrangular do acesso, o Botafogo da Paraíba precisa no mínimo de 3 vitórias e 1 empate para ascender ali de divisão. Por isso, o técnico destacou que agora é clima de decisão para as 4 finais que o time terá pela frente, Inácio.
0: Quem é o próximo adversário do Botafogo? Pode me dizer, é internauta.
1: Então, na lanterna do grupo D do quadrangular do acesso, o elenco do Botafogo da Paraíba se reapresenta hoje e já inicia ali a preparação para o duelo contra o Maringá, que vai ser no sábado, às 17 horas, viu, Inácio?
0: No Paraná, né?
1: Isso.
0: Coisa dura, viu? O Maringá é uma equipe que ganhou, todo time pontuou, só menos o Botafogo, né, Jaqueline?
1: Sim.
0: Tem esse detalhe, porque o Floresta pontuou, perdeu a primeira, mas pontuou. O Maringá pontuou e também o Floresta pontuou. Então o Botafogo é quem está sem nenhum ponto na garantia.
1: Inácio, já o proprietário da SAF do Botafogo da Paraíba, Felipe Félix, criticou as atitudes de alguns torcedores, né, após a derrota por 1-0 para o Floresta neste sábado lá no Almeidão. Em declaração nas redes sociais, ele também admitiu a possibilidade de deixar o comando da SAF, caso o Alvinegro da Estrela Vermelha não conquiste o acesso. Vinácio, para o Felipe, o comportamento de alguns torcedores ultrapassou os limites. Foram registrados arremessos de objetos para dentro do campo na saída dos jogadores e episódios de briga nas arquibancadas durante o jogo. Ele explicou o seguinte, Inácio: perdemos um jogo, mas não perdemos a batalha. O que eu vi foi um time que tentou a todo momento. Não faltou garra, não faltou sangue. Se faltasse alguma coisa, eu seria o primeiro a apontar. Infelizmente, as coisas não aconteceram. Algumas reações foram realmente desproporcionais. A gente sabe que é muito pesado para a torcida esses últimos 13 anos, mas esse elenco está com a gente há apenas 9 meses. Muitos nem sabem o que aconteceu, explicou ali o Felipe, viu, Inácio? E apesar do início ruim aí no quadrangular, o investidor da SAF disse enxergar um time comprometido e afirmou que ainda acredita na possibilidade de acesso. O Felipe colocou, inclusive, o próprio cargo à disposição, caso o Botafogo da Paraíba não consiga o objetivo.
0: É lamentável, sinceramente, perder em casa, pelo menos um empate, tudo bem, mas perder em casa, é, agora o Botafogo vai ter que ganhar fora, viu, Jaqueline? Vai ter que ganhar fora. E vai ter que ganhar lá do Floresta, vai ter que ganhar do Maringá, e quem é o outro adversário dele, Jaqueline?
1: Vou conferir aqui, Inácio, rapidinho,
0: é,
1: tá?
0: Confira aí que a gente depois vai dizer a situação do Botafogo, complicou de vez. Ele não tá fora ainda não, mas se perder outra, tá praticamente fora.
1: Tem que ganhar, né, Inácio? É essencial ganhar aí os próximos jogos.
0: É.
1: Olha só, vai ter confronto neste sábado contra o Maringá. É, isso, aí vamos ter aí a próxima rodada novamente com o Maringá, viu, Inácio?
0: Em casa.
1: Isso, em casa.
0: É bom, tá?
1: Próximo confronto do Botafogo em outubro é o Floresta.
0: Fora.
1: Isso, fora.
0: Ixi, mãe.
1: E vamos ter também, em outubro, a sexta rodada com o Santa Cruz.
0: Em João Pessoa.
1: Isso.
0: O bicho pegou pro Botafogo, viu, meu filho? Agora pegou. É, coisas que acontecem no futebol, tava tão bem o Botafogo, deu 11 jogos, ganhou os 11, e o time deu uma caída demais, rapaz, não sei o que é que tá acontecendo com a equipe do Botafogo, mas vamos acreditar, se ele ganhar do Maringá lá e ganhar em casa, praticamente ele passa, ele tem que ganhar dos dois, é um jogo pra ele ganhar os dois, lá e cá. Lá no Paraná. O Maringá nessas coisas todas não. O Floresta é melhor. Agora vamos ver o que vai acontecer. Agora, se ele perder pro Maringá, pode jogar o chapéu e já era.
1: É, Inácio, falando dos demais jogos aqui que aconteceram no final de semana, o Santa Cruz venceu o Maringá, viu, Inácio? 1-0 para o Santa Cruz. Tivemos também a vitória da Ferroviária sobre o Paysandu, 1-0. Brusque e Inter de Limeira ficou mesmo no empate em 2-2. Essa foi a rodada aí da fase de grupos, né, da
0: venceu,
1: Série C.
0: O Santa Cruz venceu o Maringá.
1: Venceu o Maringá por 1-0.
0: Foi fora?
1: Maringá.
0: Maringá. Ah, vem que o Santa Cruz tá bom. O Santa Cruz vai subir, viu, Jaqueline? O time deu uma injeção boa. Santa Cruz de Recife vai subir pra Série B, pode escrever.
1: Então tá aí, né, Inácio? Essas são as informações aqui do Botafogo da Paraíba. E falando do Campinense, né, chegou a 15 nomes confirmados para a disputa da Copa Paraíba. Na noite de ontem, a Raposa anunciou contratação do volante Cleberson Santos, quarto reforço para a posição no elenco rubro-negro. Formado nas categorias de base do Atlético de Goiás e do Bragantino, o atleta tem 24 anos e estava na Aparecidense, que disputou a Série D do Campeonato Brasileiro. Anteriormente, Cleberson passou pelo Aparecida e também pelo União São José, Inácio.
0: Exatamente, o Campinense está fazendo um time aí, tá todo mundo de olho na Copa Paraíba, né? Na Copa Paraíba, porque dá a vaga para a Copa do Brasil, isso aí.
1: Então tá aí, confirmação, né, na equipe do Campinense. Não, Inácio, até o momento não tem aquela informação do 13, viu, Inácio?
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1: Inácio, falando aqui do 13, né? Olha só, os últimos dias têm sido de bastante aprendizado para o técnico Adriano Souza. Até 19 de setembro, o comandante do 13 estará participando do estágio na Espanha, focado no desenvolvimento de treinadores. Durante esse período, o profissional estará acompanhando processos que poderão ajudá-lo no aperfeiçoamento da carreira, de olho em seu trabalho à frente ali do Galo.
0: Coisa boa, já. Você disse uma coisa muito bacana. Ele está se organizando na Itália. Está na Itália?
1: Na Espanha.
0: Na Espanha.
1: Isso.
0: Né? Treinador do 13 Futebol Clube. É um cabo muito inteligente. Parabenizar para ele, com certeza que entende bastante de futebol.
1: Isso mesmo. E ao fim dessa experiência no velho continente, né, o Adriano Souza retornará ao Brasil para alinhar os últimos detalhes aí para o início da pré-temporada do 13, já de olho na disputa da Copa Paraíba e nas competições ali também do próximo ano.
0: Muito bom, uma notícia muito boa para a torcida alvinegra, que Adriano é um grande treinador e está se organizando, ficando mais inteligente, né, Jaqueline? É muito bom para ele, aperfeiçoando bastante a sua profissão como treinador do 13 Futebol Clube, Jaqueline.
1: Tá aí, né? 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Inácio.
0: 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Com certeza daqui a pouco você vai falar para os ouvintes que estão sintonizados. 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
1: Isso mesmo, né, Inácio? 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São 11 horas e 47 minutinhos, hora passando rapidinho. A gente faz uma pausa para o nosso último bloco de intervalo e na volta, notícias das rodadas aí do Brasileirão.
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0: Já de volta, agora são 11 horas e 55 minutinhos. 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Inácio, vamos trazer notícia do que aconteceu aí nesse finalzinho de semana. Jogos da Série B foi o seguinte, olha, ontem tivemos aí o jogo entre o Atlético de Goiás e Criciúma, e o Atlético de Goiás venceu por 4-0. Tivemos o jogo entre Novo Horizontino e Cuiabá, jogo empatado em 1-1.
1: Criciúma perdeu de 4-0?
0: 4-0, Inácio.
1: Mas jogo é, o Criciúma tá lá na frente, né?
0: Isso.
1: Que coisa engraçada.
0: Fortaleza e Ceará, jogo empatado também em 1-1. E hoje tem rodada, Inácio. O Botafogo de São Paulo vai enfrentar o Goiás às 19h30. América, Mineiro e São Bernardo. Avaí e Vila Nova. E para amanhã tem Londrina e Ponte Preta, Náutico e Operário, tem CRB e Sport Recife. Esses são os jogos aí da Série B. Já trazendo resultados também aqui do Brasileirão Série A. Tivemos rodada, deixa eu trazer aqui, dia 12, não é isso? Sábado.
1: Ô, Jaqueline, rapidinho. Sim. Aqui, nesse caso aí, quem é que tá na frente agora na Série B? Porque você disse que o Criciúma perdeu de...
0: Já trazendo resultados também aqui do Brasileirão Série A. Tivemos rodada, deixa eu trazer aqui, dia 12, não é isso? Sábado.
1: Ô, Jaqueline, rapidinho. Sim. Aqui, nesse caso aí... Quem...

0: hoje, né, Inácio? Vamos ver ali o que vai acontecer.
1: Série A.
0: Tivemos aqui no sábado, o Atlético Mineiro venceu o Fluminense por 3-1.
1: Começou na sexta, viu?
0: Na sexta teve apenas um jogo, né? Foi. Coritiba e Atlético Paranaense, jogo empatado em 3-3.
1: 3-3 esse jogo?
0: Isso.
1: Rapaz.
0: No sábado, continua a rodada, vitória do Vasco da Gama sobre o Grêmio, 2-1 para o Vasco. Internacional 2, Chapecoense 1. Palmeiras 2, São Paulo 0. Botafogo e Bragantino empatado em 1-1. Santos venceu o Cruzeiro, hein, por 2-1. E ontem, Mirassol e Vitória 2-2. Flamengo 2, Corinthians 1. E hoje, logo mais às 20 horas, tem jogo entre Bahia e Remo, Inácio.
1: Aí, Remo, o jogo vai ser em Salvador. É os dois times que, quando jogam com o outro, o favorito é sempre o Remo, engraçado.
0: É, Inácio, e falar aqui do Grêmio, né? Perdeu ali. Olha só, aí o relógio começou a correr para o Luiz Castro, no momento em que o árbitro Rafael Claus apitou o fim da derrota do Grêmio para o Vasco na tarde de sábado. Praticamente 24 horas depois, o clube gaúcho já havia acertado a volta de Renato Portaluppi, meu amigo.
1: Tá certo, Renato Gaúcho.
0: A demissão de Luiz Castro foi anunciada quase 20 horas após o final da partida, mas foi arquitetada e sacramentada mesmo no sábado em reunião na arena. Na manhã de domingo, o treinador foi informado da decisão de maneira cordial, hein, Inácio?
1: Renato Gaúcho vai.
0: Isso, o técnico português não resistiu à derrota de virada na arena diante de um adversário direto. O Grêmio tem somente 7 vitórias no Campeonato Brasileiro, 35% de aproveitamento e 28 pontos colocado no Z4, viu, Inácio?
1: Complicado. O Vasco também tem 28, tá tudo enganchado, né, Jair?
0: Isso mesmo, né? Essas são as informações aqui por hoje. Hora batendo aqui já 11h59 e vamos ter o horário político, né, Inácio?
1: Se Deus quiser, até amanhã.
0: Tá aí, finalizando o Toque de Bola. Muito obrigada por sua audiência e amanhã a gente volta neste mesmo horário. Tchau, tchau, até lá.
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são 13h07, 13h07 em Itaperuá. Muito boa tarde a você aqui da cidade, da zona rural, onde você se encontra conosco. Sinta-nos abraçado. É o Show da Tarde que está no ar a partir de agora. A apresentação do Damião Lima, tocando as melhores para você. Hoje é segunda-feira, 14 de setembro de 2026. Obrigado a todos pelo carinho da audiência. Agradeço primeiramente a Deus de conceder de eu chegar firme e forte aos estúdios da Rádio Itaperu FM para juntos fazer a melhor programação do rádio nessa segunda-feira, 14 de setembro de 2026. Obrigado pela audiência de todos. E a partir de agora, o telefone da tua participação já se encontra liberado, que é o 83 98855-5288. Esse é o telefone da tua participação. Você vai pedir sua música, deixar teu recado de áudio ou texto através do nosso WhatsApp, tá bom? Se preferir, pode ligar direto, será um prazer atender todos vocês. Frequência potente, Itaperu FM, operando em 87.9, a rádio que mexe com você. Olha, gente, estamos também ao vivo pelo Facebook. E você vai lá, compartilha, participa, pede tua música. Você compartilhando para os teus amigos da tua cidade, do teu estado, também poder participar aqui da nossa programação. Através de você compartilhando com os teus amigos da tua cidade, do teu estado, agradeço a cada um de vocês, tá certo? 13h08, 13h08 em Itaperuá. Eu já vou aqui dar início com a primeira do programa de hoje, com o Expedito Barbosa, o amante do brega. Vamos ouvir a primeira para você aí em nossa audiência.

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0: É, tá aí, você ouviu música com Tony Lima, aqui pela Tapera UFM. Tony Lima, quem representa aqui é o Piu Piu Produções lá de Diadema, São Paulo. Alô, Piu Piu, obrigado aí, meu amigo Piu Piu lá em Diadema, São Paulo, tá aí nossa sintonia acompanhando aqui a Tapera UFM. Valeu, Piu Piu. Temos áudio aqui do WhatsApp, deixa eu falar aqui, colocar o áudio aqui do WhatsApp. Alô, Socorro lá no Maria Alice, tá conosco aqui na cidade de Taperoá, Socorro e toda a família, Joelma aqui no bairro do Alto, obrigado pela audiência aí, tá bom, Joelma? E Socorro aqui, boa tarde, Socorro.
1: Boa tarde, Daminho Lima. Tudo bom, meu filho? Deus abençoe vocês todos.
0: Amém.
1: Eu gostaria de escutar com Maurício Reis, A Minha Dor, Quem Sabe Sou Eu.
0: Certo.
1: Aí ofereço a você, Antônio e seus filhos. Ofereço a Marisa, a Zé Camilo, Ronaldo, Luciano, Zé Rivaldo, Deusi, a Inês Rufino, a outra Inês amiga minha, a Ângela, a mulher de Zé, Joelma, Adélia, Socorro de Gilberto, Damião da Árvore, Geovânia, Josélia, lá no distrito, Gerardo, Felipe, Venice e Alice, oferecendo também ao seu Martim Bacurau, a Casa do Frango, a Maria de Chaga, a Dona Luda Velino, a Jussara, a Baísa, a Aninha, Sebastião Paulo, vai para todo mundo. Boa tarde. Tô ligadinha, ligadinha.
0: Valeu, Socorro. Obrigado pela audiência. Tem mais participação conosco, que é a Abidias lá de São Paulo. Boa tarde, Abidias.
2: Também a Lima. Meu, boa tarde. Como é que tá você? Tá bem?
0: Tudo bem, graças a Deus.
2: Meu Lima, eu quero que você toque um pozinho com a Abidias aí. Bom dia, Sertão.
0: Certo.
2: Tá bom? Apareço para todos os ouvintes da Itaperuá, meu amigo Zé Camilo de Galima, ao meu amigo Damião Lima, e a todos os ouvintes da Rádio Itaperuá. Que Deus abençoe a todos.
0: Valeu,
2: uma boa tarde aí para meu amigo Zé Camilo, na parede de Galima. Ô, Damião Lima, aí tá chovendo aqui, é muita chuva e frio. Aqui tá mais ou menos um 10 graus. Tá gravando, eu tô falando aqui, tá gravando.
0: Tá ok, obrigado. Obrigado, meu amigo Abidias, lá em São Paulo, tá ouvindo a rádio. Obrigado, Abidias, que sintoniza, que acompanha o Vinda Tapera UFM. Daqui a pouquinho eu atendo aí a nosso ouvinte Socorro, lá do Maria Alice, que ouvi a música aí, hein? 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São 13 horas e 34 minutos, 13h34 na cidade de Itaperuá. Você mandando sua mensagem, será um prazer atender você de qualquer parte do mundo. Abraçar a galera que está em nossa live também do TikTok. Obrigado a você aí. Adriana, boa tarde, Adriana. Está ouvindo a Itaperuá FM. Ouvinte aqui, a quem é a Souza, diz aqui, sou de Itaperuá, mas moro salvo aqui em Santa Catarina. Saudade de Itaperuá. Valeu, abração, obrigado a você que está acompanhando. Você pode mandar seu áudio aqui. Já pegou o papel, pegou o celular para anotar no telefone da rádio? Para você que está em nossa live do TikTok, mandar a tua mensagem aqui também para o rádio, escutar diretamente através das nossas páginas aí. Estou ao vivo também pelo Facebook aqui da rádio, tá? Deixa eu mandar um abraço aqui, antes aqui, para o amigo Tião, lá no conjunto Geraldo Noé. Alô, Tião, Irene, obrigado a vocês pela audiência aí, tá, Tião? Forte abraço a vocês aí que nos acompanham. Meu amigo Queiroz, loteamento Terra Nova também conosco. Valeu, valeu, Queiroz, que acompanha a nossa Itaperuá FM, tá ok? Abraço ao nosso ouvinte aí. A Adriana, que seguiu, obrigado, tá seguindo aqui, obrigado, viu? Tá ok, obrigado, tá. Eu sigo você de volta aí. Vai espalhando aí. Olha, você também pode me seguir também. Aliás, se inscreva no meu canal no YouTube, tá bom? Obrigado a vocês aí que acompanham aqui ouvindo a Itaperuá FM, tá certo? Forte abraço. Tem dia que a internet não tá legal, tem que dar uma cortada aqui, mas a gente vai prosseguindo. Quando cortar, a gente prossegue novamente aí, tá certo? Agradeço o carinho de vocês aí, curtindo aqui a nossa Itaperuá FM. Aguarda aí, tá, socorro? Pediu música, aguarda aí que eu te atendo já com a música pedida. Alô, Tião, forte abraço. Olha, vamos ouvir a música aqui. Almir Rogério, Fuscão Preto. E vamos faturar depois a música. Anota o telefone aqui da Itaperuá FM. 83 98855 5288. Tá certo? 83 98855 5288, para você poder também mandar a tua mensagem. Estamos ao vivo também pelo Facebook, aqui nossa página aqui do Facebook da rádio. E você pode curtir aí, tá bom? Chegando para você aí, Almir Rogério.

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0: É, Amado Batista, mulher danada aqui na Melhor. Obrigado pela audiência que está em nossa live. Obrigado pelo carinho de todos aí. E vamos atender aqui o áudio aqui da nossa ouvinte que manda seu áudio para cá, né? Falar aqui com a nossa ouvinte que manda o áudio. Que conosco aqui, direto para Itaperu FM. Boa tarde.
1: Boa tarde, sou daí de Itaperuá, mas estou morando aqui em Santa Catarina. Um abraço para todo o pessoal aí de Itaperuá. Deus abençoe todo mundo.
0: Muito bem, obrigado a você aí em Santa Catarina, tá acompanhando aqui a rádio. Obrigado pelo carinho de você. Daqui a pouquinho eu vou atender pedido mais da galera aí, tá? Deixa eu aqui atender o ouvinte aqui, o amigo Tião. Lá no Conjunto Geral do Noé, aqui na cidade de Itaperuá, tá conosco. Alô, Tião, Irene. Tião quer ouvir a música do Bartô Galeno no toca-fita do meu carro, né, Tião? É pra Irene, pra oferecendo pra mim, que eu sou um ótimo locutor. Valeu, Tião. Obrigado pela audiência aí, tá? Meu amigo Queiroz, lá no loteamento Terra Nova, ele tá tomando uma cerveja e ouvindo aqui o programa, hein? Eita, meu amigo Queiroz. Obrigado pelo carinho de vocês aí, curtindo aqui a nossa página, a nossa programação nessa tarde maravilhosa. Curtindo aqui o nosso programa Show da Tarde, pela 87.9, Itaperuá FM, a rádio que toca as melhores para você. Deixa eu mandar um abraço aqui para o amigo Piu Piu, lá em Diadema, São Paulo, tá conosco, né? Piu Piu representa aqui na Itaperuá FM, a cantora Juliana Valiati, o irmão do Piu Piu, Tom Lima, o Edson da Paz, lá de Aparecida do Norte, representa também a cantora Juliana Valiati, lá do Paraná. E também o Dadá Moreira e o a música Saudade Dói, que é essa música que canta é Joy Dilma. Saudade Dói aí, que é do poeta Chico de Oliveira, não é isso? Obrigado a vocês, viu? Pinheiro Araújo, alô Pinheiro, entrando na live também, obrigado, boa tarde a vocês aí. Segue Damião Lima, Caça Talentos, viu? Tá entrando aí na Itaperuá FM, viu? Curtindo aqui a Itaperuá FM também, agradeço a galera que se encontra ouvindo a Itaperuá FM. Daqui a pouquinho para Socorro lá no Maria Alice, que pediu música. E também para o amigo Tião, lá no loteamento Terra Nova, né? Eu vou tocar agora com o Expedito Barbosa, mais uma música aí do Expedito Barbosa. Enquanto eu for procurar aqui as músicas... Não, peraí, deixa eu... Vou tocar aqui a música, nosso ouvinte aí pediu lá do... Tá ouvindo aí a Itaperuá FM, que pediu para ouvir aí Casa Branca, não é isso? Obrigado a vocês aí pelo carinho da audiência, mandando sua foto, tá em nossa audiência. Boa tarde.
2: Boa tarde, Damião Lima. Aqui é a Vitória. Nós pede uma música, secretária.
0: Secretária.
2: E nós estamos vendendo água também aqui, com no vizinho o prédio de São Luís da Banana. Água, dindim, pipoca.
0: Certo.
2: Na saída que vai para desterro. Uma boa tarde para você.
0: Valeu, Vitória. Obrigado pela audiência. Tá vendo? Água, pipoca. Você passa lá, vai viajando. Quer comprar? Compra lá a Vitória aí, viu? Tá lá esperando a saída de desterro aqui. Vai sair da Peruá para desterro, tá certo? Obrigado a você aí. Anis Silva, valeu, abração, obrigado a você aí, pode participar conosco aqui também através da Itaperuá FM, estamos ao vivo, tá bom? Será um prazer aí atender todo mundo, né? Alice, alô Alice, tá conosco também. Daniela também entrando. Anis, essa galera aí, forte abraço a você. Lindalva tá conosco também, obrigado a você, boa tarde. Segue Damião Lima com as talentos aí, tá? Lindinalva conosco aí. Ângela, entrando também aqui na live. A galera, obrigado, gente, pela, tá aí, tá acompanhando. Pode seguir aí, Damião Lima Caça Talento. Cadê? A internet não tá legal hoje não pra atender o pedido que eu não tenho aqui em arquivos. Aí fica um pouco difícil, mas a gente vai chegar lá, viu? Obrigado pelo carinho de todos vocês aí que nos acompanham, viu? 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Dado o recado aí para você. Chegando mais música para você em nossa sintonia. Vê se abra aí para atender o Vintião, lá do loteamento Terra Nova. Quer ouvir aí no toca-fita do meu carro com o Bartô Galeno, pode ser? Vamos embora com a música?

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0: Muito bem, tá aí você acompanhando aqui a nossa programação nessa tarde maravilhosa, você conectado, apaixonados e apaixonada que sintoniza a melhor frequência, essa é a rádio que não para, essa é a mais ouvida. Deixa eu mandar um abraço aqui pra galera da live que tá nos acompanhando, desculpa aí a demora porque a internet não tava legal, mas a internet voltou aqui, abraçando o ouvinte Tânia Lima, tá lá no Rio de Janeiro, alô Tânia, a Tânia Lima aqui tá conosco, Daniel, Lia, Silva aí, toca música... Em gratidão, né? Se encontra aqui, toco já já aí pra você aí com o José Ribeiro, isso? Obrigado a você pela audiência. Valeu, Tânia. Tânia Lima tá acompanhando aqui a Tapera UFM. Obrigado a vocês aí pelo carinho de cada um de vocês aí curtindo a nossa melhor estação Tapera UFM. Obrigado, gente, pelo carinho, viu? Rádio Tapera UFM operando em 87.9. É a rádio que sempre tá mexendo com você diariamente, todos os dias. Você aí conectado aqui conosco, tá? Deixa eu aqui atender aqui o grande figura, criador de conteúdo, o Cris da Cris Juverso, lá da cidade de Livramento, que manda aqui seu áudio aqui, né? Cris, meu amigo, seja muito bem-vindo à Tapera UFM, boa tarde.
1: Olá, Damião, meu amigo, programa Caça Talentos, Deus abençoe seu programa, abençoe você, que tenha muito sucesso. Quero que você mande um alô, por favor, para todos os meus seguidores em geral, e Desterro também, e São João do Tigres, toda a região e de Livramento também, e São José dos Cordeiros. E um abraço para você, do Cris do Verso, de coração, e muito obrigado. Que Deus abençoe o seu sucesso aí na rádio.
0: Valeu, é o Cris do Verso. Brevemente ele vai vir aqui na Tapera UFM pra gente bater um papo, falar um pouco do trabalho aí do Cris do Verso, né? Lá de Livramento, mandando um abraço, agradecendo aos seus seguidores, né? Valeu, Cris. Abração, meu amigo. Obrigado pela audiência aí. Está em nossa sintonia. Através da rádio, do TikTok, ouvindo aqui a Taperuá FM, a rádio que mexe com você. Alô, Tião, obrigado, meu amigo, pela audiência aí no conjunto Geraldo Noé. Socorro do Maria Alice, Joelma aqui do bairro do Alto. Alô, Joelma, obrigadão pela sintonia. Nosso ouvinte, Tânia Lima. Valeu, Tânia, forte abraço. Obrigado a você aí pela sintonia. Chegando para você agora mais uma do Expedito Barbosa para você e nossa audiência.

0: Muito bem, você acompanhando aqui ao som da 87.9, deixa eu falar com mais ouvinte, você mandando tua mensagem pra cá, galera da live, tá no Facebook, tá nos acompanhando, meu amigo Martim Bacurau, boa tarde.
1: Boa tarde, amigo, Martim Bacurau do Cruzeiro. Gostaria que tu passasse aquela música Gilberto Leno, A Rua Que Eu Morava. Oferecer para você, a família, para todos os locutores e locutores da rádio, para todos aqui da Rua do Cruzeiro, para João Pinto Barbosa, para Zé Camilo, Marisa e a família, do Maria Alice, para Socorro e a família, do Minhão da Ave e a família, do Zito, meu irmão e a esposa dele e família, e para todos que estão escutando o show da tarde. Valeu? Tudo de bom, uma boa segunda-feira para todos, que Deus abençoe. Valeu, tudo de bom.
0: Obrigado a você pela audiência, te atendo já com a música aí com o Gilberto Leno, tá bom? Agradeço a você que acompanha a nossa programação, todos aí na Rua do Cruzeiro, na João Pinto Barbosa. Obrigado a todos vocês que nos acompanham aqui do Conjunto Maria Alice, São Francisco, da Solidariedade, essa galera que nos acompanha também no assentamento, José Moreira, um abraço a todos que acompanham a Taperu FM, né? Boa tarde, Joelma, tá em nossa audiência, Joelma, Maria Joelma aqui em nossa audiência, obrigado pelo carinho, viu, da tua sintonia, acompanhando aqui a Taperu FM, né? Chegando para você agora mais música, essa vai para o meu amigo Martim Bacurau.

Muito bem, tá aí você conosco, acompanhando aqui a nossa programação. Obrigado, gente, pelo carinho de vocês aí, Frequência Potente, a rádio que não para. Para nosso ouvinte que está no nosso live, acompanhando aqui através da Taperu FM, vou tocar agora José Ribeiro para você em nossa sintonia, sua ingratidão.

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É, tá aí música do Fernando Mendes aqui na Melhor. Obrigado, gente, pela audiência maravilhosa, linda música aí do Fernando Mendes, né? Recordações. É, abraçar aqui meu amigo Fernando aqui na rua Nossa Senhora Conceição, toda a família. Alô, Fernando, obrigado pela sintonia. Fernando, toda a família, né? Acompanhando aqui a Tapera UFM. Vou dar um abraço aí para o Cris do Verso, lá em Livramento. Abração, Cris. Olha, abraçar aqui nosso ouvinte aqui, Rita Maria, tá conosco. Alô, Rita, obrigado pela audiência. Rita Maria, quem canta pra nós agora é o Genival Santos, né?

Muito bem, tá aí música do Genival Santos aqui na Melhor. Já são 2:51, 2:51. Finalizando por hoje, prometendo voltar amanhã a partir das 13 horas, se Deus assim nos permitir. Um abraço a todos, muito boa tarde e até amanhã.

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3: Da seca.
4: Vamos lá.
3: Vamos aplaudir.

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0: Vamos aplaudir Moacir Zé Viola nessa bonita apresentação.
1: Oi, boa tarde, boa tarde. Está no ar no seu rádio mais um programa, Violas ao Fim da Tarde. Isso mesmo, Violas ao Fim da Tarde, aqui no 87,9 da PVM, onde nós temos aí, na direção geral da emissora, Júnior de Preto, onde nós temos comandando a programação da Tapera FM, Luciano Silva. João Torres e o Violas ao Fim da Tarde para esta segunda-feira, 14 de setembro de 2026. E hoje se comemora. Vamos ver aqui, rapaz. Dia da Cruz, né? Dia da Cruz e dia do Frevo. Frevo, coisa para carnaval. O carnaval vai demorar ainda, pai. Que negócio é esse? E é comemorado 14 de setembro de 2026, o dia do frevo. Mas isso só tem carnaval, não. Tem frevo, né? Frevo é que tem todo canto, né? Rapaz, todo trizendo. Pois é, meu amigo. Violas ao Fim da Tarde no seu rádio. Muita poesia, né? Pra você. Depois é para você que está na sintonia. Os autores comandando Violas ao Fim da Tarde no seu raio, né? No seu raio. Pois é, gente. Tu quer ir mostrar o Lentino e Sebastião da Silva? É, meu amigo. É, falando sobre a seca, né? Rapaz, é brincadeira, mano. Tô te dizendo. Canto mais perto. Depois já tem o povo. Os apoios, rapaz, vem sempre perdendo e a violência ganhando. Olha o que vai cantar.

Beleza, beleza, muito bem. Adamâncio e o poeta Ismael Pereira. É, canta demais, né? Agora vamos trazer um motim bonito. Quem passar no sertão corre com medo das caveiras dos bois que a seca mata. Eita, rapaz.

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0: Beleza, beleza, muito bem, muito bem, muito bem, muito bem, rapaz, como é que pode? Como é que pode uma coisa dessa, rapaz?
1: Já olha, poeta.
0: Agora, já são pensamentos, 16 mais 50. Boa tarde, Cauê.
1: Boa tarde.
0: Boa tarde. Agora a gente tem que fazer apoio, né? Em seguida, eu tava aí. Eu trago aí os áudios das pessoas, viu? Depois dos apoios, podem ficar aí na expectativa, podem ficarem ou ficar na expectativa, que daqui a pouco eu trago, certo? Eu trago os áudios dos amigos, né? Deixa eu olhar quem fala aqui. Vamos lá.
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3: 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E também ofereço para os seus pais, Assis e Dona da Paz, que não perdem um só programa. 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
0: Beleza, gente? Pois é, olha. É, quem também apoia o programa é a amiga Maria da Rosa Pereira, gosta da cantoria, incentiva a cantoria e apoia o Violas ao Fim da Tarde, o apoio cultural, né? É, ela mandou o áudio dela aqui. Quem também falou comigo agora há pouco, por telefone, estava tocando uma faixa aqui, foi o nosso Caminho Cristóvão Ferreira, da Zona Leste de São Paulo, disse que lá está chovendo. Nesse momento está chovendo. Essa semana a temperatura estava em 8 graus. 8 graus. Ixi, disse aí, senhor. Sabe dias, gente fina. É. 8 graus, acredita? Pois é. Ele disse que lá está chovendo. Ele está na porta. Está na porta e vendo a chuva caindo. É o nosso amigo Cristóvão Ferreira. Ele disse que pegou uma canção bonita aí. Eu toco todas as canções aí pra ele aí. Canção bonita aí, oferece a toda a turma da rádio. Eu gosto pra uma Jacqueline Alves, né? E todos, né? Ele tá sempre aí. Tá sempre aí assistindo, né? Valeu, Cristóvão Ferreira. Amigo Maria da Luz Pereira, vamos trazer o nome dele aqui, né? Agora.
6: Boa tarde, meu amigo João Torres.
0: Boa tarde.
6: Quem me fala é Maria das Dores Pereira.
0: Valeu.
6: Meu amigo, eu quero ouvir hoje a canção O Preço do Nosso Amor.
0: Tá bom.
6: Beleza?
0: Beleza. Beleza, beleza. Muito bem. Poetas, a minha sogra é assim. É o assunto, vamos contar aqui agora, viu? Vamos contar aqui agora.

0: beleza, eita, pra minha sogra assim, irmã da Oliveira, esse fruto tá muito parecido, tô até esquecido, mas parece-me, a voz da, ele é mais novo, né? É o poeta, a Cris de França, né? Eita, rapaz, como é que pode? Olha, eu falei que hoje... Hoje também se comemora, tem mais comemorações hoje, viu? Eu falei de da Cruz, né? De frio, né? Mas também tem um dia. Não, é só isso mesmo. Por enquanto tá bom demais. Tem um dia hoje também. Rapaz, hoje também é o dia da capivara. É um animal, viu? Hoje também é o dia da. Da capivara, rapaz! Eita, dia da capivara. Pode? Tô dizendo a tu, rapaz. É, meu amigo. Vou contar o que aí agora, mas... Se eu fosse meu pai, o quê?
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0: até dele, se não fosse meu pai, né? Eu disse, pai, aí tu sai o sol derramado do vaqueiro, vai pra toda vaqueirada, viu? As vaquejadas, eu toquei aí dois assuntos vaquejados pra toda vaqueirada, ah, o senhor tá, tá ligado, perdão. Daqui a pouco eu falo dessa turma todinha, essa turma que merece, meu amigo, essa turma que merece, com certeza, né? Com certeza, meu amigo, tá bom? Para um pouquinho, peraí.
1: Eu falei...
0: Opa, não, não, não, rapaz.
2: Tudo que eu passo aqui, o melhor do repente, para o seu Zé Graciano, na rua Frei Damião, Rede Fino, pede meu programa, para o seu Zé Pretinho, já foi vaqueiro, não sei se ainda pega boi, né? É lá na antiga fazenda do seu pai, a fazenda é fazenda de Morada Velha. Sinora Velha, tá bom? É, rapaz, por maravilha. Cabelo fresco para seu Jodilera, rapaz, gente fina. Homem tem muita fartura, viu? Homem da fartura, seu Jodilera. Forte abraço para ele, ali na rua Padre Ananias de Farias. Para o seu Geraldo também, seu irmão, seu irmão Antônio, né? Tá bom? Forte abraço pra vocês. É para o Zé Felipe do assentamento. Eita, seu Antônio Pereira. Por bom, escuta minha cantoria. Ali Matéria do Contrabaixo. Ali por trás do hospital. Gente fina. Antônio Rodrigues Maciel. Acho que é assim, né? Antônio Maciel, né? Antônio Maciel. Agora vizinho ali ao Assis, dono da paz. Eita, por bom. Antônio da bicicleta também, no pé do programa. É gente demais, meu amigo. Tudo dizendo a você?
0: É, pai.
2: Eu estou aqui.
0: Tá com quem? Olha, gente. Olha, presta atenção. O Zé Felipe não pede programa, não, viu? Pede nada. É, falta abraço pra ele, pra Viron. Beleza, gente? Já que tá aqui. Opa, rapaz, olá, boa tarde.
3: Boa tarde, João Torre. Aqui quem fala é Dona Maria Auxiliadora. Eu queria ouvir um galão pra beira-mar.
0: É, vou procurar agora o galão beira-mar, viu? Muito bem. Eu vou aqui buscar aqui, viu? Deixa eu tocar isso aqui, viu? Pra poder eu captar aqui no computador, tá bom? E nas pastas da poesia, tá beleza? Maracinadora, forte abraço. Deixa eu trazer. Eu tô gaguejando. Eu tinha dito antes, se não fosse meu pai. Não tô aqui no mal, vou tocar agora. Aí depois eu vou lá pra uma auxiliadora.

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1: Eu também, né? Eu também, é uma herança, né? Eu também tenho essa herança do meu pai. É meu pai que faleceu em 2015, cantou quase 60 anos, entendeu? Isso é uma coisa hereditária, viu? Tá bom? Tem também minha filha, que é poetisa, né? E faz repente também, viu? Escreve faz repente. Ah, já mesmo com 10 anos, rapaz. É brincadeira, tô te dizendo. Tô te falando, rapaz. Deixa eu ver aqui. Não, agora não. Agora pra beira, tem paciência aqui. Peraí. Só fala. Não, esse, o cara faleceu, Ramon Borges. Deus até semana passada, rapaz. É, o Ramon Borges, que fez muitos festivais em Cajazeiras, bem 50, não sei. Agora para Beira Mar, já da Márcio, vai cantar com o Márcio Laurentino. Agora.

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2: Rapaz, esse cara tá doido, o cara canta demais, é brincadeira, não. Caridade, meu. Caridade, entendeu? Deixa eu aqui falar dos cabos aqui agora, para o povo. Eita, não é só agora, cara da massa, e mais nada, viu?
3: O programa Violas ao Fim da Tarde, as canções bonitas e tudo que é tocado aqui. Para os meus amigos, para seu Luiz Pinto, Dona Lourdes Silvino e Arthur Silvino, Rua Coronel Pedro de Farias. Não perde o meu programa, beleza? Também para o amigo Lula Trocador. Lula Trocador oferece para o seu amigo de infância, Zé Rivaldo, oferece para a família Psica, oferece para suas cunhadas, Dona das Duas, Dona Ceci, a esposa de Santônio de Boi. Oferece também para seu Abdias, João Torres, Maria da Luz Pereira, enfim, muita gente. É, ele mora ali na rua Vila Nova do Alto. Aproveito e ofereço para seu Orlando e Dona Mazé. Seu Orlando está sempre ligado no programa, rapaz. Na rua José Genuíno de Quirós. Naquela mesma rua, Céu Elisa, o rezador. Olha, gente, ele rezando, escutando cantoria. Beleza? Ofereço para a dona Corina, gente fina. Ela tem problemas de saúde, mas a vida é assim, né? E a sua filha, dona da paz, cuidando sempre dela. E quando ela, a outra filha, que mora em Minas Gerais, né? Nova. Beleza? Também ofereço para a dona Nazinha Mariana. Dona Nazinha Mariana, não perde meu programa, gosta demais. Ela também está melhorando do seu problema de saúde. Esse pessoal que mora, Rua Antônio Mariano Ferreira. Ofereço também para os vaqueiros, seu Antônio Monteiro, ainda na ativa, rapaz, apesar da idade, mas ainda é um grande vaqueiro, para ele e para dona Cleonice, nessa rua, Rua Abdon de Souza Maciel. Para o vaqueiro Chico de Zeca, na Rua do Cruzeiro, a esposa Maria. O vaqueiro Chico de Zeca, gente fina demais. Ofereço para o Zé Bispo, rapaz. O Zé Bispo é uma pessoa legal. E dona Lourdes, Rua Domingos Rangel, eles não perdem meu programa, pessoal, maravilha. Ofereço para o amigo Efigênio as canções, né? Efigênio, Fija e sua mãe, dona Lainha, e sua esposa, Tita. Forte abraço para vocês. Para meu compadre Pedro Leocádio, compadre Pedro, Geraldo Horácio, na Rua Coronel Dúlio Jovilar, também. Tá, o amigo Antônio Horácio, ao álcool é mais conhecido. Também para o Vavá Araújo, que gosta das canções, Vavá Araújo e Família, tá bom? Pra vocês aí, tá bom? Beleza?
2: Foi. Beleza, eu trago já mais. Felizmente, né? Mas não posso esquecer aí de seu Mané Noé, rapaz. Não tem problema, não, nem pro Sérgio, viu? A gente sabe há muito tempo que eu sou do seu programa, rapaz. Há muito tempo. Há muito tempo que eu sou do seu programa, rapaz. Eita, seu menino, gente muito fina, dona Justina. Rimou, né? Toda a família aí. Forte abraço pra vocês aí. Tem uma mídia, né? Muita gente. Nosso socorro. Eita, menina ali. Ali, lá do açude, bem pertinho. Quase dentro da água, né? É bom porque ali nunca falta água, né? Nunca falta. Com certeza. Eita, seu Manoel, pois é, rapaz. Fazer a canção pro Fama Pô, fazer a canção da amiga Maria da Luz Pereira. Rapaz, pois é. Essa canção é O Preço do Sabor, né? Eu vou trazer, sabe com quem é O Preço do Sabor hoje? Eu vou trazer com Daldete, saudoso Daldete Bandeira. Ele é o autor, né? Ele é autor, parece que é autor. Se não me engano, ele é o autor. Ele é o autor Preço do Nosso Amor. Entendeu? Já faleceu. Esse poeta é advogado, mas é uma pessoa, né? Irmão de Pedro Bandeira, Chico Bandeira, João Bandeira. Vamos ver aqui. Não tem esses olhos aqui. Você fica zoando aqui, sem. Sem minha permissão, não pode não. Sem minha permissão, não pode. Então, vamos ver aqui agora. Vou trazer com ele, né?

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Eita, cantor ou autor já falecido? Ele é autor. Ele, essa obra é dele, viu? Muitos gravaram, Paulo Nascimento e muitos aí, né? É, muitos poetas, entendeu? Helena de Oliveira. É, só que é, o autor é ele, viu? Eita, rapaz! Muito bem, Paulo Nascimento vai trazer uma canção aí, pedindo para você voltar, fazer mais um pouco.

0: Eita, canção bonita, é brincadeira, rapaz. Fala mais, empurra aí, mas aí, fala aí.
1: Ó, fez também o programa aí, para Jardim Bizarro, meu Jardim Bizarro, tá ligado o programa, todas as tardes. Isso é Lísio, é Rua Rita Cismelo, não perde o meu programa, com certeza. E também para Eusébio Manuel Soares e Sandra, sua filha, que está se recuperando, né? Com certeza, ali no bairro São José. Para o senhor Manuel Cirilo, forte abraço para ele, meu amigo. É isso que está no meu programa. Valeu, Rua Senador Rui Carneiro. E também para o casal, seu Martinho Gerino e Donezinha. Seu Martinho quase não escuta o programa, porque vem enfrentando um problema de saúde sério. Mas, de qualquer maneira, ofereço ele também. Aproveito também e ofereço as canções para a dona Tereza, a viúva de seu Garoa, no conjunto Maria, gosta demais também, né? E para meu amigo Decão e Maria José do Baixo São Zé, estou dizendo, rapaz. Geraldo do Trator, que não perde o programa, valeu Geraldo do Trator, as canções pra tu, cara, tu merece. Ofereço para os meus filhos, a minha filha Jamila Petriz, no conjunto da Solidariedade, Lás Torres, Burgess Cauê, Cauã e Cauane Liédia, Baixo São Zé, naquela rua, Maria Alves de Oliveira, também dando socorro, cara, não perde o meu programa, com certeza. Vai para o P na marcação, as canções bonitas para o P, meu amigão, e também o poeta Nildo. Se gerar matar, é tudo o que eu toco aqui da cantoria, né? Eita, rapaz, o melhor da cantoria, ó, poeta. O cantor Expedito Barbosa, rapaz, né? Tá lançando aí na praça aí, né, o seu novo trabalho. Forte abraço pra ele, rapaz, sucesso. Socorro a mãe do Wilder, né? Socorro, tá sempre ligado. O Wilder oferecendo pra Graciele e pra Aline. Eita, calma, vem apaixonado. Como pode, rapaz? Pois é, o Wilder. O pessoal que mora ali, a rua Padre Ananias de Farias. Canções para esse povo maravilha.
0: Beleza, beleza. Opa, já fez isso aqui. Muita gente, rapaz, muita gente. É brincadeira, né? Brincadeira. Eu lembro de um amigo, ele também vem enfrentando um problema de saúde também muito sério. É o Zé da Pedra, como é conhecido, né? Como é conhecido, Zé da Pedra. Entendeu? Zé Baus, né? A vida é assim mesmo, né, rapaz? Deus proteja que ele fique bom, se recupere, né? Valeu, Zé Pedra. A esposa dele disse que ele não perde meu programa nem um dia. Nem um dia perde meu programa. Rapaz. Pois é, gente. Trazer mais canções pra vocês, essa turma toda, né? Pois é. Tudo maravilha. Tudo bom. Eu já falei, o meu amigo aí, seu quem? Já foi vaqueiro também, viu? Foi vaqueiro. Seu Zé Pretinho, é no Cis Silva, na fazenda, antiga fazenda Morada Velha. Não é sítio Morada Velha. É que eu dei sítio Tapera, não. É porque foi um equívoco, né? Meu, né? Entendeu? Seu Zé Pretinho, gente fina. Rapaz, deixa eu ver aqui mais uma canção pra vocês aqui. Cadê aquele cara? Que canta demais, viu? Disse Ismael Pereira. Ismael Pereira, Pernambuco, né? Tem dois Ismael Pereira, tem dois. O Moreno, valeu, né? São José do Egito. E o outro de Silêncio, né? E é advogado, viu? Esse de Pernambuco disse: depois que meu pai morreu, minha mãe ficou sozinha na sua vida de pobre, trabalhando para a vizinha, estragando a vida dela para dar conforto para mim. É porque eu coloco errado, né? Mas que ela faz assim, né? Depois que meu pai morreu. Depois que meu pai morreu. O meu morreu hoje, no caso do meu. Depois que papai morreu, minha mãe ficou sozinha. Na sua vida de pobre, trabalhando para a vizinha, estragando a vida dela, para dar conforto à minha. Ele bota para dar para ficar, né? Para dar conforto à minha. Eita, rapaz, a minha. Ela está recente ainda, 4 meses. É, rapaz, a vida é assim, né? Disse Antônio Nunes de França, né? Rio Grande do Norte. Não deve um homem querer por qualquer coisa brigar. Se alguém desafiá-lo, deve fugir do lugar. Bonito é se defender sem ser preciso matar. Antônio Nunes de França. Eita. Poeta, canta as canções por chorar aí, doente de paixão. Quer ver? Quer ver o que vai chorar agora? Vai, ó.

Rapaz, muito bem, muito bem, muito bem. Programa Violas ao Fim da Tarde. Quem tá ligado no programa é o Martim, irmão do Zito Pescador. Ele é conhecido por Martim Bacurau. Ele quer que eu coloque o apelido dele mesmo, né? Ele disse, não perdão, tá de Urião. De Urião no ouvido. Oh, de Urião no rádio. Olha bem. Eita, de ouvido no rádio, né? É, valeu, rapaz, beleza. Forte abraço. É isso aí, pra ele, todas as canções aí, viu? Só as canções pra amiga aí. Eita. Sou seu ex. Pode assinar de novo?

0: Eita, canção bonita, hora certa, 17h47, oferecimento.
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0: Beleza? Eita, eita.
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0: Me dê perdão, João Lourenço. Eita, rapaz, ó.
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0: Beleza, beleza. Deixa eu ver aqui. Aqui uma pessoa. Uma pessoa aqui. Deixa eu ver aqui. Deixa eu ver essa pessoa aqui. Peraí. Olá, olá. Dona Miriam, tá vendo?
1: Tô feliz, por isso estou aqui. Pra desejar boa noite a Jotô e pra todos que estão
0: aqui.
1: Boa noite. Tá pelo FM 87.9, capaz de não dar tempo nem botar. Boa noite, Jotô, e boa noite pra todos que puderam escutar pelo FM, ok?
0: Boa noite, deixa eu ver o que é, deixa eu
1: ver. Tô feliz, por isso estou aqui. Pra desejar uma boa noite pra Jotô e pra todos que estão na escuta da Tapero FM. A Lívia de Adência é bem capaz de não dar tempo.
0: Dá tempo. Deu tempo da hora. 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Deu tempo, dona Miriam. 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Baleado, rapaz. Ei, lembra teu pai demais, isso? Quanto abraço, né? Rapaz, as canções muito bonitas. É, várias canções aqui, muito bonitas. Deixa eu olhar aqui. Deixa eu olhar como é que fica aqui. Não sei. Eu não sei, não, rapaz. Como é que faz esse negócio? Como é que faz esse negócio, não? Deixa eu olhar aqui, isso aqui. Deixa eu ver aqui. Isso é cantoria. Isso é Coisas da Vida. Coisas da Vida vai ser com esse grande poeta, Gilmário Oliveira. Eita, rapaz, essa canção é muito bonita. E canta muito.

0: Eita! Opa! Opa! Continue ligado, continue ligado, rapaz. Continue ligado, canalha. Eita, rapaz, olha, 17h56. Já tô querendo começar o programa, seis dias, né? É uma sonatriz da viola seca. Rapaz, vem sempre perdendo, a viola ganhada. Toquei com o Ismael Pereira e o seu parceiro aí, que eu esqueci até no momento agora. Que passando no sertão com ele. Um bocado de coisa aqui, foi que eu toquei, né? Muitas canções. Mas dá tempo de tocar essa canção aqui? Não dá tempo, não. Mas toca um pouquinho aí do José Fabiano, né? Eita!
1: Já olha, poeta!
0: 17h57, boa tarde, cabelo.
1: Boa tarde.
0: Boa tarde. Canta um pouquinho aí, pra eu ficar, né? Tocar só um pouquinho, metade da canção. Com Deus somos tudo, sem Deus nada somos. Um forte abraço a todos. Vem aí em seguida, o legal que é o Cid e o Alisson Bezerra. Um cheiro no coração, Deus abençoe. Tchau, gente. Fui.

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0: violência. Jovem é assassinado a bala no bairro Hernani Sátiro, na capital paraibana. Eleições 2026. Por maioria de votos, TRE da Paraíba barra candidatura a deputado estadual de Vitor Hugo, ex-prefeito de Cabedelo. Discussão, sessão que tratou de facções na região metropolitana de João Pessoa, tem debate acalorado entre juízes do TRE sobre operação da Polícia Militar no Rio de Janeiro. Agenda, presidente da Câmara dos Deputados, apoiador de Lula, Hugo Mota, não acredita em visita de Lula à Paraíba no primeiro turno. Articulação, prefeito de João Pessoa, Léo Bezerra, evita preferência por voto, primeiro voto ao Senado. Brasília, Supremo Tribunal Federal confirma transmissão de sessão amanhã que vai analisar conversas de Alexandre de Moraes com Daniel Vorcaro do Banco Master.
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0: E atenção para a previsão do tempo para esta terça-feira na Paraíba. Previsão de clima ensolarado na maior parte do estado. A temperatura vai oscilar entre a máxima 29 graus e a mínima 23 graus. Agora em João Pessoa, céu limpo, 29 graus. Já em Campina Grande, céu limpo também. Termômetros marcando 29 graus na Rainha da Borborema. A hora em toda a Paraíba, 6:04. Essa é a Hora H.
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0: Paraibanos e paraibanas, pesquisa Quaest revelou o que já se sente nas ruas e rodas de conversa. A desconfiança da população brasileira cresceu muito quanto ao Supremo Tribunal Federal. Os números são arrebatadores. 56% dos entrevistados dizem não confiar na corte, enquanto apenas 9% manifestam muita confiança. Os dados só pioram o que já estava ruim. E só há um culpado, o próprio Supremo, individual e coletivamente. No individual, porque alguns dos seus ministros perderam a compostura e estão atolados nas piores suspeitas. No fundo do poço chegamos. Os juízes são os suspeitos, os ministros da Suprema Corte. No coletivo, quando o colegiado ajuda a imagem da corte se deteriorar a partir do momento que age ou passivamente ou cumplicemente pelas tentações e seduções do

corporativismo. Antes, os grandes escândalos desse país subiam para julgamento no Supremo. Agora o Supremo é que é o escândalo. É o Supremo que está no banco dos réus. E essa sentença de indignação a população já deu, já assinou e carimbou. Falta agora ao Supremo ter a coragem de julgar

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0: Cheguei até às 7 da noite. 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

paraibanos e paraibanas, na despedida do dia, nas boas-vindas da noite, nós nos juntamos aqui para agradecer mais uma vez ao nosso bom, generoso, misericordioso e justo Deus, Jesus Cristo de Nazaré. Nós somos o resultado de nossas escolhas, pequenas e grandes decisões. Três subiram naquele monte para ver Jesus na transfiguração. Nove ficaram, perderam esse privilégio. Um, entre os doze, recostava a cabeça no peito de Jesus. Onze perderam essa oportunidade. Três dos discípulos viram a filha de Jairo ser ressuscitada por Jesus, pelo Mestre. Nove não. É o nosso nível de entrega, são as nossas escolhas, é a nossa intimidade com Deus que vai construindo a nossa fé. O preço dessa intimidade, dessa confiança, dessa segurança é busca. É o investimento do tempo, das prioridades, entre tantas as coisas, nesse mundo de tantos ativismos. Às vezes nós queremos intimidade com Deus, mas não buscamos, não reservamos tempo, não priorizamos. E o pior de tudo, o mais constrangedor, esquecemos. Deixamos de lado como se fosse a parte menos importante, afinal de contas, ele está sempre lá, né?

buscamos por algum tempo e às vezes por motivos errados, pelo que Ele pode nos dar quando precisamos, quando carecemos, não pelo que Ele é, independente das circunstâncias. Essa intimidade requer tempo e é conquistada. Não pode ser comprada, não pode ser artificializada. Tiago diz: chegai-vos a Deus e Ele se chegará a vocês. Mais do que desejar ter intimidade com Deus, Ele próprio deseja dar de si mesmo a mim e a você. O que encostou a cabeça no peito, os que viram a transfiguração, os que testemunharam o milagre, a ressurreição da filha de Jairo, não estavam lá porque eram os prediletos de Jesus. Deus não tem filhos prediletos. Tem filhos que o preferem.

0: sou eu no ar aqui na Hora H. Alô, alô, Paraíba, alô, alô, paraibanos e paraibanas, alô, alô, gente boa em cada canto, recanto, encantos desta Paraíba de audiência. Tudo bem? Como está você? Você que chega com a gente agora em todas as emissoras da Paraíba, a partir de João Pessoa, na Rádio Pop FM, a nossa cabeça de rede. Alô, Campina Grande, na Pop Cariri, 101.1 FM, boa noite, obrigado pelo carinho, valeu pela audiência, a você em todas as cidades da Paraíba, em todas as regiões, muito obrigado. Vamos que vamos, a partir de agora, com muita interação e informação no seu rádio. Na interação, a partir de agora, você pode conversar conosco nos nossos canais de comunicação. 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
0: 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O Zap é o 993465236. 993465236. Mensagem de áudio, se identifique, diga de onde está falando e pode mandar o seu recado.
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0: 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Hora H. 6h13, a gente começa com informação da área policial aqui na Hora H, chamando o boletim da redação.
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0: Jovem assassinado a tiros no bairro Hernani Sátiro, na capital paraibana. Crime dessa tarde de hoje que a Rede Mais, o portal Mais PB, está acompanhando. O repórter Albemar Santos tem os detalhes, tem as informações. Daqui a pouco a gente traz as informações, os detalhes desse caso de violência na região metropolitana de João Pessoa. Albemar Santos daqui a pouco entra conosco e traz esse noticiário policial das últimas horas. Albemar Santos está de volta depois de um período afastado para tratamento de saúde, mas está conosco em conexão daqui a pouco no link. 6h14, girando com a notícia, girando com a informação. Eleições 2026. Tribunal Regional Eleitoral da Paraíba barrou hoje mais uma candidatura pela acusação de envolvimento com facções criminosas. O guilhotinado da vez foi o ex-prefeito de Cabedelo, Vitor Hugo. Roberto Tagino conta agora na Hora H. Boa noite, Roberto.
4: Boa noite, Eron.
0: Boa noite, Roberto.
4: Boa noite, Eron. Boa noite, ouvintes da Hora H. Pois é, o Tribunal Regional Eleitoral da Paraíba indeferiu nesta segunda-feira a candidatura a deputado estadual de Vitor Hugo, do MDB, ex-prefeito de Cabedelo. O processo foi relatado pelo desembargador Queops de Vasconcelos, que votou pelo indeferimento no registro de candidatura do ex-gestor. Vasconcelos defendeu que havia embasamento para negar a candidatura a Vitor Hugo e foi seguido por Rodrigo Clemente, Giovana Maia e Rodrigo Marques. Vamos ouvir o voto do relator.
5: Castelhano, com efeito, evidencia-se farta documentação demonstrando verdadeiro conluio entre o candidato impugnado e os líderes da facção criminosa atuante no município, de modo que resta demonstrado o enquadramento do dispositivo constitucional do artigo 17, parágrafo 4 da Constituição Federal.
4: Desembargadora Helena Fialho, ela divergiu do voto do relator e votou pelo deferimento da candidatura de Vitor Hugo. A magistrada entendeu que um candidato só pode ser impedido de disputar um cargo público mediante uma condenação. A ação de impugnação contra Vitor Hugo foi apresentada pelo Ministério Público Eleitoral. Para fundamentar a ação, o MPE cita a investigação contra o ex-prefeito por um elo vínculo com facções criminosas, além de destacar uma condenação por abuso de poder político e econômico. Lembrando que o TRE da Paraíba já julgou 3 candidaturas impugnadas por suposto envolvimento com facções criminosas. A candidatura de Cícero Lucena, que disputa o governo do estado, foi aprovada, mas o Ministério Público Eleitoral está recorrendo no Tribunal Superior Eleitoral. Dinho, que é presidente da Câmara, de João Pessoa e Janine Lucena e agora Vitor Hugo tiveram as candidaturas barradas e os 3 deverão recorrer ao Tribunal Superior Eron Cid.
0: Obrigado a você, Roberto Agino, pela informação aqui na Hora H. Mais um barrado no baile da eleição de 2026 por conta dessas suspeitas e denúncias em relação a facções criminosas. E esse tema rendeu na sessão de hoje do Tribunal Regional Eleitoral da Paraíba. Gerou até bate-boca, troca de visões bem diferentes, críticas e até registros de protestos e indignação entre 2 julgadores da Corte Eleitoral Paraibana. De um lado, a juíza federal Helena Fialho e do outro, o juiz Rodrigo Marques. O tema foi facção criminosa. Veja a que ponto chegamos. No meio do debate entrou aquela operação do Rio de Janeiro que deixou mais de 120 pessoas mortas. O juiz Rodrigo Marques tratou esse assunto como um resultado de uma reação policial contra bandidos. Já a juíza Helena Fialho discordou, se disse abismada com a forma como o magistrado estava tratando aquele assunto sem nenhuma presunção de inocência, a mesma presunção que ele já argumentou para fundamentar outros votos. Daí para frente, foi um confronto de 2 visões distintas durante a sessão do TRE.
2: Da sessão. Entendi que Vossa Excelência estava fazendo um elogio à atuação do governador Castro naquela operação em que mais de 200 pessoas foram mortas no Rio de Janeiro. É isso que eu entendi?
6: Não propriamente
2: então,
6: um elogio.
2: Não morreu nenhum inocente?
6: Não propriamente um elogio, desembargador. Eu estou fazendo um paralelo entre uma ação policial que foi vitoriosa.
2: Eu tinha entendido que Vossa Excelência estava considerando. Não,
6: eu fiz referência.
2: Entre as 200 pessoas mortas, não havia nenhum inocente.
6: Isso, falei isso sim, porque na verdade foram 200 bandidos mortos, foram cidadãos, né? Ficou provado posteriormente que naquela incursão, todos os que faleceram eram faccionados. E isso me impressionou muito, muito.
2: Todos porque... eles tinham condenações criminais transitadas em julgado, desembargador?
6: Não, doutora, eu não posso dizer isso, nem a senhora, nem Vossa Excelência pode dizer, mas nós podemos dizer que enfrentaram a polícia e tinham participações com a organização criminosa. A senhora tiver alguma dúvida disso?
2: Se eles não tinham condenações criminais transitadas no julgado, Vossa Excelência está relativizando aí uma presunção de inocência que eu já vi Vossa Excelência, inclusive, elogiando e reprisando no nosso tribunal a presunção da inocência como um princípio fundamental. Isso me preocupa. Eu realmente fico preocupada quando eu escuto num tribunal, como o Tribunal Regional Eleitoral, que é um tribunal de cidadania, esse tipo de manifestação. Então, eu apenas queria registrar aqui, eu vou colocar isso como uma manifestação pontual do voto de Vossa Excelência, que me entristece ver um desembargador com tanto tempo de carreira. Nós somos treinados desde que nós assumimos com a liberdade, os direitos fundamentais, por pior que esteja o país, nós nunca podemos perder de vista esses direitos fundamentais. Eu não sou uma juíza garantista, eu não estou aqui querendo dizer que sou uma juíza garantista, mas eu estou querendo dizer que eu fico abismada, preocupada, quando eu vejo um magistrado numa corte de justiça, nós estamos aqui num julgamento que é aberto, que deve estar sendo acompanhado, fazer uma afirmação dessa gravidade, que todas as pessoas que foram mortas no ato que foi condenado internacionalmente como uma violação de direitos humanos, que só morreu bandido, que portanto... dá a entender, mereciam ter morrido. Eu realmente fico apavorada, eu queria apenas fazer esse comentário, porque vai ficar, essa gravação vai ficar para a posteridade e eu não posso Me perdoe. Eu vi esse tipo de comentário ficar calado.
6: Pois não. Não é problema. Se despreocupe. Não se preocupe. Porque.
2: Me preocupe, sim, Vossa Excelência. Me preocupe.
6: A senhora me permite falar, eu falo, doutora. Posso continuar?
7: Senador Rodrigo, Vossa Excelência tem a palavra.
6: Obrigado, presidente, por me garantir a palavra. Senhor presidente, é óbvio que todos nós somos garantistas. Todo juiz é garantista. Não existe juiz que não garanta a Constituição Federal, a presunção de inocência, a ampla defesa e o contraditório. Isso não quer dizer que nós, diante de um fato concreto, não possamos fazer uma avaliação jurídica e trazer um paralelo a um tribunal. É simples assim e é o que foi feito. Me espanta a desembargadora Helena trazer o fato de órgãos internacionais condenarem uma ação específica e ficar abismada com um voto que traz uma realidade brasileira. Sou um magistrado com os pés no chão, desembargadora. Eu, envergado, estou há 28 anos com pés no chão. Eu não estou aqui julgando órgãos internacionais, nem ONGs, nem imprensa, muito menos dando publicidade a garantismos exacerbados. O que eu trago é que Cabedelo virou um Rio de Janeiro, numa proporção menor, e por isso que eu fiz o paralelo. Nós vamos chegar a um ponto em que não vamos poder mais morar em Cabedelo. Se o garantismo que leva a uma presunção de inocência desproporcional vigorar em tribunais. Por isso eu fico abismado com a propositura de Vossa Excelência. Em algum momento, naquela incursão ficou provado que quem morreu não estava com o fuzil na mão? Em algum momento naquela incursão ficou gravado que os militares que ali agiram foram cumprir mandados de prisão, prenderam quem se rendeu ou foram recebidos com flores? Eu vi as imagens, embargadora. Foram recebidos a bala de fuzil. Uns morreram, outros foram socorridos heroicamente numa região extremamente desfavorável pelo relevo do Rio de Janeiro. Era um morro, tem floresta em cima. Cabedelo é plano. Cabedelo é o íntimo, como eu disse aqui. Daí.
7: Podemos votar ao nosso.
6: Podemos, Eduardo. É porque, diante da observação, eu me vejo na necessidade de esclarecer.
8: Ele teve o fim não do que ele disse, não? Pegou fogo, né? Eu fiquei constrangido pelos dois. O fato desse debate aí das facções, eu sei que é até chato dizer, mas compreendo também que existem as filigranas jurídicas, as especificidades que o povo não vai entender. Mas nesse caso das facções, o tribunal terminou sendo Tigrão para uns e Tchutchuca para outros. Falei. Vamos lá. 6h25 na Hora H e tem mais. Daqui a pouco tem ainda a confusão no Supremo Tribunal Federal. Lá vai começar a sessão do Deus nos acuda. O Deus acuda Alexandre de Moraes. Queria Stoffel. Bem disse minha querida amiga jornalista Cláudia Carvalho, vai ser um fla-flu no Supremo Tribunal Federal. Que no final tudo vira isso no Brasil, né? Tudo no final é maniqueísmo, o bem e o mal. Uns vão se agarrar a Alexandre de Moraes como a última Coca-Cola do deserto, porque pretensamente salvou a democracia e ele assim está imunizado, pode tudo. E os outros que têm ódio dele vão dizer que ele precisa ser guilhotinado em praça pública. Mas o certo é o certo, independente de quem esteja na cena do crime, né? O certo é certo, o errado é errado. 6h26 na Hora H. Façam suas apostas. Alô, Demóstenes Cabral em João Pessoa, na Torre, na capital paraibana, homem da Crachá e Companhia. Aquele abraço, obrigado pela audiência. Boa noite a você, meu amigo Zé Flávio, que está falando com a Hora H agora. Boa noite, Zé Flávio, na Central da Interação.
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0: 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Boa noite.
9: Boa noite, Heron. Boa noite aos ouvintes da Pop. Mas, rapaz, olha, tem um ditado que diz que nada tá tão ruim que não possa piorar. Esse negócio do STF tá pegando fogo. Como é que um monte de ministros, uns vão investigar os outros? Isso não vai terminar bem, isso não pode terminar bem, não vai terminar bem pra ninguém. Quem tá numa sinuca de bico é o presidente. Ele tá na obrigação de convocar uma sessão, e aí ele já convocou, e aí o coro vai cantar, vai sobrar pra Alexandre Pires, Alexandre Moraes e o relator. O negócio tá de vacas conhecer bezerro, hein?
0: Um abraço, meu amigo Zé Flávio. Obrigado pela audiência. 6h27 na Hora H, hora do intervalo. Nos próximos minutos você vai ouvir aqui na Hora H. Hora H. Direto do Brasília, o Elia Diniz traz o panorama a poucas horas da Suprema Sessão do Supremo Tribunal Federal, que vai analisar as conversas de Alexandre de Moraes e Daniel Vorcaro. Na presença dele, Alexandre de Moraes, pensa numa análise isenta, imparcial. Os ministros vão ficar muito à vontade. O colega do lado, eles analisando as mensagens. Como se Alexandre de Moraes estivesse nu e eles descrevendo a cena. E tem mais. Prefeito de João Pessoa, Léo Bezerra, evita dizer qual é a sua preferência de empenho para o primeiro voto ao Senado da República. Essas e outras já já aqui na Hora H. O dia inteiro em uma hora. Até já.
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0: Eu no ar, aqui na Hora H, vamos que vamos, 131, girando com a notícia, girando com a informação, já de volta na Hora H, vamos que vamos, tem informação policial das últimas horas, alterando, chamando agora Albemar Santos, que volta com a gente agora, depois de um período de licença médica. Albemar Santos está firme e forte com a gente agora. Alô, Albemar Santos, um assassinato no bairro Hernani Sátiro, na capital paraibana. Seja bem-vindo na volta, Albemar, os detalhes. Boa noite, Albemar Santos.
1: Boa noite a você, Aron, boa noite a quem nos acompanha agora, boa noite pessoal da produção aí, feliz em estar de volta, tava com saudades de fazer essa tabelinha com você das ruas da capital. Pois é, Aron, esse crime aconteceu na tarde desta segunda-feira, na realidade entre os conjuntos Hernani Sátiro e Costa e Silva. Um jovem que passava a pé em uma das praças naquela localidade foi atingido por tiros, e a informação repassada por populares é que homens em um carro se aproximaram desse jovem e dispararam contra ele, que teve morte lá mesmo no local, não teve nenhuma chance de sobrevivência. Familiares estiveram lá no local de crime e fizeram o reconhecimento do corpo de forma extraoficial. A polícia tenta, agora, já que nenhum detalhe com relação a esses suspeitos foi repassado, além do que eles estavam em um carro, a polícia tenta agora ter acesso a câmeras de monitoramento, câmeras de segurança da rua ou de localidade, de casas próximas, para poder identificar e posteriormente prender esses suspeitos que tiraram friamente a vida desse jovem plena tarde desta segunda-feira, ali entre os bairros Hernani Sátiro, e Costa e Silva, numa praça em um horário de muito movimento na tarde desta segunda-feira. A gente infelizmente volta com essa informação triste de mais um homicídio, mais um desafio para a Polícia Civil da Paraíba investigar a morte desse jovem, Heron.
0: Obrigado, Albemar Santos. Obrigado, Albemar Santos, pelas informações aqui, pela interação conosco. Alô, Albemar, até amanhã, Albemar. Obrigado a você, 6h33 agora, girando com a notícia, girando com a informação. Agora, atenção, atenção, Paraíba. 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Informação sem parar na Hora H, são 6 horas e 34 minutos, 6 e 34 agora. Vamos girar com a notícia, girar com a informação. Eleições 2026. Hoje, o presidente da Câmara dos Deputados, Hugo Mota, do Republicanos, na Paraíba, disse que não acredita na visita do presidente Lula ao estado no primeiro turno.
2: Na verdade, o presidente, ele tem uma agenda puxada. É sempre bom se o presidente puder vir aqui a Paraíba. Eu não tenho ainda nenhum indicativo, nenhuma sinalização de que o presidente virá ao nosso estado nesse primeiro turno. Mas é importante, se ele resolver vir, que ele venha. Com certeza será muito bem recebido. Nós estaremos lá para acolhê-lo e renovar esse apoio cada vez mais forte, mais presente à sua reeleição.
3: Tem o desejo de levá-lo a Patos?
2: Na verdade, eu queria muito que o presidente pudesse ir a Patos. O povo de Patos tem realmente uma gratidão ao presidente Lula. Não sei se vai ser possível, mas ele vindo a Paraíba, com certeza, nós iremos tentar levá-lo ao sertão, que é uma região onde o povo realmente reconhece a importância do presidente para todos nós.
0: Lula não vem a Paraíba e com razão. Vai viver o que aqui? O que? Nada. Tem muitos aliados, se vier, gera mais problema do que solução. Tem tensão de voto aqui, como sempre teve, mantendo a mesma média, então não altera nada. Ele tem mais a perder do que a ganhar, vindo a Paraíba. Então, vai adotar essa postura aí. E no segundo turno, com tanto lugar para visitar, aí é que não vem mesmo. Como não veio de outras vezes. 6h36 na Hora H. Vamos girar com a informação ainda sobre eleições. Quem estava nesse mesmo evento do presidente da Câmara, Hugo Mota, aliás, Hugo deu essa entrevista também ao repórter André Firmino, aqui do portal Mais PB, da Rede Mais e da TH Mais, foi o prefeito da capital paraibana, Léo Bezerra, agora do PSDB. Léo revelou que não tem preferência, assim, de voto, de primeiro voto entre Veneziano e Nabor ao Senado Federal.
4: Na verdade, não existe, eu sempre disse isso, que eu não tenho nem primeiro senador, nem segundo senador. Para mim, os senadores são de maneira iguais. Aí no dia a gente faz assim, olha quem vem primeiro no santinho e coloca. Pega aquele santinho. O seu primeiro santinho que eu venho na entrada do colégio vai ser o primeiro santinho que eu vou botar para senador.
0: Até porque tanto faz o primeiro como o segundo, conta do mesmo jeito, né? O primeiro voto não vale mais voto do que o do segundo, tudo igual. 6h37 na Hora H. Brasília chamando, capital da República.
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0: Supremo Tribunal Federal vai analisar as conversas entre o ministro Alexandre de Moraes e o banqueiro Daniel Vorcaro do Master. Essa sessão está marcada para esta terça-feira em Brasília. E é para lá que nós vamos falar agora, conversar com o Weyler Diniz. O Weyler Diniz, tem algum risco, alguma chance de o Brasil ver amanhã na sessão um ministro do Supremo ser afastado, Weyler? Boa noite.
6: Boa noite. Essa sessão de amanhã do Supremo será histórica, sob diversas abordagens. Em tese, é uma sessão inédita, porque pela primeira vez, com transmissão ao vivo, com o plenário lotado, será julgado um ministro da própria corte, Alexandre de Moraes, por suspeitas com envolvimento com o banqueiro Daniel Vorcaro, responsável pela maior fraude financeira da história brasileira. Esse julgamento será com base em um relatório produzido por um outro ministro do Supremo, André Mendonça, que é bolsonarista conhecido, e o bolsonarismo tem uma abjeção, uma raiva muito grande de Alexandre de Moraes, que condenou Jair Bolsonaro por um golpe de Estado. Mas esse relatório, embora com acusações muito graves, ele tem problemas de sugestão e de encaminhamento. Assim, no conteúdo ele tem gravidades, mas na forma ele tem irregularidades. É a tendência entre os juristas que vivem o mundo do Supremo, conhecem, rodam por ali, é que esse relatório do André Mendonça possa ser considerado nulo. Mas isso é na forma que ele conduziu, de uma maneira imprópria. Mas isso não descarta a necessidade óbvia de que o ministro Alexandre de Moraes seja investigado. Não só ele, no caso Master, mas também o ministro André Mendonça, que já se mostrou, tem relações de intimidade com Daniel Vorcaro. Foi a São Paulo tratar com Daniel Vorcaro, diz ele que sobre precatórios, não sobre Master, mas o que é que o ministro do Supremo tem que tratar sobre precatórios com um banqueiro? Também Dias Toffoli. Dias Toffoli foi o primeiro relator do escândalo Master e atuou inequivocamente no sentido de blindar a investigação. Assim como parece também que neste caso agora, na relatoria de André Mendonça, as investigações contra Daniel Vorcaro estavam quase que congeladas, estavam andando a passos muito lentos. Então, amanhã se julga isso, mas o que a gente vai ver mesmo, muito provavelmente, é uma lavação de roupa suja com troca de acusações entre ministros, mas a sociedade brasileira sai ganhando, porque nessa questão do Master, que impressiona pela quantidade de autoridades que esse vigarista banqueiro colocou, digamos assim, generosamente colocou no bolso, a sociedade irá ficar sabendo de todo este pântano mal cheiroso que vem do Banco Master. Master e Daniel Vorcaro. Inclusive, o próprio Daniel Vorcaro, a gente viu, atendeu um pedido do candidato à presidência, Flávio Bolsonaro, valores de 134 milhões de reais, onde pelo menos 61 foram pagos para fazer uma produção de um filme. E esse dinheiro, obviamente, não é um dinheiro público. Desculpa, ele não é um dinheiro exclusivamente privado. Ele é dinheiro público porque, em outra linha de investigação, você tem a possibilidade de emendas parlamentares terem chegado nesse filme. E também já está mais do que comprovado em 22 institutos de previdência de municípios, estados e capitais. Vorcaro amealhou aí perto de 5 bilhões de reais em apenas um ano. Então não dá para separar dentro de um banco qual é a origem do dinheiro privado e qual é a origem do dinheiro público. Agora, tem dinheiro público? É óbvio que tem.
0: Obrigado a você, Weyler Diniz. Ninguém se surpreenda se no final das contas André Mendonça não virá o punido da história. Ninguém se surpreenda. Aí vai ser suco puro de Brasil. Porque André Mendonça ousou, estou dizendo que ele é um mocinho, mas ele ousou mexer com Alexandre de Moraes, Flávio Dino, Cristiano Zanin e Gilmar Mendes. Os quatro de uma vez só. Coincidência, quatro advogados. Nenhum desses tem carreira de magistrado. Vieram de articulações políticas. Alexandre de Moraes, Flávio Dino, Cristiano Zanin e Gilmar Mendes. Ou seja, Mendonça cutucou um enxame de abelhas perigosas. 6:43 na hora H, no oferecimento do São Brás. 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
1: Para ratificar o que disse agora há pouco o Elian Diniz, essa história do filme, não tem só dinheiro de banco, não. E até o dinheiro de banco já tava, do banco já estava todo sujo, né? É, a grande, um amigo ouvinte diz assim, a grande parte dos precatórios está vendida para os bancos, principalmente BTG, Master e outros. Precatório é dinheiro que vem do cofre público, né? E aí eles antecipam com um deságio. Era o esquemão de Daniel Borcado para ganhar em cima desse negócio aí, né? 6h35 na hora H. Aliás, 6h44 na hora H. Aqui na Interação, na Central da Interação, abraçando o Lázaro Martins, também meu amigo Múcio Filho de Patos, ligado sempre com a gente. Doutor Múcio, um abraço, obrigado pela audiência. A Nenê Vieira está dizendo que está em Boa Ventura. Obrigado, Nenê. Ela continua procurando o marido dela, Cícero Furtado Lacerda, de 68 anos, que está desaparecido. Boa noite, Agricinaldo de Oliveira, direto do Rio de Janeiro. Boa noite, meu irmão. Valeu pela companhia. Marcelo Pontes da Silva, do 13 de maio, em João Pessoa, ouvindo pela Rádio Pop FM. Aquele abraço, tudo bem, Marcelo? Como vai?
2: Um abraço.
1: Heron é Maria Aparecida, estou em Itaperuá, no sítio Panati. Boa noite, sítio Panati, em Itaperuá. Ouvindo a gente pela Rádio Itaperuá FM. Luciano Silva, tudo bem, Luciano? Um abraço pra você.
2: Um abraço.
1: Grande nome da radiofonia de Itaperuá. Um abraço, meu amigo. Valeu pela companhia. Hora do intervalo. Nos próximos minutos, você vai ouvir aqui na Hora H. Tem mais bastidores da política e tem também a sua participação e interação nos nossos canais de comunicação. Abraçando no intervalo comercial, Matheus Suassuna, direto de Catolé do Rocha, na sintonia pela Rádio Independência FM. Daqui a pouco a gente volta aqui na Hora H, o dia inteiro em uma hora.

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0: 6h49 na Hora H, estamos de volta, voltando com essa Paraíba de audiência. Obrigado a você que volta com a gente nas emissoras de toda a Paraíba. Vamos que vamos, boa noite, Cajazeiras, na Mais FM 97.7. Aquele abraço. Alô, Campina Grande, na Pop Cariri 101.1 FM. Boa noite, Areia, no Brejo Paraibano, na sintonia pela Rádio Pop FM 105,3. Alô, Pedra Lavrada, na Boa Esperança FM. Alô, Anderson Elisiário, como vai você? Boa noite, Porcinhos Walter. Tudo bom, Walter? O homem que comanda a Porcinhos FM, aquele abraço. Em Soledade, quem tá lá é todo mundo que tá sintonizado pela Rádio Caruá FM. Boa noite, Pombal, na Bom Sucesso FM, aquele abraço. Conceição FM 100.3 em Conceição. Alô, alô, Patos, na Rádio Itatiunga FM, boa noite. Alô, Princesa Isabel, na Princesa FM 92,5. Alô, Serra Branca, na Índia FM 107.7, aquele abraço. Boa noite, São Bento, na Rádio Solidária FM. Obrigado pelo carinho, valeu pela companhia. Alô, Catolé do Rocha, na Independência FM 94,7. Boa noite, Cajazeiras, já disse. Alô, Iraúna, também na Mais FM 100.1. Alô, Taperoá, na Taperoá FM. Boa noite, Itabaiana, na Rainha FM 87,9. Boa noite, Brejo do Cruz, na Taquarituba FM. Alô, São Vicente do Seridó, na São Vicente FM. Piancota, na Nativa FM 87,9. Emas, na Rádio Jovem Kennedy. E Mato Grosso, do Sistema Camurim. É a Paraíba inteira ligada da maior rede de rádios do estado, na Rede Mais.
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0: 993-46-5236, 993-46-5236, mensagem de áudio, se identifique, diga onde está falando e pode mandar o seu recado. Tem você também que está no YouTube da Mais TV, youtube.com/MaisTV. Você que está no meu Instagram, no arroba Eron Cid, obrigado, valeu, Elson Arruda, como vai você? Boa noite, Elson. Ele está em Coremas, na Rádio Coremas FM 87,9. Alô, minha amiga jornalista Juliana Carneiro, um abraço para você, Juliana, tudo bem? Como vai, Vossa Excelência? Obrigado pelo carinho. Alexandre Paiva Souto, flamenguista. Esse aí tá sorrindo à toa, com flamengaço, queridaço. Flamengo, como diz o doutor, o grande narrador esportivo, Luiz Penido. Flamengo do asfalto e do morro, de Deus e do povo e do meu coração. É o líder. Eita, o pano de sinuca começou o sofrimento. Só libera agora por 24 horas. Por enquanto, viu? Um abraço, Alexandre Paiva. Aquele abraço, obrigado. Alô, meu amigo Cristiano Teixeira, boa noite. Edifo Borges, boa noite. Obrigado pela audiência. Vamos que vamos. Eu não vou nem mandar um abraço pro meu amigo André Firmino, que ele ainda está lambendo as feridas, né? Da derrota do Botafogo, da Paraíba, o Belo para o... O nome do time que o Botafogo perdeu? Era o quê? Jardinense era? Era o Flores? O nome do time era Flores? Era? Como é? E aí, André e Lucas, me ajude. Era o quê? Madeira? Amazônia? Como era o nome do time que o Botafogo perdeu? Floresta, sim. Pensei que era Floral. Floresta. Nada não, ainda tem chance, né? Tomar uns jogos aí. Já conseguiu o milagre de ir pro quadrangular, porque não pode conseguir o milagre de ultrapassar, né? Merece, tem que torcer. O Eliakim Moreno tá dizendo o seguinte: calma, Eron Cid. Eliakim Moreno, ele está no bairro. Onde é que você tá agora, Eliakim Moreno? Tá no bairro do Gás em João Pessoa, né? Tá dizendo: Eron, calma, vocês têm um aliado, o juiz Wilton Pereira de Sampaio. E é, né, meu irmão? Conversinha sempre é essa, né? O Flamengo ganha tudo e é culpa do juiz, né? Tá bom, tá certo. Josemar, querido amigo motorista da Secretaria de Saúde da Paraíba, tá no trânsito agora, ouvindo como sempre a Hora H. Valeu pela companhia, obrigado, viu? 6h53, no oferecimento da Dino Coco. 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

0: 6h54 na Hora H. Vamos que vamos. Obrigado pela audiência. Valeu pela companhia. Valeu pela sintonia. 6h54. Tem gente com a gente nas nossas interações aqui. Vamos lá. É, bem rapidinho aqui, rapaz. Se atrapalhando aqui. Alô, dona Eliane de Cruz das Almas. Boa noite, dona Eliane. Tudo bem, dona Eliane? Aquele abraço. Obrigado pela audiência. Boa noite, Heron Cid. É Nego Pequeno de São João do Rio do Peixe. Estou ouvindo pela Mais FM. Boa noite, São João do Rio do Peixe, na Mais FM. Alô, Cabra Sadra, Livramento, Feijão, aquela região toda, Mari de cima, Mari de baixo. Um abraço para todo mundo. Obrigado pelo carinho. Valeu, Nego Pequeno. Obrigado, meu irmão. Marcos dos Filtros. Tudo bem, Marcos? Em João Pessoa. Obrigado, Marcos. Aquele abraço. Obrigado pela sintonia. Valeu pela audiência. Sérgio Teixeira, o homem da Astra 13 em João Pessoa. Obrigado. Aquele abraço. Boa noite, meu irmão. Quem mais aqui? Minha amiga Anastácia Mello. Tá acompanhando, acho que em Brasília, né, Anastácia? Com a tela cheia no YouTube da Hora H aqui, no YouTube da Mais TV, ouvindo o programa Hora H. Tô aqui nessa tela que ela fez do print, viu? Um abraço, minha amiga Anastácia. Valeu pela companhia, valeu pela sintonia. Vamos que vamos. Bora. 6h55 na Hora H, no oferecimento da Unifacisa.
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0: Coração aberto, cabeça erguida, fé em Deus e fé na vida. Opa, 6h56 na hora H, obrigado pela audiência, obrigado pela sintonia. Vamos que vamos, Paraíba, tá quente agora o noticiário nacional. Informação de última hora nos principais portais de notícias do Brasil. A Folha de São Paulo destaca agora: Edson Fachin divulga rito genérico e será o primeiro a votar em sessão histórica do Supremo Tribunal Federal sobre Moraes e Vorcaro. O que é que vai sair da cabeça desses ministros do Supremo nessa sessão? Ainda não se sabe se todos votarão, já que Alexandre de Moraes e André Mendonça podem ser vistos como parte do processo. A sessão começa amanhã, 10 da manhã. Brasil de olho. No Globo, a manchete é, vamos lá, no Globo agora, pesquisa Quaest, desconfiança no STF cresce. Cresce a desconfiança no STF, 10 pontos em meio à crise do Banco Master. E a manchete agora do portal maispb.com.br também. Pesquisa Quest, 68% dos brasileiros querem regras mais rígidas para nomeação de ministros. Até que enfim. Agora, quem é o Congresso que tem moral para fazer isso? Esse é o sentimento do povo. Tem alguém no Congresso discutindo o modelo atual que está falido? Um modelo que cabe ao presidente da República pela presunção de que o presidente da República terá uma escolha republicana? Só cabe a ele, ele mesmo quem define, manda pro Senado, o Senado faz de conta que sabatina e bota para julgar na Suprema Corte um advogado que seja da cozinha do presidente da vez. Quem é que vai peitar isso da mudança desses critérios, dessas regras? 68% dos brasileiros querem regras mais rígidas para nomeação de ministros. O atual modelo já deu o que lhe dá, faliu, tá no osso. Ou seja, entrou no volume morto da história. 6h58 na hora H, 6h58 agora, acelerando com a notícia, você acelerando para os postos da Rede Opção em João Pessoa, Recife, Guarabira, Sapé e Campina Grande. 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
0: Reta final do programa. Um abraço para você que tá com a gente na cidade de Esperança, na região da Borborema. Boa noite, Daniela Pimentel, em Campina Grande, na Super Rádio Pop Cariri 101.1 FM. O blog Maurílio Júnior informa agora há pouco: vereadores de Santa Rita deixam Cícero Lucena e anunciam apoio a Lucas Ribeiro. Aliás, tem informação nos bastidores de que um contingente expressivo de prefeitos devem anunciar adesão nas próximas horas e dias da candidatura da oposição, das candidaturas da oposição para a base do governo Lucas Ribeiro. A conferir. 6h59, finalzinho do programa, a gente fica por aqui agradecendo a você pela sintonia, pela credibilidade, pela preferência e pela audiência. A você de casa, do carro, do trabalho, muita paz no seu coração. Fé em Deus, fé em Jesus Cristo de Nazaré, fé na vida. Paraíba, boa noite.
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3: 19 horas. 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
3: Você chegando na feirinha de frutas, onde é Penha? Pronto. A ótica Veja. Todo mundo indica. Eu agradeço, Penha, pela sua credibilidade e confiança no nosso trabalho. Estivemos em João Pessoa, sábado. Daqui a pouquinho eu coloco o gol aqui na Campeão UFC, nos estúdios na Matriz. E vamos girando Cajazeiras, João Pessoa, São Paulo, Rio de Janeiro, Indaiatuba, São Paulo interior, Paulista, Lagoa Seca com a Portal do Brejo. E chama, né, gente, na bota. Então estamos juntos e misturados aqui. Então, 153 municípios. 153 municípios. Então, creio eu que existe uma equipe na Casa da Bola virtuada em buscar novidades para a sua casa, né? Mais cidades fazendo parte, né? Da Alcateia, enfim, não sei, do grupo, da interatividade com a Casa da Bola. Tem equipes da segunda divisão que está lá na cidade de Umbuzeiro. Campo de Umbuzeiro é muito bom, Umbuzeiro. Muito bom, muito bacana. Parece com o Lacerdão. Campo de Umbuzeiro. Sumé tem uma excelente praça esportiva, Sumé, né? Sumé tem um campo de futebol bacana. E outras cidades, né? Que existem no cenário esportivo. Aí você fala, Campeonato Paraibano. Aí quando você vai olhar oficialmente as principais, João Pessoa, Campina, aí vem descendo Patos, Sonza e Cajazeiras. Então João Pessoa, Campina, Patos, Sonza e Cajazeiras. 5 cidades. Num espaço, numa extensão de 253 municípios, só temos 5 cidades participando do Campeonato Paraibano. 6 com a cidade de Serra Branca, né? Então, 6 cidades agora com a cidade de Serra Branca, né? Na primeira divisão. Então, são só 6 cidades, muito baixo da cota para um estado que tem 153 municípios. Então tem cidades que tem um estádio bem aconchegante, bem organizado, gramado, arquibancadas, né? Banheiros, saídas diferenciadas, né? Várias saídas, entrada para ambulância, para bombeiros, todo um estacionamento, né? Então é todo um processo, né? Então nós ficamos aqui na torcida que um dia a Paraíba possa tem um campeonato com 20 clubes na primeira divisão, porque são muitas as cidades do estado da Paraíba. Na segunda, 20 clubes. Na terceira, 20 clubes também. E possivelmente uma série D do Paraibano, né? Pegando essas equipes intermediárias que existem, né? Um exemplo, Taperoá. Tem um estádio de futebol, Ribeirão. É grandioso. É realmente uma localidade extensa, né? Falta projeto, né? Falta projeto. Se você chegar em Taperoá, você encontra o estádio Ribeirão. Falta somente se tem projeto, os caras não andam com projeto, né? Os caras não andam. Não sei se tem interesse, não sei se gosta, né, do esporte. Gestor municipal que não gosta de esporte tem que ter da pasta pelo menos o cara técnico que saiba fazer as coisas na parte esportiva. Já que o gestor não é chegado ao esporte, nunca praticou nem baleada, nem jogo de botão. Então, fazer o quê?

0: Né? Então, coloque dentro da pasta do esporte quem tecnicamente sabe trabalhar na questão, né? Para que esse técnico, esse gestor da pasta do esporte do município possa ir em busca de fomentar a sua cidade, né? De fomentar a sua cidade. Porque um secretário tem que fomentar, buscar, né? Não esperar só pelo gestor. O gestor nunca deu um bicudo na bola, né? Então, já que tu é o técnico na pasta, conhece do futebol, sabe os caminhos, vai buscar fomento para minha cidade aqui, ó. Eu nunca chutei uma bola, mas eu tô aqui te colocando nessa pasta para tu resolver. Então vai resolver, né? Vai resolver. Vai resolver. É, porque porque tem que ter, né? Tem que ter essa interatividade, né? A gestão executiva com as suas pastas que existe em um município. Então, são 253 municípios. Nós temos hoje 6 cidades participando do Campeonato Paraibano. Somente 6 cidades. Você chegando em São Paulo, ah, Zé, mas a proporção é diferente. A proporção é diferente. Diferente. Então, a proporção é diferente. Completamente diferente, né? São Paulo é diferente, porque lá o dinheiro chega lá, bala na agulha. Sim, mas fazer o quê, né? Então, mas o mesmo dinheiro que chega em São Paulo, no nosso estadinho aqui da Paraíba, na nossa província, também chega. Ora não chega, né? Ora não chega. Então, se você chegar em São Paulo, um exemplo, teve futebol ontem, domingo, né? Aí você chega num hotel daquele, são uma bateria de 5 elevadores nos hotéis ali do centro de São Paulo. Então, quando você olha no primeiro, aí desce um time azul. Quando você olha no segundo, desce um time todo branco. Aí, quando você olha para o terceiro, um time todo de preto. Aí, quando vai lá na quarta tomada de elevador, um time tricolor. Aí, muitas as equipes profissionais existentes em São Paulo. Por isso que tem a Série A1, Série A2, Série A3, Série A4, Série A5. São cinco categorias de eventos lá em São Paulo, né? Então, o Campeonato Paulista serve de exemplo, né, para muitos estados aí afora. Então, porque o futebol fomenta. Então, se você chega, cidade tal, tem estádio aí? Tem gramado? Estrutura para receber torcedor? Tem quantos? 10 mil, 8 mil, até 5 mil vale. Tem 5 mil? Tem. Tranquilo, dá 5 mil aqui no estádio. Aqui. Dá para pagar a folha. Beleza. Tu tem interesse de colocar a tua cidade aqui no nosso, na nossa casa da bola? Tem interesse? Tenho. Ó, é o seguinte, ó. Para fazer aqui, se federar, é 3 pontinhos na Lagoa. 3 pontinhos na Lagoa. Tem condição e tem coragem? Mas casa da bola, 3 pontinhos? 3 pontinhos na Lagoa? É, 3 pontinhos na Lagoa, porque é para ser assim, né? Dessa forma que reza a lei aqui, o regulamento da casa. Tá certo, vamos fazer o seguinte, casa da bola. Vamos ajudar aqui a cidade? Vamos dividir em 6 parcelinhas para ajudar, para a gente já começar, porque ainda tem a folha, ainda tem que contratar um jogador, ainda tem que colocar o jogador na hospedaria, tem que começar a comprar todo o processo de alimentação, de suplemento alimentar e a parte da fisioterapia e dali, né? Então, tem todo um projeto, todo um processo, né? Então, se abrir o leque, se abrir a porta um pouquinho, dá certo, porque é 253 municípios. E só temos 6 cidades na casa da bola, na primeira divisão. E por aí vai, né, minha gente? Por aí vai. Então, estamos aqui nessa segunda-feira, 14 de setembro, com o nosso Chutando a Bola. Daqui a pouquinho, giro pelo Brasil, pelo mundo da bola, com o nosso Cabral Bezerra, José Carlos Aguiar, em 3 participações daqui a pouquinho, falando do Campeonato Paraibano, falando da Copa Paraíba, falando também aqui na vertente do futebol e também falando do Botafogo, né? Vai estar ligado no Botafogo, José Carlos Aguiar. Quem sabe nós daqui a pouquinho o nosso Heleno Lima comentando sobre a rodada da Série C, né? Uma rodada que surpreendeu. O Santa Cruz venceu, o Papão perdeu lá na chave do Papão. Enfim, os clubes buscando aí superar as dificuldades e ir para a segunda divisão o ano que vem. Pois é, é aguardar com muita expectativa, né? Aguardar com muita expectativa. 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Estivemos sábado lá no Almeidão, levando as emoções de Botafogo 0, Floresta 1. Botafogo jogou, bateu, tentou, buscou, mas o tal do Leston Júnior deu um nó tático, colocou paredão, colocou ferrolho, colocou porteira, colocou o que você pensar, cadeado, e não teve como passar pela defensiva do Floresta. Jogou com regulamento debaixo do braço e jogou pelo empate, mas com a sua modificação, entrou ali um jogador chamado Talisson e ele foi lá e saculou. E saculou. Não teve pena do Botafogo, né? Fazer o quê? Bobeira. Bobeira. Como é que você vai uma ligação direta do setor do meio de campo, vai lá o jogador pela beira, no setor esquerdo, faz o lançamento. 3, 4 jogadores do Botafogo da frente, mais o goleiro, e não conseguia evitar um chute de um jogador, o Talisson, né? E não foi com essa força toda, mas eu acho que o destino quis que fosse assim, né? Fazer, né? Destino é destino. Né? Então o Botafogo perdeu 1-0. Vai buscar recuperação agora contra o Maringá. Mas daqui a pouquinho é assunto para os nossos companheiros aqui dentro da nossa programação esportiva. Estamos aqui ao vivaço, amigo torcedor, de perto e da distância, acompanhando a nossa programação esportiva. Muito obrigado, galera. Vamos girando, girando, girando, porque chegando, chegando, chegando os companheiros aqui dentro da nossa programação esportiva. Os amigos que fazem parte do nosso grupo. Grupo é o Grupo Rede Campeão FC de Rádios, amigo torcedor. Para você de perto e da distância, muito obrigado. Vamos agora a ele, a sua primeira participação dentro da nossa programação, José Carlos Aguiar, com a sua primeira, suas primeiras informações. Vem de lá, José Carlos Aguiar, em nome da Ótica Veja. 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Vem de lá, José Carlos Aguiar.
1: Muito boa noite, meu caro Zé da galera, boa noite aos ouvintes que estão ligados no programa Chutando a Bola, nesta segunda-feira. Eu sou Carlos Aguiar, chegando com a minha primeira participação aqui dentro deste programa de grande audiência. Vamos falar hoje de Botafogo da Paraíba, hein? Botafogo da Paraíba se complica no quadrangular do acesso. É, jogando em casa, o Botafogo da Paraíba perdeu para o Floresta, com gol marcado pelo Metallison. No segundo tempo, a equipe cearense manteve seu histórico e vive na capital paraibana, acredite. O Floresta venceu o Botafogo por 1-0 na tarde deste sábado no estádio Almeidão, em João Pessoa, com total cobertura aí da Rede Rádio Campo FC, através de Zé da Galera, Cabral e toda a equipe. O Floresta venceu o Botafogo por 1-0 na tarde de sábado no estádio Almeidão e João Pessoa, em duelo válido pela segunda rodada do quadrangular do acesso da Série C do Brasileiro. Gol marcado pelo Metallison no segundo tempo. A equipe cearense manteve seu histórico invicto na capital paraibana contra o rival e garantiu a reabilitação na competição nacional. Com o resultado, o time cearense, o Floresta, somou seus primeiros 3 pontos no grupo e entrou de vez na briga por uma vaga na Série B. Por outro lado, o Botafogo da Paraíba amargou a segunda derrota consecutiva, permanecendo na lanterna da chave sem pontuar. Na próxima rodada, o Belo visita o Maringá no sábado, enquanto o Floresta enfrenta o Santa Cruz domingo na Arena Pernambuco. Botafogo tenta e não consegue. É um jogo bastante truncado no primeiro tempo, né? A Floresta postada na defesa para explorar os contra-ataques e o Botafogo dominando a posse de bola. O time cearense criou, né, as chances mais perigosas em finalizações de média distância com Jonathan Varela aos 33 e 36 minutos, parados em boas intervenções do goleiro Demisson. O Floresta respondeu na reta final do primeiro tempo e quase abriu o placar aos 43 minutos, quando Eliandro limpou 2 marcadores e rascou de fora da área, conseguindo aí um escanteio após desvio na marcação. Contudo, apesar do volume, né, ofensivo dos paraibanos e da resposta cearense, as equipes foram para o intervalo empatadas sem gols. Já no segundo tempo, as duas equipes voltaram dispostas a buscar o resultado. O Floresta assustou logo aos 8 minutos em cobrança de falta de Garratti, que desviou na barreira e bateu na rede pelo lado de fora. O Botafogo respondeu com forte pressão e arremate de primeira, Nenê, né, espalmada por David Demisson. Demisson em 2 chances consecutivas desperdiçadas pelo atacante Jonas Toró. A FC Cearense prevaleceu porque aos 31 minutos da etapa final, quando Kaique recebeu em profundidade e cruzou rasteiro para Thalisson completar para as redes e marcar o gol da vitória. Na reta final, o Botafogo promoveu uma verdadeira blitz e chegou a acertar o travessão em cabeçada de Simon após o escanteio de Nenê, mas a defesa do Floresta resistiu e assegurou o triunfo por 1-0 até o apito final. A ficha técnica desse jogo, Botafogo e Floresta. Botafogo 0, Floresta 1. Desculpa aí. Segunda fase, segunda rodada. O jogo foi realizado no estádio O Almeidão e o árbitro da partida foi o senhor Marcos Mateus de Souza, de Tocantins, que não teve coragem, logo nos primeiros minutos, o meia Nenê deu uma entrada violenta no seu adversário. O árbitro foi chamado pelo VAR, mas manteve só a falta e deu o cartão amarelo para Nenê, que a jogada, na realidade, era para a expulsão. Assistente Luiz Carlos Costa, do Rio Grande do Norte, e Samuel Smith de Nóbrega, de Tocantins. O VAR, Rafael Trace, de Santa Catarina. Cartões amarelos pelo Botafogo: Thalisson, Nenê, Simon e Caion. Pelo Floresta, Eliandro e Garratti. Gol do Thalisson aos 32 minutos do segundo tempo. O Pulco, decepcionante, hein, Zé? Porque apenas 9.958 torcedores teve promoções de ingresso, promoções barateadas, mas não chegou nem a 10 mil torcedores, para uma renda de R$ 192.268. Estádio Almeidão, na capital paraibana. O Botafogo jogou e perdeu com Luiz Daniel, Diogo Matheus, Ian Souto, Simon e PK, depois Caion, Thalisson, depois Giovani e Jonathan Varela, Dudu Ratamoto, depois Diego Tavares, Henrique Dourado, depois Jonas Toró e Nenê, Rodolfo, depois Gustavo. Essa foi a equipe do Botafogo, do técnico Marcelo Fernandes. O Floresta jogou de Demisson, Eliandro, depois Cedric, Eduardo, Islan, Zulu e João Vitor, Nonato, depois John Douglas, Natan, Kaique, Garratti, depois Thalisson, autor do gol, Rafinha, depois Rafa Marcos, e Daniel Baianinho, depois Rafa Marcos. Essa foi a equipe do Floresta, do técnico Leston Júnior. É isso aí, gente. Portanto, aí, Botafogo 0, Floresta 1. Essas foram as notícias que eu trago para vocês na minha primeira participação aqui no programa de grande audiência, o Chutando a Bola, com a liderança de Zé da Galera. Daqui a pouco estou de volta com a minha segunda participação aqui no Chutando a Bola, meu caro Zé da Galera.
0: E ele, aos 31 minutos ou 32 minutos, marcou Thalisson, não deu bobeira e saiu pra galera. E a grande rede mostrou pra galera na pegada.
2: A bola já está rolando no Campeonato Paraibano 2026, segunda divisão. José Carlos Aguiar, de olho José! José Carlos Aguiar, grande desportista, radialista, jornalista, acompanhando o narrador esportivo, repórter, comentarista. Olha o progresso do campo de ataque, batida!
3: Alegria, alegria, galera!
4: Pegou a sala na grande da área para furar as redes do goleirão Luiz Daniel. Agora, zero para Botafogo, o para Floresta, complicando a vida do Belo Horizonte e mantendo o tabu.
2: Meu amigo, torcedor difícil, complicado, meu amigo. Futebol na caixinha surpresa, hein? Botafogo em cima, batendo, batendo, mas não conseguindo. E o Lester Júnior, conhecedor do Botafogo, montou aqui uma defensiva, um ferrolho, fora da curva, cara, Bezerra.

0: Alô, amigos é da galera, ouvintes e internautas da Resenha Esportiva Chutando a Bola, aqui quem fala é Oscar Oliveira, diretamente da Cidade Maravilhosa, com as informações dos maiorais aqui do Rio de Janeiro. Meu amigo Zé, tivemos aí uma rodada movimentadíssima nessa rodada 27 para os cariocas. No sábado nós tivemos o Vasco da Gama conseguindo uma vitória de virada perante a equipe do Grêmio lá no Sul. Uma grande vitória da equipe cruzmaltina por 2-1.
1: Verdade.
0: Resultado esse que deu uma tranquilidade para o Vasco da Gama aí, né, no restante aí das rodadas que ainda teremos pela competição. Uma grande vitória que, como eu disse, dá aí uma tranquilidade para o Vasco, né, que vai jogar amanhã pela Copa Sul-Americana aqui no estádio São Januário. É o jogo de volta da fase quartas de final da competição, e o Vasco vai em busca de mais um resultado positivo para, quem sabe, sim, chegar à semifinal da competição. É sempre bom lembrar, Zé,
1: oi,
0: que o Vasco também está classificado para as semifinais da Copa do Brasil, mas esses confrontos só irão acontecer lá em novembro, e o Vasco vai enfrentar exatamente o Palmeiras, viu?
1: Palmeiras.
0: É, quem jogou também no sábado, Zé, foi o Fluminense. O Fluminense jogou no mesmo horário que o Vasco, às 16h30, também fora de casa, contra a equipe do Atlético Mineiro. E o tricolor carioca não conseguiu um bom resultado, né? Perdeu por 3-1 para a equipe mineira, que inclusive vem fazendo aí uma boa campanha neste momento. E essa vitória do Fluminense não é assim algo para deixar o torcedor muito preocupado, não, né? Porque já amanhã o Fluminense também joga em competição internacional pela Libertadores, vai enfrentar o Platense da Argentina lá na Argentina. Mas e aqui no jogo de ida o Fluminense venceu por 2-0. Até poderia, Zé, ter conseguido uma vantagem maior para ter um pouco mais de tranquilidade nesse confronto de volta que vai acontecer amanhã, viu, Zé?
1: Certo.
0: Quem também jogou no sábado foi o Botafogo, viu? O Botafogo que jogou aqui no Rio de Janeiro e somente empatou em 1-1 com o Red Bull Bragantino. Resultado aí muito ruim para o Glorioso, viu, Zé? Glorioso que reforçou o seu elenco na janela, mas esses jogadores ainda não puderam estrear com a camisa alvinegra. E a expectativa é que, quando esses jogadores puderem jogar, entrar em campo, as coisas mudem, né, na temporada para o Botafogo, que neste momento somente disputa essa competição, o Campeonato Brasileiro. E para não ter uma temporada horrível, o Botafogo precisa voltar aos caminhos das vitórias, para quem sabe ali conseguir uma vaga direta na Libertadores do ano que vem, né, Zé? E no domingo, exatamente ontem, o Flamengo, que é o líder do Campeonato Brasileiro, jogou para defender a sua liderança. Sabia o que tinha que fazer, porque no sábado o São Paulo perdeu para o Palmeiras dentro de casa, e o Palmeiras assumiu a liderança ali, né, pelo menos ali durante a noite de sábado para domingo, né, Zé? O Flamengo lotou o Maracanã. Aqui pelo Rio de Janeiro tem chovido bastante, viu, meu amigo? E a chuva não foi empecilho para que a torcida do Flamengo lotasse o Maracanã mais uma vez, uma grande festa. E dentro de campo o Flamengo mais uma vez foi muito superior. Muitas finalizações no primeiro tempo, o Corinthians não finalizou uma vez sequer ao gol. E mesmo assim o jogo terminou empatado em 0-0 no primeiro tempo. Já no segundo tempo o Flamengo, logo no início, conseguiu fazer 1-0 com o Lucas Paquetá, e o Corinthians mexeu na equipe, colocou alguns titulares em campo. O Corinthians, que poupou a equipe para esse jogo, assim como o Flamengo poupou uma parte dos seus titulares, porque jogam pela Libertadores no meio de semana, né, Zé? E aí o Corinthians conseguiu empatar o jogo, mas aí o Flamengo colocou em campo o BH27, o Bruno Henrique, jogador predestinado, entrou e fez o gol da vitória do Flamengo, e garantiu o Flamengo na liderança em mais uma rodada do Campeonato Brasileiro. Na quinta-feira, o Flamengo recebe no Maracanã, mais uma vez com casa cheia, o Independente Del Valle, em jogo de volta né, pela Copa Libertadores, fase quartas de final. O Flamengo venceu por 2-0 lá no Equador e vai para campo aí com uma boa vantagem, podendo mais uma vez vencer a equipe equatoriana e se classificar à semifinal da competição, viu? Competição que vai chegando aí à sua reta final, e aqui no Rio de Janeiro, aqui em Botafogo, exatamente onde eu resido, Zé, a partir de quarta-feira teremos uma exposição aqui na Enseada de Botafogo da Taça da Libertadores da América, viu? Aberta ao público, basta apenas se cadastrar para poder acessar lá o local onde está a exposição, onde está essa linda taça, esse troféu histórico da maior competição da América do Sul, viu, Zé? Meu amigo, eu vou ficando por aqui. Obrigado, muito obrigado mais uma vez a você pelo convite para participar aqui da Resenha Esportiva. Vou ficando por aqui e eu volto amanhã, se o Criador permitir.
1: Valeu, Oscar Oliveira, o oficial do Brasil. Ele chega, um giro pelo Brasil agora. Quem é ele, amigo torcedor do meu Brasil, Varonil?
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3: Boa noite, Zé da Galera. Forte abraço para você, forte abraço a todos os nossos colaboradores aqui na Rede Campeão FC de Rádios. Boa noite aos nossos ouvintes espalhados pelo Brasil, curtindo a resenha, chutando a bola nesta noite de segunda-feira, hoje 14 de setembro de 2026. Eu sou Cabral Bezerra e chego a partir de agora trazendo o giro esportivo. Jogos de final de semana, começando pela última sexta-feira, Série A do Campeonato Brasileiro. Tivemos na sexta-feira um jogo, Coritiba 3, Atlético Paranaense também 3. No sábado, Atlético Mineiro 3, Fluminense 1, Grêmio 1, Vasco da Gama 2, Chapecoense 1, Internacional 2, Palmeiras 2, São Paulo 0, Botafogo 1, Red Bull Bragantino também 1, Santos 2, Cruzeiro 1. Tivemos ontem Mirassol 2, Vitória também 2, Flamengo 2, Corinthians 1. E hoje, no fechamento da 27ª rodada, teremos às 20 horas Bahia e Remo. Esses os jogos da Série A do Campeonato Brasileiro. Falando agora de Série B. Na Série B tivemos um domingo ontem, portanto, Atlético Goianiense 4, Criciúma 0, Juventude 0, Atlético 2, Novo Horizontino 1, Cuiabá também 1, Fortaleza 1, Ceará também 1. Falando agora de Série C. Pela Série C tivemos no último sábado no estádio o Almeidão em João Pessoa, com cobertura total da Rede Campeão FC de Rádios, Botafogo da Paraíba 0, Floresta 1. Tivemos ainda no sábado Maringá 0, Santa Cruz de Recife 1. Esses os jogos do grupo B. Jogos do grupo C. Tivemos ontem Ferroviária 1, Paysandu 0, Brusque de Santa Catarina 2, Inter de Limeira também 2. Tivemos também neste domingo a decisão da Série D do Campeonato Brasileiro, o jogo entre Uberlândia e Asa de Arapiraca, que terminou empatado em 1-1, que Uberlândia sagrando-se campeão da Série D 2026. Lembrando que Uberlândia venceu o jogo da ida na casa do Asa por 2-0. E com empate em 1-1 ontem, o Uberlândia sagrou-se campeão da Série D 2026. Falando agora da Copa Paulista, tivemos neste domingo, pela Copa Paulista, Comercial 0, São José também 0. Campeonato Carioca Série B 2, Campo 2, Belford Roxo também 2, Santa Cruz 3, Búzios 0, Serra Macaense 1, Paduano 2, Paraty 1, Friburguense 4, Cardoso Moreira 1, Rio de Janeiro 0. Campeonato Gaúcho Série A 2, Aimoré 1, Passo Fundo também 1, Bagé 0, Glória 2, Brasil Farroupilha 1, Apafute 0, Pelotas 2, Guarani de Venâncio Aires 3, Santa Cruz 3, Lajeadense 1, União Frederiquense 0, Brasil de Pelotas também 0, Gaúcho 0, Veranópolis também 0. Campeonato Gaúcho Série B, Cruz Alta 2, Campeonato Gaúcho Série B, Cruz Alta 2, 1992, União 1, Novo Horizonte 1, Panambi 3, Rio Grande 0, São Paulo do Rio Grande do Sul 2, Copa Paraná, Paranavaí 1, São Joséense 0, Foz do Iguaçu 2, Londrina também 2, Azuris 0, Paraná também 0. Paranaense, terceira divisão, Iguaçu 0, Irati também 0 nos pênaltis, Iguaçu 7, Irati 6, Iguaçu classificado. Campeonato Cearense Série C, Esportivo Limoeiro 1, Acopiara 2, Goiano divisão de acesso, Bom Jesus 1, Tupi também 1, São Luís 2, Mineiros 0, Goianese 2, Grêmio Anápolis também 2, Rio Verde 2, Goiânia 1, Copa Santa Catarina, Santa Catarina 2, Marcílio Dias 1, Copa Mato Grosso, Campo Novo 0, Cuiabá B 2, Santa Cruz 1, Várzea Grande 2, Campeonato Paraense, Série A 3, Pedreira 3, Smack 1, Tesla 0, Paraense 1, Vila Rica 0, Esporte Belém 1, Altamira 1, Parauapebas 2, Campeonato Paraibano da 2ª Divisão, Atlético Santa Rita 0, Desportiva Guarabira 6. Esse jogo foi encerrado ainda no primeiro tempo por insuficiência de jogadores do Santa Rita. Tivemos ainda Picuiense 0, Spartax 1. Campeonato Brasiliense Série B, Planatina 2, Candango 0. Trazendo agora a classificação da Série A, B e C. Começando pela Série A, quem lidera é o Flamengo com 57 pontos, seguido pelo Palmeiras com 56, terceiro colocado o Atlético Paranaense 46, quarto o Fluminense 45, quinto Bahia 43, sexto o Cruzeiro 42, sétimo Atlético Mineiro 39, oitavo o Coritiba 38, nono Red Bull Bragantino com 36, décimo Santos com 35, décimo primeiro São Paulo com 33, décimo segundo Vitória com 33, 13º Corinthians 32, 14º Botafogo 32, 15º o Mirassol com 29, 16º é o Grêmio com 28, abrindo a zona de rebaixamento na 17ª colocação, Vasco da Gama com 28, Internacional é o 18º também com 28, Remo é o 19º com 23 e na lanterna de rebaixada a Chapecoense com 17 pontos. Essa aí é a classificação atualizada da Série A do Campeonato Brasileiro. E agora a classificação atualizada da Série B. Na Série B, quem lidera é o Novo Horizontino com 50 pontos. Segundo, Juventude 50, terceiro Fortaleza 48, quarto o Vila Nova com 47, quinto Criciúma 47, sexto Atlético Goianiense 46, na sétima colocação Operário do Paraná com 43, oitavo o CRB 42, nono Sport Recife 41, décimo é o Atlético com 40, décimo primeiro Cuiabá 40, 12º Náutico com 37, 13º Goiás com 36, 14º São Bernardo com 35, 15º Ceará com 32, 16º Botafogo Paulista com 31, na zona de rebaixamento, na 17ª colocação, o Avaí com 29, 18º é o Londrina com 25, 19º é o América Mineiro com 17, e na lanterna, a Ponte Preta com apenas 10 pontos ganhos.
4: E agora a classificação da Série C. Na Série C, Grupo B, que lidera é o Santa Cruz de Recife, com 6 pontos em 2 jogos, 2 vitórias, nenhuma derrota, marcou 2 gols. Não sofreu nenhum, tem saldo de 2 gols, 100% de aproveitamento. Na segunda colocação, Maringá, com 3 pontos, 2 jogos, 1 vitória, nenhum empate, 1 derrota. Marcou 1 gol, sofreu 1, tem saldo de 0. O Floresta é o terceiro com 3, 2 jogos, 1 vitória, nenhum empate, 1 derrota. Marcou 1, sofreu 1, tem saldo de 0. E o Botafogo é o Lanterna, com apenas 0 pontos. Não pontuou ainda a equipe do Botafogo, 0 pontos em 2 jogos, 2 derrotas. O Botafogo, que ainda não marcou nesse quadrangular do acesso. Situação complicada do Botafogo. O grupo C, que lidera, é o Brusque de Santa Catarina, com 4 pontos em 2 jogos, 1 vitória e 1 empate. Nenhuma derrota, marcou 4 gols, sofreu 3, tem saldo positivo de 1. Ferroviária é o segundo colocado, com 4 pontos em 2 jogos, 1 vitória e 1 empate. A Ferroviária marcou 3 e sofreu 1, tem saldo de 1. A Inter de Limeira é o terceiro colocado, com 2 pontos em 2 jogos. Não venceu ainda, tem 2 empates, também não perdeu. Marcou 5, sofreu 5, tem saldo de 0. O Paysandu segura a lanterna do Grupo C, com 0 pontos em 2 jogos, nenhuma vitória, nenhum empate, 2 derrotas. Marcou apenas 1 gol, sofreu 3, tem saldo de menos 3. É, portanto, as classificações das séries A, B e C. Eu vou ficando por aqui, deixando um forte abraço a todos, prometendo voltar amanhã, aqui na resenha Chutando a Bola, na Rede Campeão FC de Rádio. Forte abraço a todos e até lá, se Deus permitir.
1: Abre a mala e solta o som, meu Brasil varonil. O giro espetacular do nosso Cabral Bezerra aqui conosco. É, rapaz, eu estou aqui num layout bonito, né? No nosso mais taperuá, o portal do momento, o canal do YouTube. Obrigado, meu diretor Luciano Silva. E tá gravado, tá gravado. Pegou, tá gravado. Abre a mala e solta o som. Aqui, dentro da nossa grande rede de rádios, o canal mais taperuá, o portal mais taperuá, com a gente linkado, meu amigo. Linkado com as informações. Porque a resenha não para, não para, não para, não, meus amigos. Tem conteúdo, tem notícias. Não tem mimimi nem chinelinho. Se tem berimbau, tem capoeira. Se tem capoeira, tem berimbau. Esse garoto é internacional. Vem de lá, garoto. Gilmário de Itaperuá, Gilmário Produções. E o futebol internacional. Hein, Gilmário Internacional. Vem de lá, garoto.
5: Alô, amigos do programa Chutando a Bola Web Rádio. É, vamos falar sobre futebol internacional, a Liga dos Campeões da Europa, grandes jogos nessa terça e quarta-feira, destacando os grandes jogos que vão acontecer. Galatasaray e Barcelona, é o Galatasaray com grandes jogadores, novas contratações, Rafael Leão de Portugal, Sané da Alemanha e Osimhen da Nigéria, contra o Barcelona de Gavi, Pedro, Rodri, o meio-campo campeão do mundo. Vamos ter também grandes jogos, destacando outro grande clássico, Roma e Real Madrid, no Estádio Olímpico de Roma, Dybala e Castagne, grande Cristante, também volante da Itália, vai fazer grandes jogadas com grandes laterais também, o Wesley brasileiro, e o Real Madrid compacto, com aquele time que todo mundo já conhece, né? Aqueles 2 atacantes, com o Mbappé, com o Vinícius Júnior, no meio o Brian Dias, com o Valverde. É isso aí, o Real Madrid vai se montando um novo time do Mourinho. É isso aí, informações aí, grandes jogos aí da Liga dos Campeões da Europa neste semana de terça e quarta-feira aí do futebol internacional. Sou o Gilmário para a galera do Chutando a Bola. Valeu!
1: Valeu, garoto, sabe muito. Matou do peito, saiu fazendo 2 e distribuindo com tranquilidade aqui na grande rede.
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0: aí, amigo torcedor, compartilhe o nosso trabalho para fortalecer a nossa pegada diferente, amigo torcedor. É diferente a nossa pegada. E vem de lá com a sua segunda participação, ele, José Carlos Aguiar. Vem de lá, garoto.
1: Alô. Alô, meu caro Zé da galera, vem de lá que eu venho de cá. Tô chegando agora no Chutando a Bola com a minha segunda participação aqui deste programa de grande audiência para falar de Copa Paraíba. É, Copa Paraíba que terá início no dia 7 de novembro. 7 de novembro, e as equipes vêm se reforçando, várias contratações aí de todos os clubes que irão participar dessa Copa Paraíba. Lembrando que quem irá participar dessa Copa Paraíba é o Atlético Cajazeiras, Campinense, Esporte de Patos, Nacional de Patos, Serra Branca e 13. O formato das disputas, todos os clubes se enfrentam em turno único, totalizando 5 rodadas. Os 4 melhores colocados avançam para a fase semifinal. As semifinais serão disputadas em jogo único e a final ocorrerá em jogos de ida e volta. A premiação da Copa Paraíba garante aí uma vaga oficial na Copa do Brasil de 2027. Portanto, meu caro Zé, o que temos por hora os clubes vêm se reforçando, várias contratações, inclusive aí o Campinense Clube, a Raposa Feroz, vem contratando com força vários jogadores, em Belém já 14 jogadores contratados, até Carreira também se reforçando, da mesma forma Nacional de Patos, Esporte de Patos, contratou aí o treinador Marcelinho Paraíba, o Esporte aí de Patos, contratou Marcelinho Paraíba, é o novo técnico agora da agremiação, é o Esporte que também tem agora um novo presidente, aí depois da renúncia do presidente e do vice, novo presidente já assumiu e promete um Esporte de Patos forte para a disputa da Copa Paraíba. Da mesma forma, o Serra Branca também vem contratando bastante, apenas o 13 que começou a todo custo, né? Foi o primeiro clube aí a fazer as renovações contratuais dos jogadores que participaram aí do campeonato da Série D do brasileiro, mais o 13 que enfrenta ainda uma questão judicial, tem um imbróglio judicial, está esperando ali derrubar uma liminar e consequentemente vamos ver o que vai acontecer nas duas 13 anos para o fechamento aí do plantel para esta competição Copa Paraíba e também o Campeonato Paraibano e Série D do próximo ano. Portanto, meu caro Zé da galera, essas foram as notícias que eu trago para vocês aqui na minha segunda participação no Chutando a Bola. Mas não sai daí não, que daqui a pouquinho estou de volta com a minha terceira e última participação deste programa de grande audiência. Sai daí não, fique ligadinho. Futebol aí com o meu amigo Zé da Galera, o Chutando a Bola.
0: Vem de lá, valeu garoto. Daqui a pouquinho retorna mais uma vez com a gente aqui na Grande Rede de Rádios, campeão FC Campina Grande, a Matriz, campeão FC Cajazeira, São Paulo, capital da Garoa, interior paulista, Indaiatuba, Rio de Janeiro, Cabo Frio e a Portal do Brejo, Lagoa Seca. Alô, alô, Lagoa Seca, o Brejão da Paraíba, acompanhando atentamente a nossa super diferenciada resenha da noite, na força da nossa sopa. 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Enfim, a Hilda e toda a tua equipe esperando você. 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Pessoal do Brejo, Curimataú, do Alto do Siridó, do Cariri Ocidental e Oriental. Fala com Penha, toda a sua equipe acompanhando a nossa programação esportiva. Pontuando José Carlos Aguiar, pontuando de esportista. Olha, é porque a memória das pessoas às vezes é para lembrar, né, das boas de um profissional chegando na cidade, dali e tal. Olha, meus amigos, minhas amigas, e perto da distância, o Marcelinho foi contratado pela equipe do Esporte de Patos. Aí eu pergunto uma pergunta simples: o Nacional de Patos esqueceu do Marcelinho? Esqueceu do Marcelinho Paraíba? Na dificuldade, o time já caindo na degola para a segunda divisão. Não sei quem teve a inteligência de vir buscar aqui em Campina Grande o Marcelinho Paraíba. E o Marcelinho foi lá fazer 3 jogos. E o Nacional tinha que vencer, tinha que conquistar pontos para não cair para a degola. A grande torcida do Nacional não merecia cair para a segunda divisão. O que foi que aconteceu no meio do caminho, hein? É, rapaz. Marcelinho foi lá, trabalhou, conversou com o elenco, fechou o elenco e chamou para a responsabilidade. E não deixou, né, com o seu trabalho de conhecimento do futebol, né, não deixou o Nacional cair para a segunda divisão. Marcelinho Paraíba. Então, um grande trabalho do Marcelinho Paraíba. Um ponto para o Marcelinho Paraíba aí. Não sei se as pessoas estão falando sobre isso, mas eu lembro, eu tenho memória boa. Estava na degola o Nacional de Patos, o Canário do Sertão. O Marcelinho foi contratado e tirou o time da degola. Venceu as partidas, somou os pontos necessários e ponto. Por que não foram atrás de Marcelinho para participar aí dessa Copa Paraíba e dar continuidade no Campeonato Paraibano no ano que vem, Nacional? No momento difícil, vocês foram atrás do Marcelinho, não foi? Mas o Sport de Patos, o adversário do Nacional, visualizou e lembrou: rapaz, vou para a Copa Paraíba, eu vou buscar aquele menino que veio para cá, o Marcelinho Paraíba, e tirou o time do meu adversário da degola. E eu, quase faltou uma rabeirinha, uma peinha para o Nacional para a segunda divisão. A torcida rezando, orando. E o Marcelinho chegou na humilde, na tranquilidade, fechou o grupo. Na última pressão do jogo, tá aí nos afarrápios da Rede Mundial de Computadores. Ele conversando com o elenco, tá gravado. Conversando com o elenco, dando aquela passando aquela energia positiva, fazendo a preleção para o seu elenco, né? Conversando, bora gente, aí foi assim, assado, vamos colocar o coração na ponta da chuteira. Um grande trabalho do Marcelinho Paraíba. Quem não sabe dessa história, quem não viu, vai nos afarrápios da Rede Mundial de Computadores, nos cortes, nas gravadas, enfim. Marcelinho Paraíba fez um ótimo, excelente trabalho no futebol profissional da Paraíba, tirando o Nacional da degola. E agora vai assumir o Sport de Patos. Só desejo boa sorte para esse cidadão chamado Marcelinho Paraíba, ex-profissional, né? Fez história aí no Brasil e também fora do Brasil. E agora está indo trabalhar no Sport. Sucesso, torcida do Sport. É só chegar junto. Simples e humilde, o nosso amigo Marcelinho Paraíba. E tem histórico. Trabalhou no Rio Grande do Norte, no Maraúnas, né? Trabalhou no 13. Então tem feedback. E tirou, abre a mala e solta o som, tá gravado aqui no Masta Peruá, portal que tá bombando na região do Cariri Ocidental. Marcelinho Paraíba tirou o Nacional da degola, ia ser degolado, ia pra segunda divisão, mas o Marcelinho chegou, vamos minha gente, bora assim assado. Vamos chegar, eu tô aqui pra vestir a camisa do Nácia. Vamos embora, vamos lá. Deu empolgação para o elenco naquele momento e tirou. Eu tô mentindo, tá gravado ou não tá? Por aí nos afarrápios, hein? Então agora ele vai assumir o Sport. Sucesso, Marcelinho. Chama pra responsabilidade, né? E perdeu o Nacional em não ir em busca do Marcelinho, o cara que tirou o time da degola. Eu não entendo o futebol, é assim, às vezes você... Eu tô aqui, tô na UTI, me salva. Socorro. Nem socorro queria saber um negócio desse, ó. Socorro. Aí vai Marcelinho, sai de Campina Grande, na humilda, vai lá, chega. Aí tem que fazer todo um trabalho, porque o técnico que tava lá não deu pra fazer, não tava andando com o time. E dali, né? E por aí vai. Então, Marcelinho tem um grande trabalho ramificado no futebol da Paraíba como jogador e como técnico agora. Tá gravado. Vai lá, você aí que não sabe dessa história, vai lá olhar lá. Marcelinho tirou o Nacional da degola da segunda divisão e permaneceu com o time na primeira divisão. No natural, era o quê? O pessoal chega, rapaz, a gente ia cair, homem, a gente tá no precipício. A gente foi buscar lá o rapaz, vamos continuar com o rapaz no projeto aqui? É o certo, né? Mas fazer o quê? Né? Fazer o quê? E o Sport foi lá, o Sport foi lá, o pessoal que tá chegando agora, rapaz, traz Marcelinho pra cá. Ele fez ali o adversário não cair para a segunda divisão. Então, um cara desse que chega numa cidade como o Patos e um time como o meu adversário Nacional e não deixa o time cair. Então, vamos trabalhar com ele? Vamos dar uma prioridade para ele? Vamos dar uma oportunidade aí, já que ele nunca trabalhou aqui no Patinho do Sertão? Então, boa sorte ao Marcelinho Paraíba com um grande trabalho aí no futebol profissional como técnico. Tem o feedback, nosso amigo Marcelinho Paraíba. Christian de Souza foi para Maringá e venceu a equipe do Maringá. 1-0 e ele fala pós-jogo dessa vitória e 100% de aproveitamento na competição.
2: Professor, vitória importante perto do final do jogo. Queria que você fizesse uma análise geral da partida, o que é que você achou e 3 pontos que deixam o Santa bem mais próximo do objetivo.
3: Mandar um abraço para a nossa torcida, né, que com certeza os que não estavam no estádio, veio uma turma considerável, né, mesmo com muita chuva, o pessoal nos apoiou, fantástica a nossa torcida, essa vitória para ela. Foi um jogo que a gente sabia do risco, um jogo difícil, com o ingrediente da chuva, o campo ficou mais rápido, que ao meu ver favoreceu eles também, mas o nosso time soube sofrer. Nós tivemos que mudar já no início do jogo, tivemos que mudar o sistema tático, estávamos tendo algumas dificuldades, as bolas espichadas. E, de certa maneira, nós contivemos bem ali até o final do primeiro tempo. Segundo tempo, ao meu ver, aí a gente beirou aquilo que eu desejava e o que a gente falava na semana. Contei os lados da equipe deles, que eram os lados fortes. E o jogo foi ficando cada vez mais para nós. Acho que foi ficando para aquilo que a gente queria, né? De sair em transição rápido. A nossa bola parada defensiva de novo, espetáculo. Então, de parabéns esses jogadores, porque cumprem aquilo que a gente fala. Estão fechados, não deixam nada de fora atrapalhar. Nada que vem de fora, que não é positivo, está atrapalhando. Mas nós não conquistamos nada. Nós temos agora que descansar, recuperar e ir para a terceira final. A gente ir se aproximando do nosso objetivo.
2: Você falou na última entrevista que treinou 2 formações. Você tinha algumas opções para o lugar de Ronald. Queria que você falasse sobre essa escolha da entrada do Alex Juan e se sentiu muito a falta do Ronald no ataque.
3: Ah, sim, sente a falta do Ronald, como sente a falta de todo mundo que sai, né? Mas o Alex fez um bom primeiro tempo, ele saiu por lesão, ele sentiu o joelho, aí nós tivemos que trocar. Dá os parabéns para os jogadores que estão chegando, se apresentando na última semana, 2 semanas e já estão indo para o jogo. Entraram já comprometidos, dando uma energia que a gente precisava. Mas é isso, nós hoje trabalhamos em 3, 4 sistemas táticos, variamos pela necessidade, porque precisava conter o adversário. Fizemos um jogo taticamente beirando a perfeição. E mérito deles, o que estão fazendo? Cumprem, fazem, muitas vezes saindo das suas características, mas em prol do clube, em prol do objetivo. Agora é a gente recuperar, torcer que os machucados, né, Ronald, Hilton, esses jogadores possam voltar, para a gente estar mais forte, porque ainda temos 4 batalhas e a gente sabe que tem muita coisa ainda para brigar, lutar, para a gente buscar o nosso objetivo.
2: Senhor, qual o peso?
0: Portanto, aí o Christian de Souza, né, técnico do Santa Cruz, e vai jogar no final de semana em casa contra o Floresta, né? Então, tem 100% de aproveitamento. E agora o torcedor vai invadir a Arena Pernambuco, né? No final de semana. 6 pontos consecutivos do Santa Cruz, né? São 3 clubes do Nordeste nessa chave. Maringá, Botafogo, Floresta e Santa Cruz, né? E aí vai, na sequência. Para fechar aqui, meu caro Luciano Silva, muito obrigado aí, já agradecendo, né? Após a participação do José Carlos Aguiar, você pode já finalizar a linkagem, né, da grande rede com o portal Mais Taperuá. E a gente vai encerrando e finalizando a nossa resenha desta segunda-feira, 14 de setembro de 2026. Lembre-se, não teremos 14 de setembro de 2026, mas só em 2027. Vem de lá, José Carlos Aguiar.
1: Alô, meu caro Zé, a galera vem de lá que eu estou chegando com a minha terceira e última participação no Chutando a Bola desta segunda-feira, e agora para falar de Campeonato Paraibano da segunda divisão. Primeira rodada, tivemos jogos sábado e também no domingo. E vamos aos resultados. O FEMAR jogou contra o Alto Esporte no estádio Rodrigão em Umbuzeiro e o placar terminou. FEMAR 1, Alto Esporte 2. Primeira vitória aí do Alto Esporte. Já no Atlético Santa Rita e Desportiva Guarabira, jogo que foi realizado no estádio Ribeirão e Itapororoca. E acredite, meu caro Zé, Atlético Santa Rita 0, Desportiva Guarabira 6, meia dúzia, 6. E tem mais, viu? O jogo só foi realizado um tempo, no primeiro tempo, porque a Desportiva, por um problema de inscrição de atletas, jogou apenas o primeiro tempo com 10 jogadores e posteriormente alguns jogadores sentiram lesão no intervalo e não tivemos o segundo tempo de partida por número inferior, né? Apenas 6 jogadores estavam disponíveis para a partida, então o árbitro iniciou a partida ainda no primeiro tempo, e este grande placar aí de 6-0 em favor da Desportiva Guarabira. A Picuense, jogando no estádio O Carneirão, Cruz de Espírito Santo, foi derrotado pelo Spartak. Placar final, Picuense 0, Spartak 1. Já lá em Monteiro, né, o estádio Feitosão, Serrano e Cruzeiro jogaram o placar final, um tento a um. Um para o Serrano, um para o Cruzeiro de Itaporanga. Tivemos também São Paulo Cristal e Sport Paraíba jogaram na Toca do Papão, na cidade de Sapé, e o placar não saiu do zero. Zero para o São Paulo Cristal, zero também para o Sport Paraíba. No jogo FEMAR e Alto Esportes, os gols foram marcados para o FEMAR, João Henrique, conhecido como Pitbull, e já para o Alto Esporte marcaram Yuri Mamute e Júnior Madacaru. Atlético Santa Rita 0, Desportivo Guarabira meia dúzia. A Desportiva marcou com Mike 3 vezes, Everton Cabaré, Isaac e Matheus Guará. Esses foram os autores do gol da Desportivo Guarabira. Madacaru, Atlético Santa Rita 0, Desportivo Guarabira meia dúzia. A Desportiva marcou com Mike 3 vezes, Everton Cabaré.

0: do Cruzeiro. Portanto, meu caro Zé, essas foram aí as principais notícias que eu trago para vocês aqui no Chutando a Bola, referente ao Campeonato Paraibano da segunda divisão. Na próxima edição eu trago para vocês os próximos confrontos, a segunda rodada, dos clubes que estão aí participando deste Campeonato Paraibano da segunda divisão. Tá certo, meu caro Zé, galera? Beleza. Eu vou deixar aquele abraço para todos vocês que estão acompanhando, valeu, Chutando a Bola. E aqui, deixando meu abraço, uma semana abençoada para todos e espero retornar em outra edição do Chutando a Bola, este programa de grande audiência. Obrigado, Zé, e a todos vocês, profissionais da comunicação. Até lá!
1: Valeu! De lá, meu caro amigo José Carlos Aguiar. Finalizando a nossa resenha esportiva, linkado com o portal Mais Saperó. Obrigado, Luciano Silva, meu diretor moral. Alô, Carlos Suzuki, meu diretor, gente boa, gente nossa, é do povão, Carlos Suzuki, e também o nosso Luciano Silva. Eu deixo um forte abraço e amanhã voltamos com o nosso Chutando a Bola, dando continuidade nesta semana especial. Valeu, valeu, galera. Um abraço forte. Meu Nordeste, minha Paraíba, meu planeta Terra.
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0: Jeroá FM informa. Hora certa. 20 horas e 5 minutos. 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
2: Olá, boa noite.
1: Boa noite para você que nos acompanha em todo o país.
2: Segunda-feira, 14 de setembro de 2026.
1: Vamos aos destaques do dia.
2: Programa de renovação de frota inclui motoristas de transporte escolar e de carga.
1: Agora é lei, medida que já atende mototaxistas, taxistas e caminhoneiros. Graziele Bezerra.
3: O programa oferece financiamentos mais acessíveis de veículos utilizados em atividades remuneradas, como transportes de passageiros e entregas.
2: SUS começa a oferecer vacina Pneumo 20 para quem tem mais de 85 anos.
1: Imunizante amplia proteção contra bactérias, contra bactéria apontada como a causa mais comum de infecções respiratórias em todas as faixas etárias. Thaísa Vitória.
4: Segundo o Ministério da Saúde, a estimativa é de que mais 2 milhões e 300 mil pessoas façam parte do público-alvo em todo o país.
2: Mais segurança na hora de voar.
1: Já estão valendo regras mais rigorosas contra passageiros indisciplinados. Gabriela Noronha.
5: As medidas vão da orientação à multa e, nos casos mais sérios, à suspensão de voar.
2: E na apresentação, Luciana Vasconcelos e Nazi Brum.
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2: Financiamento de carros e motos para quem usa esses veículos como instrumento de trabalho.
1: Uma lei sancionada hoje garante a continuidade de programa de renovação de frota e inclui também veículos de transporte escolar.
3: Com a sanção da lei, o Move Brasil terá continuidade e passa a se tornar uma política permanente. O programa oferece financiamentos mais acessíveis de veículos utilizados em atividades remuneradas, como transportes de passageiros e entregas. Agora, além de mototaxistas, taxistas e caminhoneiros, motoristas de transporte escolar também vão poder renovar suas frotas com taxas de juros mais baixas. As regras para essa categoria ainda serão regulamentadas. O ministro da Secretaria-Geral da Presidência da República, Guilherme Boulos, comentou que o programa também permite a aquisição de carros elétricos.
6: O carro elétrico é um desejo dos taxistas, dos motoristas, porque, para além do ganho ambiental, o carro elétrico tem um custo operacional muito menor do que a gasolina ou a álcool. E o Move Brasil também priorizou carros elétricos ou híbridos para que pudessem ser utilizados por essas categorias que trabalham a partir do seu carro.
3: Pelo Move Brasil é possível comprar automóveis novos, movidos a etanol, flex, elétricos ou híbridos, de até R$ 200 mil e parcelar em até 84 vezes. No caso das motos, o prazo para pagamento é de 48 meses. Os juros do Move Brasil são de 12,6 ao ano para homens e 11,5 para mulheres. O ministro do Planejamento e Orçamento, Bruno Moretti, explica como funciona o pagamento das parcelas.
7: Na prática, é um sistema de amortização que garante que a prestação começa menor para caber no bolso da trabalhadora e do trabalhador e, ao longo do tempo, na medida em que o trabalhador aumente sua renda, aumente sua produtividade, o valor sobe, mas ele, na partida, começa menor para garantir que o trabalhador possa acessar.
3: Até agora, mais de 48 mil carros e 19 mil motos foram financiados pelo Move Brasil. Para aderir, os motoristas precisam estar cadastrados nas plataformas de transporte ou de entregas há pelo menos 6 meses e ter realizado ao menos 100 corridas nesse período. No caso dos taxistas, é preciso ainda estar com licenças e registros ativos e com regularidade fiscal. Mais informações pelo gov.br/Move Brasil. Reportagem Graziele Bezerra.
2: segurança nos aeroportos e no ar. A Agência Nacional de Aviação Civil, a ANAC, começa a aplicar novas regras para passageiros que tenham comportamentos que comprometam a proteção ou a ordem durante viagens de avião.
1: A resolução número 800 busca estabelecer procedimentos mais claros para situações de indisciplina e reforçar a segurança durante o transporte aéreo.
2: Para nos ajudar a entender o que muda a bordo nos aeroportos, vamos conversar com a repórter Gabriela Noronha. Boa noite, Gabriela. Então, Gabriela, a resolução foi assinada hoje, foi em março, e começa a valer hoje. O que muda na vida do passageiro e quem trabalha no aeroporto?
8: Olha, muitas mudanças agora com a resolução, viu, Luciana? Boa noite, Nazima, boa noite a todos que nos ouvem na Voz do Brasil. Então, vamos começar a explicar. Essa resolução número 800, ela busca estabelecer procedimentos mais claros para situações de indisciplina e reforçar a segurança durante o transporte aéreo. Além disso, essa resolução, ela vai listar uma série de comportamentos proibidos e também regulamento do tratamento e providências necessárias a serem dispensadas ao passageiro, né? Essa medida entra em vigor a partir desta segunda-feira e vale tanto para passageiros no interior das aeronaves em voos domésticos nacionais, quanto para conexões em voos internacionais, respeitando as legislações aplicáveis e as exceções previstas em lei. A grande novidade é que agora existe um critério muito claro dividindo as infrações por gravidade. O passageiro que arrumar confusão leve, ou seja, como ignorar os comissários ou usar o celular na hora errada, recebe aí advertências e multas menores. Já quem fumar a bordo, por exemplo, ou ameaçar funcionários, cometer agressões ou importunação sexual, entra na faixa de faltas graves e gravíssimas. E nesses casos, ele pode até ser banido de voar.
1: Agora, Gabriela, o que a tripulação pode fazer no momento dessa confusão dentro do avião?
8: Nazi, a resolução dá total respaldo legal para que os comissários e o comandante ajam rapidamente. A companhia aérea pode agir para controlar a situação de indisciplina. E dependendo do que estiver acontecendo, a equipe pode orientar ou advertir o passageiro, realizar a contenção física temporária dessa pessoa indisciplinada, usando lacres ou algemas de contenção do próprio kit da aeronave, e também solicitar o apoio da Polícia Federal. O piloto também tem autoridade para realizar um pouso forçado no aeroporto mais próximo para expulsar o infrator. Dados divulgados pela ANAC mostram que o número de passageiros indisciplinados no Brasil aumentou quase 70% em um ano. De janeiro a setembro de 2026, já foram 800 casos. Destes, 154 foram gravíssimos. E olha, de acordo com o ministro de Portos e Aeroportos do Brasil, Tomé Franca, o objetivo da resolução aprovada em março deste ano é garantir a segurança e o bem-estar de todos os usuários e trabalhadores do transporte aéreo. Vamos ouvir.
9: Então, proteger quem viaja, a tripulação, proteger também quem trabalha em solo, é o foco dessa resolução, a proteção do passageiro. Então, e dos tripulantes, dos trabalhadores. Então, esse é o foco da resolução. A resolução não tem o foco de punir, a resolução tem o foco de proteger e trazer segurança para o transporte aéreo brasileiro.
2: Gabriela, como você disse mais cedo agora, em alguns casos o passageiro fica impedido de voar. Isso porque foi criada uma lista de banimento chamada no-fly list. Você pode explicar como ela vai funcionar aqui no Brasil?
8: Luciana, essa é uma das principais inovações aí da norma. A no-fly list é uma lista de restrição de voos. Então, os passageiros que cometerem infrações classificadas como gravíssimas poderão ser proibidos de voar em qualquer companhia aérea comercial do Brasil por um período aí que varia de 6 a 12 meses, vai depender da infração. E os sistemas das empresas serão interligados para bloquear a compra de passagens, o check-in e o embarque aí do CPF penalizado.
1: Agora, Gabriela, existe algum direito de defesa desse passageiro que for incluído nessa lista?
8: Sim, a aplicação do banimento temporário de voar é feita inicialmente pela própria companhia aérea onde ocorreu o incidente. No entanto, a empresa é obrigada a notificar formalmente o passageiro, garantindo a ele o direito à ampla defesa e ao contraditório dentro de um processo administrativo regulamentar. O diretor-presidente da ANAC, Thiago Feinstein, explica que a empresa deve comunicar também a infração do passageiro à agência dentro de um prazo que vai varia conforme a gravidade e as infrações gravíssimas, por exemplo, precisam ser informadas imediatamente. O diretor-presidente também destaca que a resolução prevê punições para as empresas que negarem essa defesa aí do passageiro. Vamos ouvir.
10: Se a companhia aérea não der o amplo direito de defesa para o passageiro, a companhia aérea também será punida pela ANAC. Haverá uma decisão de primeira instância, o passageiro pode recorrer, uma decisão de segunda instância, e a ANAC estará sempre monitorando todos esses passos e sempre também de ouvidos abertos para que os passageiros também possam nos procurar para dar segurança e amplo direito de defesa do passageiro.
2: Gabriela, em relação ao passageiro, quais são as penalidades previstas para quem passa do limite?
8: Agora vamos para a parte que pesa no bolso, né? E as multas administrativas começam em R$500 para infrações leves, mas podem chegar a R$17.500 em casos graves ou gravíssimos. E vale lembrar que esse valor, Luciana, é apenas a multa administrativa da ANAC. A companhia aérea ainda pode processar o passageiro na justiça comum para cobrar os custos de um pouso forçado, por exemplo. E o passageiro ainda pode responder criminalmente na Polícia Federal. E olha só, quem estiver interessado em saber mais detalhes sobre essas novas regras, a resolução está disponível na página da ABAR, no endereço pareceexagero.com.br.
1: Muito bom. Obrigado, Gabriela, pelas informações ao vivo aqui no estúdio da Voz do Brasil.
2: O setor cultural representa cerca de 3% do produto interno bruto brasileiro, índice que representa a riqueza do país.
1: E para dar voz a todos, artistas, produtores, agentes culturais, pesquisadores e outros integrantes da área podem participar da eleição do Conselho Nacional de Política Cultural.
2: Quem conversou com a Mariana Jungmann sobre o assunto foi a secretária de Articulação Federativa e Comitês de Cultura do Ministério da Cultura, Roberta Martins. Vamos ouvir.
11: Secretária Roberta Martins, bem-vinda à Voz do Brasil, um prazer ter a senhora conosco aqui.
12: Obrigada, adoro esse programa.
11: Vamos então falar do Conselho Nacional de Política Cultural, começar falando o que, que é esse órgão, em que ele atua. A senhora pode dar exemplos práticos para a gente dessa atuação?
12: Todas as políticas sociais têm conselhos para acompanhar a política pública junto do Poder Executivo, do governo, como a gente fala. Então, um conselho, e no nosso caso, o Conselho Nacional de Política Cultural, o Conselho Nacional, que acompanha as políticas nacionais que são construídas pelo governo federal, junto com essa representação da sociedade civil, que juntos criam, acompanham, fiscalizam e deliberam coisas importantes da vida da política pública de cultura no Brasil.
11: E para a gente ter essa participação da sociedade, a gente tem eleições, então inscrições estão abertas. Então eu queria que a senhora falasse também para a gente quem é que pode participar das eleições para esse conselho, quem é que pode se inscrever tanto para ser conselheiro quanto para votar no conselho, porque isso também está aberto,
12: isso,
11: né?
12: Isso. Isso que é o mais legal. A gente conseguiu esse ano fazer um processo totalmente online e, além dele ser online, um processo simplificado. Para você ser eleitor, você se credencia para votar na área da sua atuação. Se você é do teatro, você se credencia para votar nos conselheiros do teatro. Para você votar na música, você se credencia no lugar, lá na nossa plataforma, que vai votar nos candidatos a conselheiros nacionais da música. Para isso, você, para ser eleitor, tem que comprovar um ano de atuação. Se você atua na área, no setor, você tem um portfólio, você tem um currículo, todo mundo tem currículo.
11: Uhum. E aí você... Quem é do setor cultural, então, tem seu portfólio ali.
12: Maravilhosos, né? A produção cultural brasileira é tão intensa, então a gente tem muita gente para participar desse processo. A pessoa vai lá, comprova um ano para ser eleitor. E para ser eleito, tem que ter um pouco mais de bagagem. Então, a gente está pedindo 3 anos de comprovação de atuação no setor. Esse processo tem sido super rico, porque a gente simplificou a forma das pessoas entrarem neste lugar que é pensar políticas públicas junto com o governo.
11: Muito bem. O processo eleitoral também, ele está garantindo aí diversidade, a representatividade no conselho, que é uma coisa muito importante, né? Quais são as regras, né, para essa diversidade? Por que que é tão importante garantir, assim, que não tenha um grupo muito homogêneo, vamos dizer assim?
12: Porque a sociedade brasileira é isso, essa diversidade maravilhosa. Então, a gente pensou em alguns condicionantes. O primeiro deles é que a gente tivesse pessoas de todas as regiões, do norte, do sul, do leste, do oeste, ou seja, a gente precisa que as pessoas do Brasil inteiro estejam, não apenas das macro-regiões, mas pensar em chegar em representações dos interiores. Isso para nós é importante, então esse é o primeiro condicionante. E depois a gente pensou nos povos, os povos indígenas. A gente precisa valorizar a cultura indígena no Brasil, ela está ligada não apenas à relação com a natureza, mas com a produção cultural, com esse lugar que a gente tem tão especial. Então, temos cotas para pessoas indígenas, nós também temos cotas para pessoas negras. Parte da fonte da beleza e da diversidade cultural brasileira reside na cultura negra, então é importante que a gente tenha pessoas que são ligadas a esses processos da produção da cultura negra também. E a gente está ousando em duas questões. Uma delas é que ter no mínimo uma pessoa de cada colegiado nacional, que eu já vou explicar o que é, com deficiência. Nós precisamos trazer as pessoas com deficiência para esse universo da participação política. Essas pessoas precisam ser vistas na sua integralidade. Isso é uma ousadia nossa, que vai exigir também aprendizado por parte do governo. E a segunda ousadia é ter paridade. A política precisa enxergar as mulheres como lá sentadinhas à mesa e orientando a política. Então, a paridade de mulheres no conselho, a gente está buscando e vai conquistar.
11: Agora, existe aí um edital, né, que já está disponível com todas as regras, e tem até um tutorial também para quem quiser participar como eleitor ou se candidatar, também entender melhor como fazer isso. Onde é que as pessoas podem acessar esses documentos?
12: Graças a Deus, a gente tem muitos recursos tecnológicos. A eleição é toda eletrônica e a gente tem um portal incrível chamado Vota Cultura, onde tem recursos de acessibilidade para ampla e plena, linguagem simplificada, a letrinha está grande e a gente precisa que a pessoa esteja no GovBR, o que é um aprendizado também para o brasileiro. Todas as coisas agora oficiais, elas estão lá no GovBR, a gente precisa dominar. Então, entrou no GovBR, se inscreveu, mandou lá, fez o upload, que é subir a documentação, você já pode estar apto para votar ou para ser votado. E aí você escolhe, você pensa, está na sua hora de contribuir com o povo brasileiro, ser conselheiro junto com a gente? Pensa nisso, gente, e vem somar com a gente também.
11: Então, só para a gente concluir, vamos dar o serviço. Até quando vão as inscrições?
12: Molezinha. 22 de setembro, a gente está com as inscrições até dia 22 de setembro. E anota aí, é no portal do Vota Cultura. votacultura.cultura.gov.br. votacultura.cultura.gov.br. É molezinha, vem com a gente participar, porque quanto mais a gente participa, mais a gente democratiza esse Brasil e é nos conselhos que a gente precisa fortalecer também para poder fazer valer a voz do povo.
11: Muito bem, nós conversamos com Roberta Martins, secretária de Articulação Federativa e Comitês de Cultura do Ministério da Cultura. Muito obrigada, Roberta.
12: Obrigada a vocês e vem com a gente. Vota Cultura no Conselho Nacional de Política Cultural.
1: É na despedida de uma pessoa que outras podem ser salvas.
2: A doação de órgãos no Brasil depende da autorização de familiares.
1: Por isso, este mês, Setembro Verde é para lembrar sobre esse desejo. Converse com a sua família sobre a intenção de ser um doador.
2: No Brasil, cerca de 49 mil pessoas estão na fila aguardando a doação de um órgão para continuar vivendo. Dados do Ministério da Saúde apontam que cerca de 45 mil esperam por um rim. O publicitário Leandro Cavalcante fazia parte dessa fila. Ele esperou durante quase 2 anos fazendo hemodiálise para receber um rim. E fala da gratidão de voltar
13: para ter uma vida normal.
14: Tudo tem continuidade. Então, é pensar que aquele fim daquela vida, ela pode perpetuar ou continuar em outra vida.
13: Segundo o Ministério da Saúde, o Brasil tem o maior programa público de transplante de órgão do mundo. Quase 90% dos transplantes são feitos pelo Sistema Único de Saúde, o SUS. E um único doador falecido pode salvar mais de 8 vidas e também beneficiar outras pessoas com a doação de tecidos. O nefrologista Giuseppe Gatto fala sobre quem pode ser um doador.
14: Nós temos dois tipos de doação. Nós temos doador vivo e o doador falecido. O doador vivo, que é a família até quarto grau, seja avô, tio, primo, primo de primeiro grau, né? Irmão, pai. E nós temos o doador falecido. O nosso doador falecido é aquele que teve uma morte muito específica, que é a morte encefálica, onde o cérebro morreu, ele não funciona mais, mas todos os outros órgãos estão funcionando.
13: Leandro Cavalcante fala de um presente recebido de alguém que ele não conheceu.
14: Seja doador, a única coisa que você deixa por aqui são as coisas boas que você fez e a intensidade que você deixou as coisas para as outras pessoas.
13: No Brasil, a manifestação da vontade de doar em vida é importante, mas autorização para doação após a morte depende da família. Por isso, conversar com familiares é fundamental, como alerta o nefrologista Giuseppe Gatto.
14: A nossa legislação, ela define que quem escolhe se você vai doar ou não é a sua família, não é você. Então é muito importante que a gente manifeste à nossa família o interesse de ser doador.
13: O Dia Nacional de Doação de Órgãos, celebrado em 27 de setembro, foi criado para conscientizar a população sobre a importância de conversar com a família sobre a vontade de ser doador. Reportagem Cleide Lopes.
2: No Brasil, a cada grupo de 100 mil idosos acima de 80 anos, quase 3 mil foram internados por pneumonia só no ano passado, de acordo com dados do Ministério da Saúde.
1: Agora, idosos com 85 anos ou mais contam com uma nova proteção pelo SUS.
2: É a vacina Pneumo20, que já está disponível nos postos de saúde de todo o país.
1: O imunizante reduz risco de internações e de quadros graves nas idades mais avançadas, quando as infecções respiratórias costumam ser mais agressivas.
15: Nova vacina para idosos está disponível no Sistema Único de Saúde para pessoas com 85 anos ou mais. A vacina pneumocócica 20 valente conjugada, conhecida como Pneumo 20, protege contra a doença e formas graves, como pneumonia e meningite. Segundo o Ministério da Saúde, a estimativa é de que mais de 2 milhões e 300 mil pessoas façam parte do público-alvo em todo o país. A distribuição das doses começou neste mês de setembro. O envio das próximas doses vai considerar critérios como o número de pessoas que podem ser vacinadas, a média mensal de aplicações e os estoques disponíveis. Para receber o imunizante, é necessário apresentar documento que comprove a idade, sem necessidade de prescrição médica. A indicação da Pneumo 20 varia de acordo com o histórico de vacinação contra a doença. Para mais informações, acesse gov.br/saúde. Thaísa Vitória para a Voz do Brasil.
2: E essa agora vai para quem gosta de ler.
1: A plataforma Mac Livros mantém um acervo digital 100% gratuito, que reúne mais de 25 mil títulos organizados em 26 categorias temáticas.
2: A divisão permite explorar acervos específicos, como clássicos, juvenis, biografias e poesia.
16: Clássicos da literatura, best-sellers e lançamentos do mercado editorial. A Biblioteca Digital do Brasil, conhecida como Mac Livros, reúne um catálogo variado com mais de 25 mil títulos gratuitos. E a organização do acervo é feita para agradar diferentes perfis de leitores, como explica a diretora de apoio à gestão educacional da Secretaria de Educação Básica do MEC, Anita Stefani.
17: O Mac Livros tem mais de 25 categorias, então atende uma diversidade enorme de gostos. Você pode ter biografias, aventura, clássicos, obras infanto-juvenil, poesia, contos, enfim, tudo que você precisar está no Mac Livros.
16: Somando mais de 450 mil horas de leitura, o que equivale a 51 anos, a plataforma registra forte engajamento. Entre os destaques dos mais procurados está Torto Arado, de Itamar Vieira Júnior. A diretora Anita Stefani faz uma sugestão de leitura.
17: Olha, eu acho que o que eu mais gostei de ler foi o Vegetariana, que tá super em voga, né? Porque ganhou, inclusive, prêmios e tal. E ele tá disponível no Mac Livros. Mas é também interessante ver e um tipo de literatura que eu não conhecia tanto, que é a literatura de quadrinhos. E que tem alguns exemplares disponíveis e que é interessante ler pelo Mac Livros.
16: Para saber como usar e outros detalhes sobre o Mac Livros, acesse agora mesmo gov.br/mac. Reportagem Gilberto Evangelista.
1: E essas são as notícias do governo federal.
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18: Fique agora com as notícias do Poder Judiciário do Congresso Nacional. Uma boa noite.
1: Boa noite, até amanhã.
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20: STF vai decidir se crise humanitária pode dispensar visto para reunião familiar no Brasil.
21: Para o STJ, famílias acolhedoras mantêm guarda provisória de crianças mesmo após saírem do programa.
20: O governo federal vai apurar falhas da Uber e da 99 no atendimento a idosos e pessoas com deficiência.
21: Boa noite, eu sou o Arthur Filho.
20: E eu sou Walter Lima.
21: Supremo Tribunal Federal vai decidir se situações de crise humanitária podem justificar a dispensa de visto para permitir a reunião familiar de estrangeiros no Brasil.
20: O julgamento, ainda sem data definida, vai orientar os limites da atuação do Poder Judiciário em situações nas quais exigências migratórias entram em conflito com direitos fundamentais, especialmente o direito à convivência familiar em contextos de crise humanitária. Fernanda Porto.
22: O caso envolve um cidadão do Haiti que vive no Brasil e pediu autorização para que a esposa e a filha pudessem entrar no país sem a apresentação do visto. O pedido foi negado pelo Tribunal Regional Federal da 4ª Região. No recurso apresentado ao Supremo, o Ministério Público Federal argumentou que o direito à reunião familiar deve ser preservado, especialmente quando dificuldades administrativas impedem, na prática, que o estrangeiro consiga solicitar o visto. Em sessão plenária virtual, o STF reconheceu por unanimidade a repercussão geral da questão. Isso significa que a decisão será tomada no julgamento do mérito, que deverá orientar casos semelhantes em todo o país.
21: Famílias acolhedoras que saíram do programa público de acolhimento podem continuar com guarda provisória de crianças.
20: Essa decisão é do STJ ao manter crianças com três famílias acolhedoras na cidade mineira de Itapeva. Fátima Uchoa.
23: Os ministros consideraram os vínculos socioafetivos ao longo de mais de 2 anos de convivência entre as crianças e as famílias acolhedoras. Segundo a relatora no STJ, ministra Nancy Andrighi, as medidas de proteção previstas no Estatuto da Criança e do Adolescente e no Sistema Nacional de Adoção e acolhimento visam a atender o superior interesse da criança e do adolescente, e o juiz não pode basear a transferência para abrigos públicos sem haver riscos para as crianças. A guarda provisória com as famílias acolhedoras vale até o julgamento da ação que pode retirar o poder familiar dos pais biológicos.
21: Começou hoje a Semana Nacional da Execução Trabalhista.
20: Durante 5 dias, os tribunais regionais do trabalho vão concentrar esforços para garantir o pagamento de direitos reconhecidos pela Justiça. Repórter Nídia Rios.
24: Já pensou ganhar uma ação trabalhista e não receber o valor devido? É justamente para evitar situações como essa que a Justiça do Trabalho promove todos os anos a Semana Nacional da Execução Trabalhista. A 16ª edição da campanha será realizada entre os dias 14 14 e 18 deste mês, em todos os 24 tribunais regionais do trabalho do país. Quem tem uma ação trabalhista nessa fase pode procurar a vara do trabalho da sua região ou entrar em contato com um advogado que acompanha o caso.
21: Governo vai apurar falhas da Uber e da 99 no atendimento a idosos e pessoas com deficiência.
20: A medida atende a uma recomendação feita pelo Ministério Público Federal. Vanessa Pereira.
3: A Secretaria Nacional do Consumidor, a Senacom, acatou a recomendação e vai apurar casos de cancelamento de viagens motivados pela idade avançada do passageiro ou pela presença de equipamentos assistivos, como cadeira de rodas, bengalas, muletas e cães-guia. A secretaria, que integra o Ministério da Justiça e Segurança Pública, já notificou as empresas Uber e 99 para que esclareçam quais medidas adotam quando há recusa de transporte nesses casos. A recomendação do MPF também foi encaminhada às duas empresas, que ainda não informaram quais providências pretendem tomar.
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21: A você, uma boa noite.
20: E até amanhã.
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1: Eu sou Paula Gromba.
2: E eu sou Humberto Pinheiro.
1: E estes são os destaques de hoje do Jornal do Senado, que começa agora.
2: Projeto de Lei Orçamentária 2027 chega ao Congresso com reajustes travados pelo arcabouço fiscal e regra de ouro.
1: Regulação das redes sociais divide especialistas em audiência no Senado.
2: Um terço dos alunos do ensino médio já apostou em bets, segundo pesquisa.
1: Boa noite.
2: Boa noite.
1: As bets já fazem parte da rotina de muitos jovens brasileiros. Uma pesquisa da Frente Parlamentar Mista da Educação revelou que um terço dos estudantes do ensino médio já apostou em jogos online.
2: Diante desse cenário, um projeto do Senado quer diminuir o apelo das apostas e reforçar a proteção de quem está mais vulnerável a esse tipo de jogo. Repórter Raíssa Abreu.
3: Uma pesquisa da Frente Parlamentar Mista da Educação, em parceria com o Instituto Equidade.info, mostrou que 9,5% dos estudantes brasileiros de 11 anos já fizeram apostas online. A proporção aumenta com a idade e entre os alunos do ensino médio, um a cada três estudantes já teve experiência com bets. Foram ouvidos, entre agosto e setembro, 1.912 estudantes de 191 escolas públicas e privadas no país. Para diminuir o apelo das plataformas de apostas online proibidas para menores de 18 anos, especialmente junto aos grupos mais vulneráveis, a Comissão de Ciência e Tecnologia do Senado acaba de dar parecer favorável a um projeto que amplia as restrições à publicidade e ao patrocínio das bets. A proposta foi apresentada pela senadora Damaris Alves, do Republicanos do Distrito Federal, e por outros seis senadores que fazem parte da Frente Parlamentar Mista da Saúde Mental.
4: É um projeto construído a várias mãos. Eu só tenho a honra de ser a primeira signatária, mas foi construído com especialista, com a participação de parlamentares, Câmara e Senado, um corpo técnico extraordinário, e a gente está preocupado realmente com essa questão da saúde mental por causa do vício nos jogos de apostas.
3: O objetivo do projeto é limitar o que chama de publicidade predatória, aquela focada no sofrimento humano. Para isso, propõe restringir a propaganda de bets em rádios, TVs, uniformes esportivos, redes sociais, eventos culturais, plataformas de streaming e campanhas com influenciadores digitais. De acordo com informações do Ministério da Saúde, os atendimentos na rede pública relacionados a jogos e apostas cresceram 140% entre 2018 e 2025. Em julho, diante do aumento dos casos de endividamento e até de suicídio associados aos jogos, o Ministério da Fazenda determinou que a publicidade das apostas viesse acompanhada de advertências sobre os riscos envolvidos, a exemplo do que acontece com a propaganda de cigarros e bebidas. A proposta deve ser votada no plenário.
1: O projeto de lei orçamentária de 2027, que chegou ao Congresso, prevê o preenchimento de mais de 48 mil cargos vagos e a criação de 4.704 novas vagas no setor público federal.
2: Mas o ritmo dessas nomeações e a realização de novos concursos terão que respeitar as travas do arcabouço fiscal, que limitam o crescimento real das despesas com pessoal a, no máximo, 0,6% ao ano. Os detalhes na reportagem de Douglas Castilho.
5: A proposta orçamentária atual reserva ao todo 3,84 bilhões para a criação e o preenchimento de cargos públicos em 2027. No entanto, pelas regras fiscais em vigor, chamadas de arcabouço fiscal, o crescimento real do gasto com servidores de cada poder não pode passar de 0,6% acima da inflação ao ano, quando as contas estiverem no vermelho. Além desse mecanismo, o consultor de orçamento do Senado Federal, Sérgio Machado, explicou que a autorização não gera obrigação de contratar.
6: É uma autorização legislativa e orçamentária para a realização de determinadas despesas com o pessoal. Ele não se confunde com dotação orçamentária e muito menos apresenta uma despesa de execução obrigatória.
5: O projeto de orçamento já prevê gastos acima do permitido em quase 53 bilhões de reais com despesas de salários e aposentadorias. Isso exigiria a aprovação de um projeto de lei de crédito suplementar para cumprir outro limite fiscal. fiscal, a chamada regra de ouro, norma constitucional que impede a dívida do Estado para pagar esse tipo de gasto.
1: O país já tem pelo menos 36 casos de sarampo confirmados, com maior concentração em São Paulo. No Amazonas, parte dos casos tem origem no Peru, que enfrenta um surto da doença.
2: No Senado, a preocupação com o desenvolvimento de vacinas de importância estratégica para o país levou à criação de uma subcomissão. As informações com o repórter Pedro Pincer.
7: Depois de 36 semanas avaliadas, São Paulo totalizou 32 ocorrências, sendo duas infecções novas na semana mais recente. Simultaneamente, o Amazonas confirmou 3 casos importados do Peru na cidade de Tabatinga. O quadro acende um alerta para a vigilância epidemiológica, especialmente em áreas de fronteira, em meio a surtos da doença em outros países das Américas. Mas desde 2024, o Brasil é considerado pela Organização Pan-Americana de Saúde um território livre de sarampo, como ressaltou o senador Marcelo Castro, do MDB do Piauí, ex-ministro da Saúde.
8: Enquanto notamos aumento alarmante de casos de sarampo em outras partes do mundo, no Brasil, reforçamos a vigilância e promovemos ampla cobertura vacinal visando prevenir surtos e garantir a proteção para todos. Infelizmente, não podemos deixar de mencionar o período sombrio que vivemos recentemente, quando o negacionismo em relação às vacinas permitiu que doenças antes eliminadas, como o sarampo, voltassem a ser um problema.
7: A Comissão de Ciência e Tecnologia aprovou em agosto a criação de uma subcomissão permanente para acompanhar o desenvolvimento científico e tecnológico de vacinas de interesse nacional. O colegiado deverá acompanhar pesquisas, projetos estratégicos, financiamento e produção de vacinas, além de promover o diálogo entre pesquisadores, empresas, órgãos públicos e agências de fomento. Hoje, a vacina contra o sarampo faz parte do calendário nacional de vacinação do SUS para pessoas de 12 meses a 59 anos, quando há circulação do vírus. Porém, o Ministério da Saúde recomenda ainda a aplicação da chamada dose zero em bebês a partir de 6 meses.
1: E os limites para a regulação das redes sociais sem restringir a liberdade de expressão foi tema de discussão em uma audiência pública do Conselho de Comunicação Social do Congresso.
2: Especialistas divergiram sobre a necessidade de regras mais rígidas para combater abusos e o risco de restrições excessivas. A reportagem é de Yasmin Rodrigues.
9: Até onde regular as redes sociais sem transformar a moderação de conteúdo em censura? Essa foi uma das principais questões levantadas durante a audiência pública do Conselho de Comunicação Social do Congresso. Um dos problemas apontados durante a audiência foi a falta de transparência das próprias plataformas. A diretora do Internet Lab, Fernanda Campanucci, afirmou que as regras utilizadas pelas empresas são genéricas e devem ser mais transparentes.
10: Transparência real sobre os critérios de moderação só vai funcionar se tiver essa transparência real. Na prática, os termos das plataformas são genéricos demais. Como ela regula o seu espaço, as regras que ela define. Isso deixa um limbo, tanto para o usuário quanto para o moderador.
9: A audiência também discutiu o que se espera de uma eventual regulação. A presidente do conselho, Patrícia Blanco, destacou que as contribuições apresentadas durante o debate podem ajudar o Congresso na construção dessas regras.
11: Que esses registros, essas contribuições possam ajudá-los na hora da decisão, para que a gente tenha um ambiente digital, que a gente consiga de fato excluir as questões relacionadas a discurso de ódio, à intolerância, à desinformação.
9: Mas a criação de novas restrições também recebeu críticas. Para o diretor do Instituto Civis, Jamil Assis, o Congresso precisa ter cautela antes de estabelecer novas regras para as plataformas.
12: A gente está legislando um assunto que ainda a gente mede e avalia muito mal, muito novo. É imprudente empilhar restrições sobre o objeto que a gente ainda não sabe medir de maneira adequada.
9: O desafio colocado no debate é encontrar um modelo de regulação capaz de estabelecer parâmetros para a atuação das empresas sem retirar dos usuários o direito à informação e à manifestação.
2: Edição de Paula Groba e trabalhos técnicos de Eliseu Caires. O Jornal do Senado fica por aqui. Acompanhe agora as notícias da Câmara dos Deputados. Boa noite.
1: Boa noite e até amanhã.
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14: Projeto proíbe propaganda sexual em eventos com crianças e adolescentes.
15: Avança a proposta que amplia políticas de acessibilidade no ensino superior.
16: Deputados analisam sugestões que regulamentam plataformas de conteúdo.
17: Boa noite. Continuamos hoje com o projeto de gravação de edições do jornal Câmara dos Deputados em emissoras da Rede Câmara de Rádio. Este programa está produzido diretamente da cidade de Parauapebas, com a participação do colega Francesco Costa, da Rádio Câmara de Parauapebas. Eu sou Márcio Aquilissardi, bem-vindo, Francesco.
18: Boa noite, Márcio. Obrigado, Márcio. Uma honra profissional participar da apresentação desta edição do jornal Câmara dos Deputados, dentro da Voz do Brasil. Vamos agora às notícias da Câmara dos Deputados. Eli Borges, do Republicanos, do Tocantins, celebra a retirada de pauta do projeto que trata verdade democrática e religiosa nas plataformas digitais. Segundo o deputado, a proposta poderia restringir a liberdade de expressão.
19: Esse PL 2630 de 2020, ele faria um ataque muito forte nas plataformas digitais, que a partir disto, as plataformas não poderiam fazer determinadas divulgações. Por exemplo, não poderia, a sociedade não poderia questionar ministros do Supremo, não poderiam questionar o presidente da República, porque as plataformas seriam vigiadas no colegiado, que viriam de setores do governo.
17: Eli Borges observa ainda que a proposta comprometia a liberdade religiosa, que considera um direito fundamental. O deputado destaca que a mobilização da bancada evangélica foi fundamental para a retirada do projeto de pauta.
20: Maurício Neves, do PP de São Paulo, quer proibir órgãos públicos e empresas de contratar ou patrocinar serviços de pornografia com recursos próprios ou dinheiro proveniente de repasses governamentais. O texto veta ainda parcerias e incentivos públicos para plataformas de conteúdo adulto.
17: Maurício Neves explica que o projeto impede o uso de verbas institucionais para financiar conteúdos sexualmente explícitos. O texto prevê ainda multas, perda de benefícios fiscais e impedimento de contratar com o poder público para empresas que descumprirem as regras.
13: Meio ambiente.
21: Silvio Costa, filho do Republicanos de Pernambuco, apoia a criação de uma CPI para investigar, apurar casos de crueldade contra animais. A ideia é investigar também o uso de plataformas digitais para divulgar ou incentivar esse tipo de crime.
17: A comissão deve ainda identificar possíveis grupos organizados, avaliar falhas na apuração desses crimes e discutir medidas para fortalecer a proteção aos animais. Segundo Silvio Costa Filho, o objetivo é combater a violência, sem tratar da regulamentação da liberdade de expressão nas redes sociais.
13: Segurança Pública.
22: Sargento Faú, do PL do Paraná, é autor do projeto de lei que permite à polícia e ao Ministério Público acessar o monitoramento de presos com tornozeleira eletrônica. De acordo com o deputado, o objetivo é agilizar investigações e evitar a prática de novos crimes.
23: Para te dar um exemplo, um crime acontece, um homicídio acontece em determinado local. Para saber se uma pessoa que é suspeita passou por ali ou não, e essa pessoa usa tornozeleira eletrônica, é preciso de uma ordem judicial. Isso pode atrasar em muitas horas a obtenção dessa informação. O meu projeto permite que policiais e o Ministério Público ali mesmo já tenham dados junto ao centro de monitorização para poder saber se aquele criminoso passou ali.
17: Na opinião de Sargento Faur, o projeto facilita o trabalho policial ao permitir consultas mais rápidas sobre a localização e os trajetos registrados pelas tornozeleiras. O projeto foi aprovado pela Câmara e agora tramita no Senado, onde o deputado articula apoio para a votação do texto.
24: Dal Barreto, do União da Bahia, defende a aprovação de projetos que impõem novas restrições a condenados por sexuais contra crianças e adolescentes. O texto prevê áreas de afastamento para impedir a aproximação das vítimas e de locais frequentados por menores.
17: Dal Barreto afirma que o principal objetivo é reduzir o risco de novos crimes após a saída da prisão. A proposta proíbe o contato digital com menores de 14 anos e o exercício de atividades profissionais voltadas a jovens dessa faixa etária.
13: Justiça.
25: Avança na Câmara. Projeto que proíbe propagandas com apelo sexual em eventos de livre acesso a crianças e adolescentes. A repórter é Silvia Munhato.
0: A Comissão do Esporte da Câmara dos Deputados aprovou proposta que proíbe a exibição de propagandas com apelo sexual, erotização ou conteúdo sexualmente explícito em eventos esportivos ou recreativos de livre acesso ao público. A regra também vale para as transmissões desses eventos. O texto foi aprovado na versão sugerida pela relatora, deputada Helena Lima, do PSD de Roraima, para um projeto de 2003 e outros 91 projetos analisados em conjunto. Enquanto o texto original proibia anúncios com apelo sexual em todos os meios de comunicação, a relatora limitou a medida aos ambientes esportivos e recreativos. Para ela, a medida protege o público vulnerável sem criar regras que prejudiquem a liberdade de expressão.
3: Criança tem que viver a infância, adolescente precisa ser protegido em sua fase de desenvolvimento. Quando esse conteúdo aparece em estádio, em evento e na TV ou na internet, ele chega a milhões de pessoas, inclusive a menores de idade. Então ela ajuda a proteger os pais e responsáveis. E ela também cobra a responsabilidade de quem anuncia, de quem organiza e também quem transmite esses eventos.
0: Pela legislação atual, programas de TV e espetáculos precisam exibir a classificação indicativa por idade, mas as peças publicitárias não passam por classificação. Pela medida, o descumprimento da regra será considerado publicidade abusiva. Com isso, as empresas infratoras sofrerão as punições administrativas e civis que já existem na legislação de proteção do consumidor e de crianças e adolescentes. O projeto que proíbe a exibição de propagandas com apelo sexual em ambientes de livre acesso ao público será analisado pelas comissões de comunicação e de Constituição e Justiça. Em seguida, será apreciado pelo plenário. Da Rádio Câmara de Brasília, Silvia Minhato.
4: Trabalho.
5: Mauro Benevides Filho, do União do Ceará, apoia a proposta de emenda à Constituição que reduz de 44 para 36 horas semanais a jornada de referência para o piso da enfermagem. Segundo o deputado, a mudança aumenta a complementação paga porque o cálculo passa a considerar uma jornada menor.
6: Qual é o benefício? O valor remuneratório de complementação financeira que eles recebem hoje sobre 44 horas, vamos dizer, 700, 800 reais, com a redução para 36 horas, esse benefício vai aumentar para 1.200, 1.300, ou seja, é um impacto direto na remuneração, vai estimular mais ainda a enfermagem brasileira, a todo um acompanhamento da enfermagem comigo aqui na Câmara dos Deputados, aqui no Congresso Nacional, e eu, portanto, apresentei a emenda constitucional 127, que encontrou 10,6 bilhões de reais para pagar o piso da enfermagem em todo o território brasileiro.
25: Mauro Benevides Filho relata que a proposta previa inicialmente uma jornada de 30 horas, mas foi ajustada para 36 horas para reduzir o impacto financeiro. A mudança já foi aprovada pela Comissão de Constituição e Justiça do Senado e aguarda a inclusão na pauta de votações do plenário.
4: Economia.
5: Jefferson Campos, do PL de São Paulo, pede a votação da proposta que reformula a cobrança do IPVA e impõe teto de gastos para órgãos públicos. O texto limita a alíquota do IPVA a no máximo 1% do valor venal do automóvel e passa a calcular o imposto com base no peso do veículo.
25: A proposta também estabelece limites orçamentários para despesas com publicidade institucional e fixa um teto para os gastos do Poder Legislativo e dos Tribunais de Contas. Segundo Jefferson Campos, a medida busca garantir maior responsabilidade fiscal na administração pública.
5: Paulo Litro, do União do Paraná, defende o projeto que aumenta de 81 mil para 130 mil reais o limite de faturamento do microempreendedor individual. A mudança permite que pequenos empreendedores ampliem a receita sem perder o enquadramento como MEI.
25: A proposta, que tem o apoio de Paulo Litro, também amplia de 1 para 2 o número de empregados que podem ser contratados pelo microempreendedor. Cada funcionário deverá receber um salário mínimo ou piso salarial da categoria profissional.
5: Beto Preto, do PSD do Paraná, quer extinguir o conselho que hoje analisa recursos de empresas e contribuintes contra cobranças de impostos federais. Ele explica que esses casos passariam a ser julgados diretamente pela Justiça Federal, inclusive os processos que já estão em andamento.
25: Para Beto Preto, a mudança reduz a morosidade, aumenta a segurança jurídica e evita duplicidade de julgamentos entre esfera administrativa e judicial. O deputado acredita que a proposta preserva o contraditório, a ampla defesa e o devido processo legal dos contribuintes.
7: Agricultura.
8: Tião Medeiros, do PP do Paraná, apoia o projeto que garante indenização a produtores rurais por perdas de produtos perecíveis causadas por interrupções no fornecimento de energia elétrica. A proposta obriga as concessionárias a analisar o pedido de ressarcimento em até 30 dias.
25: Tião Medeiros argumenta que apagões e oscilações na rede provocam prejuízos recorrentes no campo, com perda de leite, peixes, vacinas e alimentos refrigerados. Segundo ele, a medida reforça a responsabilidade das distribuidoras e incentiva um serviço mais eficiente nas áreas rurais.
7: Ciência e tecnologia.
8: Otineu Cortes, do PL do Rio de Janeiro, sugere a criação de uma frente parlamentar em defesa do programa espacial brasileiro. De acordo com o deputado, o objetivo impulsionar projetos voltados ao fortalecimento do setor espacial e da inovação tecnológica no país.
25: Altineu Cortes acredita que o colegiado pode contribuir com a estabilidade orçamentária para as ações da Agência Espacial Brasileira. Para ele, o desenvolvimento de áreas como telecomunicações e monitoramento climático reforça a soberania nacional.
7: Esporte.
8: Vinícius Gurgel, do PL do Amapá, destaca a aprovação na Câmara de projeto que cria o regime especial de tributação para associações desportivas, sem fins lucrativos. O texto enviado ao Senado estabelece cobrança unificada de tributos com alíquota de 5% sobre a receita bruta.
25: Vinícius Gurgel ressalta que a medida estimula o financiamento de modalidades olímpicas e paralímpicas. As entidades que investiram continuamente em pelo menos 6 modalidades poderão abater parte desses gastos nos tributos devidos.
7: Educação.
8: Alice Portugal, do PCdoB da Bahia, comemora a aprovação na Câmara de projeto que proíbe cursos de graduação à distância na área da saúde e de educação física.